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1: É, que legal, né? Agora já 9 horas mais 6 minutinhos. A primeira hora do Love Hits já se foi, né? Olha, dá uma dica legal, uma dica de saúde para você, meu amigo e minha amiga. 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É uma dica legal para você aqui, dica de saúde aqui do Love Hits para ouvir e amar. How can your man broken heart? A música do Bee Gees.

Que viagem gostosa, né? Essa música do... que é a música do... Santo Califórnia, né? Tony Heron, também a oração do Jovem Triste, o Broken Heart e também o Bee Gees aqui na Vale. Aqui tem a praça, Ronivon que ligou pra cá, pediu, foi a Dorinha tá lá no Jardim dos Cipês. Ô Dorinha, minha linda, tudo bem? Tranquila? Mandando pra toda a galera que curte a Vale, né? Boa noite.

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É, que legal, né? Agora já 9 horas mais 28 minutinhos. Olha, a Mega Sena acumulou aí. Mais uma vez amanhã. Amanhã, sexta-feira, dia da quina. A Loto Fácil, né? 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Richard Mack is right here waiting. Daqui a pouquinho tem tradução da noite aqui na Vale.

Ah, que legal, né? Se as flores pudessem amar. Nelson Nédio, no destino dessas meninas que, apesar da idade, não perderam a vitalidade. Também tem o David McLean, o Say Goodbye. Abraço, doutora Rosália, o Cabo Faria, está lá em Alagaças, Gutina Vale.

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1: volta. Que maravilha, né? Agora são 9 horas mais 45 minutinhos, 15 faltando para as 10. 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Olha, daqui a pouquinho tem tradução da noite. Tradução da música do Eros Ramazzotti, Cozy della Vita. Daqui a pouquinho a tradução de hoje.

Ah, que legal essa viagem, né? A Joana amanhã talvez. A Rebel Mia Jimmy Cliff também tem essa Nama Forever, né? Pedido, você ligou, pediu, a gente toca. Daqui a pouquinho a tradução da noite, Eros Ramazzotti, Cose della Vita.

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7: Que legal, né? Agora já 10 horas mais 5 minutinhos. Abração pra toda a galera, tá lá na CBM, distribuidora de bebida. Ô Carlinho, como é que tá aí? Tudo bem? Tranquilo? Joãozinho Mineiro, Caburé, Papagaio. Abração pra vocês aí, tá bom? O Sérgio, o Jorjão, né? Ah, lá no Palmares, o Paulão, o Dinho. Quem tá mais lá, né? O Paulão, o Dinho, tá todo mundo lá. O Romário também, né? Um abraço pra vocês aí, felicidade, tá bom? Lá no bar do Butuca, Butuquinha, Netinha, um abraço. Olha, daqui a pouquinho eu vou traduzir a música do Eros Ramazzotti, Doce de la Vida. Essa música, ela traz muito. Hoje o meu amigo Tiririca faleceu, né? Hoje de manhã, e tá sendo velado, vai ser sepultado amanhã. O Tiririca gostava muito do Eros Ramazzotti, Doce de la Vida. Ele cantava muito lá no Palácio do Forró. E sempre quando eu tava lá, ele cantava e me pedia para traduzir a música. Ele cantando, eu traduzindo. Eu vou traduzir daqui a pouquinho para você aqui. Homenagem a ele, né? Aqui na tradução de hoje. Já aqui na Vale, no Love Hits, para ouvir e amar. Aqui tem Chora Coração.

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Ah, todos em De La Vita. As coisas da vida. Eros Ramazzotti na tradução de hoje. Essa aí é homenagem ao meu amigo Tiririca, que nos deixou hoje, né? Gostava muito dessa música aqui no Love Hits, para ouvir e amar.

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Que peninha, né? Tá acabando por aqui mais um Love Hits para ouvir e amar. Amanhã eu tô de volta, se Deus quiser, tá bom? De 8 às 11 aqui, tocando só flashback nacional e internacional. Olha, vou deixar uma programação legal para você curtir a noite inteira, tá bom? Amanhã cedinho, o Milton vai estar por aqui, a Mel Faria, o Senhor de Cília, amanhã a doutora Rosália também no Bom Dia Bar. Eu volto de 9 da manhã até as 11h30. Eu sou Vicente Kersu, aquele cara que gosta muito de você. Valeu, hein? Tchau, tchau. 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
4: 2 horas e 46 minutos.

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Maravilha! Agora são 5 horas e 8 minutinhos. Estamos começando mais um programa Paisagem Sertaneja. Hoje, dia 7 de agosto de 2026. Sextou, bebê. É, sexta-feira. Maravilha, né? Bom dia para você que está acompanhando a nossa programação. Eu sou Milton Araújo. Até às 6h30 eu te faço companhia aqui na Melhor, na Vale do Araguaia FM. Apresentação desse amigo de vocês, Milton Araújo. A direção geral de Fernando Del Monte. Até às 6h30, você e eu. Peça já sua música, dá o seu alô, que eu atendo. A primeirinha de hoje, Chico Rei, Paraná, Um Degrau da Escada. Bom dia.

Linda música aí pra você, hein? Nossa, que música bonita, gente. Agora são 5 horas e 18 minutos. Esse é seu programa Paisagem Sertaneja. De segunda a sexta eu te faço companhia aqui na melhor, na Vale do Araguaia FM 98,7. Quero dar um bom dia aí pra minha amiga Gerlane Vidal, lá na Vila Maria, né? É, Vila Maria. Oferece música aí pra todos os locutores da rádio, pra Dorinha e também pra Dona Alzira, pra Lindinha, todos os locutores da rádio com muito amor e carinho. É, Gerlane, o aparelho aqui de telefone fixo deu probleminha. Acho que não tá carregando, não sei o que que é. Mas você ligou e só não deu pra ouvir o pedido da música, tá bom? Mas a próxima música vai pra você aí, tá? Amado Batista, Folha Seca, é a próxima canção. Antes aí eu quero dar um bom dia pessoal que tá ligadinho na nossa programação, tá? Quem que tá ligadinho? Vamos ver. Ah, tá. Janete Segatti e o esposo, o Francesco, ligadinho aí na nossa programação. Bom dia também para Camila Neri e o esposo Gugu. É, são o pessoal lá da Credile. Também bom dia para o filho dela, o Sam Jones. E também para as duas funcionárias dela, a Tamila e a Pabline, ligadinhos aí na nossa programação. Quero dar um bom dia também para o meu amigo José do Couto. Ele é mototáxi, meu amigo aí, sempre tá ligadinho. Ele, a esposa dele, a Marliene e também a Amanda. Bom dia, muito obrigado mesmo. Um beijo no coração de cada um de vocês. Bom dia para o Márcio Lima, lá na Aragaça, no setor Nova Esperança, sempre ligadinho. Alô, meu compadre, o Meirelles Santo Júnior, ligadinho também. Bom dia aí para o meu amigo Fabinho. É, o Fabinho vendia cigarro, agora só tá mexendo com pula-pula, com outras coisas, né? Tá certo, então. Bom dia também para o Fernando, meu amigo Fernando, lá do Vale da Serra, do posto Vale da Serra, né? Ele, a esposa, a Lu, e também a Fernanda, a sua filha. Bom dia pro meu amigo Edivan, né, lá do Super Campeão, que em breve vai estar aqui na programação da rádio, né? Beleza, então. Bom dia também pra Patrícia Elaine, ela e o esposo, né? O esposo Nil e os filhos Neuzimar e o Brian. Oh, beleza, pura. Vamos lá de música? Pra você que tá ouvindo nossa programação, ó, nós vamos por alguns dias até 6h30. Então faça seu pedido até 6 horas, tá? Depois das 6 horas não tem como atender mais, tá beleza? Porque eu tenho que fazer um momento de reflexão. Falar nisso, domingo é dia dos pais e hoje é sexta. Ainda sábado nós não temos programa e domingo também não. Então hoje o momento de reflexão vai ser para os pais, para nós pais, beleza? Vamos de música? Vamos trazer quem? Amado Batista, Folha Seca, é? Chegando? 5h21, bom dia. Amado Batista chegando pra você. O homem mais, olha, mais amado do Brasil. Vamos lá. Amado Batista, Folha Seca. Olha a hora certa, 5 horas e 21 minutos. Bom dia. Esse é seu programa Paisagem Sertaneja. Alô, Vicente, Cuiabá. Alô, Vicente gosta desse amado aí, ó.

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1: Ok, estamos de volta. Depois do intervalo comercial, ouvimos aí também Amado Batista, né? Folha Seca, Bruno Marrone por um minuto. Só música bonita, né? Bom dia aí pro Vicente, meu primo Vicente, que tá lá em Cuiabá ouvindo a gente, lá no Pedra 90, ligadinho, ele e a esposa. É, o Vicente que é flamenguista. O que é que virou o jogo do Flamengo? Depois eu vou ver aqui. É, 5 horas e 28 minutos. Quero dar um bom dia para você que está ligadinho na nossa programação em qualquer ponto da cidade. Eu sou Milton Araújo. Até as 6h30 eu vou contigo trazendo as melhores músicas. Abaixa um pouquinho aí. E hoje o momento de reflexão é para os pais, tá? Não perca, daqui a pouquinho, a partir das 6h15, a gente vai fazer o momento de reflexão nessa sexta-feira, dia 7 de agosto. Você tomou o cafezinho já? Hã? É, tomou um café para despertar, para ir trabalhar, né? Para você que já está no trabalho, para você que está saindo, bom descanso. Para você que deixou adentrar na sua casa e ouvindo aí a programação da Vale do Araguaia FM. Isso. Vamos de música? Quem está chegando aí? Pele de maçã. Ô, rapaz, isso aí é bonito, hein? Mato Grosso e Matias. Pele de maçã. E depois, quem que tá chegando aí? Cleito Camargo. Rapaz, essa aí é boa, hein? Cleito Camargo, logo em seguida, com Agenda Rabiscada. Bom dia, mas bom dia mesmo.

Maravilha, linda canção, hein? Agenda Rabiscada do Cleito Camargo. Também ouvimos Mato Grosso e Matias, Pele de Maçã. E antes, Folha Seca com Amado Batista. Oh, só modão hoje, hein? Quero dar um bom dia aí pra Marli do Baiano, lá no Pitaluga. Ela disse: bom dia, Milton, tô aqui ligadinha. É, viu que Deus que Deus abençoe você e o seu dia com muita saúde e paz. Queria ouvir a música do João Mineiro e Marciano, Paredes Azuis. Ofereço para o meu esposo Baiano e para você e para todos os locutores da rádio Araguaia FM e para todos que gostarem da música. Um abraço, fique com Deus. Amém. Amém, Marli. Bom dia para você, para seu esposo, para toda a sua família, tá bom? Fala pro Baiano daqui a pouquinho. Tem momento de reflexão, tá? E bom dia aí pra Dona Alzira. Ontem eu fui lá na feira, Dona Alzira. Fiz a compra lá, né, Dona Alzira? Bom dia, Dona Alzira. Bom dia, Dorinha. Bom dia aí pra Ana Maria, meu esposo. Ela falou o nome do esposo. Eu anotei aqui, depois eu vou dar um alô pra ele. Agorinha eu atendo o pedido da Dorinha, da Alzira e da Ana Maria, beleza? Agora eu vou atender o pedido da minha amiga Marli do Baiano, aqui do Pitaluga, que ela pediu essa linda canção do João Mineiro e Marciano. Vamos lá? Paredes Azuis? Ah, moda bonita, hein? Bom gosto, hein? Marli. Alô, Marli, bom dia. Um abraço, um beijo no coração seu e da sua esposa aí. Bom dia.

0: E Marciano, linda música, hein? Eu vou para um rápido intervalo comercial e já já eu volto. Não saia daí.
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0: Maravilha, maravilha. Agora são 5 horas e 48 minutinhos. Esse é seu programa Paisagem Sertaneja. Eu sou Milton Araújo. Até às 6h30 eu estarei contigo, porque mudou o horário do programa. Era até às 7 horas, tá? Aí a direção da rádio vendeu um anúncio até às 7, tá? É só por uns dias. Mas já já a gente volta até às 7. E hoje tem momento de reflexão dos pais, tá? Não perca, daqui a pouquinho a gente vai fazer um momento de reflexão, beleza? Vamos atender pedido? Dona Alzira tá aí? Antes aí, vamos falar aqui. Galinhada beneficente, tá? Pastor Neil Wesley, sargento, pastor, professor, homem. Tá certo. A igreja ADN BNH está vendendo uma deliciosa galinhada por apenas R$ 25,00. É neste sábado, dia 8 de 8 de 2026, retirada a partir das 11h30. Aí tem um pix dele. Quem quiser ir, é só mandar um oi aqui no, da rádio que eu mando contato, tá bom? ADN, ADBNH, fica ali na Avenida Araguaia, número 987, no Jardim Amazônia. Pode guardar o meu aí, tá, Neuas? Depois eu vou fazer o pix. Assim que terminar o programa, der uma desafogada aqui, eu mando o pix pra você, tá? Eu gosto de estar comprando pra estar colaborando com a igreja, né? Beleza, então. Vamos lá. Alô, Neuas. Bom dia pra você, bom dia pra toda a sua família. Eu vi umas fotos na internet, seu filho fazendo curso, né, da polícia lá de Água Boa. Muito bom, gostei, tá? Parabéns você e sua família aí. Filho de peixinho, peixinho é, né? É bíblico, né? É bíblico. Deixa eu te falar. Vamos lá? Vamos falar com a Dona Alzira? Volta essa música aí. Volta essa música aí. Tá certo. Alô, Dona Alzira. Bom dia. Ontem eu estive na barraca da Dona Alzira lá. Alô, Dona Alzira. Bom dia, minha amiga. Tudo bem com você?
1: Bom dia, Milton Araújo. Bom dia pra você, pra sua esposa, pro seu filho, pra sua família maravilhosa.
0: Amém.
1: Que ontem retornou lá na feira, fez a visita na minha barraca, não só na minha, como na todas, em todas, né?
0: Sim.
1: Deus abençoe vocês de coração. Milton Araújo, gostaria de ouvir a música no toca-fita do meu carro.
0: Essa é boa.
1: Feliz Palindinha, Gerlane Vidal, Dorinha. Marli do Baiano, Marli da Aragaça, Janete Segat, Janete Cometa Moto, Helena Fistão,
0: certo.
1: Tatu e sua esposa, Antônio Tomalá da Cá, Dona Maria Rita, Genezinho no Barreiro São Benedito, Tenente Gomes.
0: Alô.
1: O feliz também para Ieda Cordeiro e seu esposo Luiz, minha amiga de infância de Nova Barra Sul e sua mãe, Dona Valdinha.
0: Certo.
1: Por todos os feirantes de Nova Barra Sul, a feira ontem foi maravilhosa, graças a Deus.
0: Lotada a feira.
1: Senai, né? De caldo, pastor do suco de laranja.
0: Certo.
1: Os meninos de sorvete, todos, viu? Todos. E Milton Araújo, Deus abençoe você e sua família, meu amigo.
0: Amém.
1: Que você continue fazendo esse programa maravilhoso, viu?
0: Pois é.
1: Fazer e a gente meses. Participando sempre. Com Deus, meu amigo, estou aqui ligado em você.
0: Amém, Dona Alzira. Vai fazer 2 meses, né, que a gente está aqui já. Tá certo, então. Vamos ouvir, então? Ontem, né, Dona Alzira, até o prefeito, viu? O prefeito aí, os vereadores... Os empresários, o Gleitson lá da Imperial Vidro estava aí também. Muita gente importante aí na feira, né? É uma das melhores feiras hoje da Barra, né? Do Nova Barra. Do Barra do Garças, né? Uma das melhores feiras. Não desmerecendo as outras feiras, que todas são boas, mas ali é porque ficou num local bom, né? Que pegou o Jardim Nova Barra, IP, pegou Palmares, Novo Horizonte, todo o pessoal da Redondeza ali, inclusive do centro, tá indo lá, né? Então tá certo, então. Ontem eu comi um espetinho delicioso. Toda vez eu vou e como alguma coisa. Um espetinho, um pastel, lá tem de tudo. Até galinhada lá tem, né? E povo animado. Tá bom, então. Bom dia novamente pro meu amigo, pastor Neil Wesley, professor, sargento. Homem, mil e uma utilidades, né? Tive o prazer de trabalhar com esse rapaz lá em Nova Chavantina e Nova... Como que é o nome de lá? Pé de Bom Jesus, rapaz. Agora esqueci o nome da cidadezinha, né? Tive o prazer, homem de Deus, né? Muito obrigado pela sintonia, tá ouvindo a gente lá. Vamos lá então? Olha essa aí. No toca-fita do meu rádio, essa é antiga, hein? Vamos lá? Barto Galeno, no toca-fita do meu rádio. Confira a hora certa, 5 horas e 53 minutos.

0: Tá aí no toca-fita do meu rádio. Música bonita, hein? É, a cidade lá é Nova Serra Dourada. Depois que eu peguei o Covid 4 vezes, a memória da gente tem hora que dá um branco. Moça do céu. Tá certo então, 5 horas e 57 minutos. Se você quiser adquirir aí um ingresso, né? Pra uma galinhada amanhã, liga aqui na rádio que eu passo o contato do meu amigo lá, tá bom? Do pastor Neil Wesley. Beleza. 5h57, eu vou adquirir. E eu vou estar lá, tá? Eu vou lá buscar. Não sei se eu vou almoçar lá ou almoçar em casa, mas eu vou adquirir. Tá, beleza? Tem que ver como que tá amanhã a agenda pra gente não fazer compromisso e depois não ir, né? Vamos ouvir música? Vamos atender o pedido? Quem que tá na linha aí? A Dorinha? É? Alô, Dorinha? Paz, minha garganta, essa friagem de manhã de moto. Minha caminhonete quebrou, moço. E a motinha que tá quebrando o galho. Mas vamos, né? Não pode reclamar. Tem gente pior do que a gente. Vamos lá? Alô, minha amiga Dorinha. Bom dia.
1: Bom dia, Milton. Tudo bem com você?
0: Sim.
1: Deus te abençoe. Que você tenha uma sexta-feira abençoada. Né?
0: Amém.
1: Final de semana abençoado.
0: Para nós todos.
1: Milton, toca com o João Mineiro e Marciano, se eu pudesse conversar com Deus.
0: Bom, boa música.
1: E ofereço para você, pro Caetano.
0: Obrigado.
1: Para o Vicente, Antônio José, Serginho Esteca.
0: Certo.
1: Anjo do Bem.
0: Ah.
1: Francisco, Giovanni da Vila Maria, André da Band, Paulo Divino, Helena Fistan, Janete Zagatti, Lindinha, Miralva Lacerda, Maria Rita, Gerlano Vidal.
0: Certo.
1: Alzira do Nova Barra, Joana.
0: Sim.
1: Amel, e quem estiver ouvindo e gostar da música, fica com Deus. Jesus te abençoe grandemente.
0: Amém, dona Dorinha. Lá da Vila Jardim do IP, né? É? Isso. Bom dia para você e para sua família, Dorinha. Muito obrigado pela sintonia. Ana Maria, já eu atendo você, tá? Agora são 5h59. Vai entrar oração da Ave Maria, às 6 horas. Aí, logo em seguida, eu vou rodar a sua música, tá bom, Dorinha? Porque se eu colocar agora, aí agora em automático vai entrar a oração, tá? Aí fica, né, difícil. Você quer ouvir a música? Enquanto isso, eu vou dar um alô pro pessoal que tá ouvindo a gente. Vamos lá? Ah, não, já vai entrar a oração. Bom dia, já.

0: volto.
1: É hora de agradecermos a Deus por mais uma noite abençoada.
2: Pai nosso que estais no céu, santificado seja o vosso nome, venha a nós o vosso reino, seja feita a vossa vontade, assim na terra como no céu, o pão nosso de cada dia nos dai hoje, perdoai-nos as nossas ofensas, assim como nós perdoamos a quem nos tem ofendido, e não deixeis cair em tentação, mas livrai-nos do mal. Amém. Ave Maria, cheia de graça, o Senhor é convosco, bendita sois vós entre as mulheres, e bendito é o fruto do vosso ventre, Jesus. Santa Maria, Mãe de Deus, rogai por nós, pecadores, agora e na hora de nossa morte. Amém.

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Maravilha! Voltamos aqui com o seu programa Paisagem Sertaneja. 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Bom dia aí para toda a equipe lá da Imperial Vidros, Gleitz, o João, o Diogo, todos mesmo, beleza? É, a Daniele também ouve a gente, né? A Vatussa, todo o pessoal lá ligadinhos, beleza? 6:07, vamos atender o pedido da Dorinha, né? Dorinha agora? É, ontem já não atendi ela, e se hoje não atender, né, Dorinha? Vamos lá? Se eu pudesse falar com Deus, linda música, hein, Dorinha? Bom gosto. 6:08, já tem momento de reflexão aqui. No programa Paisagem Sertaneja, hoje vamos falar sobre pai, né? Domingo é o dia dos pais, parabenizei todos os pais. E ontem foi nosso aniversário do nosso amigo Eurídice, né? Fiquei sabendo na hora do jornal. Parabéns, Eurídice, atrasado. 6:08, bom dia.

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Ok, a partir de agora, momento de reflexão aqui no seu programa Paisagem Sertaneja, nessa sexta-feira, hoje dia 7 de agosto de 2026. Agora são 6 horas e 13 minutos, hoje a mensagem vai para os pais. É, quero parabenizar todos os pais ligadinho aqui no nosso programa, meu amigo, o pastor Neuese, tá ligadinho, né? Pastor Sargento Neuese, professor, nosso amigo de longas datas. Beleza. Versão aí para você, pai, mãe. Ser pai e mãe não vem com manual escrito. Vem com noite sem dormir, com preocupação calada e com oração feita baixinho. E abrir não do seu tempo para dar futuro para o seu filho. É corrigir com amor, aplaudir cada conquista como se fosse a maior do mundo. Obrigado por ser o abrigo, o conselho, o colo. Obrigado por ensinar como exemplo. Que Deus se força para vocês, porque criar filho é a missão mais bonita e mais difícil que existe no mundo. Para você pai, para você mãe, que está aí ouvindo, o mundo pode esquecer, mas seus filhos nunca vão esquecer do seu esforço. Continue plantando amor, educação e fé. Porque filho bem criado é o maior orgulho de um pai e de uma mãe. Deus abençoe todos os pais de Barra do Garças, da Aragarças, do Pontal. Para você que está ouvindo nosso aplicativo em outra cidade, em outro estado. Tem um colega ouvindo lá nos Estados Unidos. Em Boston, é. Então a rádio vai longe. Para você, papai, para você que é mãe e pai ao mesmo tempo, desejo um feliz Dia dos Pais. Eu estou até um pouco emocionado porque eu perdi meu pai há muitos anos atrás, acho que 16 anos, né? E não é fácil não. Para você que tem seu pai, ó, manda uma mensagem para ele. Seis horas e 15 minutinhos, a gente fica emocionado, né? Porque não é todo dia que é dia do pai, nem da mãe, né? E a gente deve muito para esses heróis. 6:15, a gente vai rodar uma música agora, é Léo Canhoto, isso? Ou não? É, Léo Canhoto e Robertinho, meu velho pai, beleza? Um beijo no coração de cada pai que tá ouvindo nosso programa. Bom dia.

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Tá aí, Léo Canhoto e Robertinho, meu velho pai, no seu programa Paisagem Sertaneja e o quadro aqui que nós faz todas as manhãs, momento de reflexão. 6:19, vamos trazer mais música? Vamos lá, quem tá chegando aí? Gustavo Lima? É? Então vamos lá então. Termina comigo antes. 6:19, vou para um rápido intervalo comercial e já já eu volto. Encerramento, né? Encerrando o programa.

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0: Maravilha! Chegamos ao final de mais um programa, né? É, tá chegando o final. Para você que tá ouvindo a nossa programação, antes eu vou atender. Vamos atender a Ana Maria antes de finalizar? Alô, Ana Maria, bom dia, minha amiga, tudo bem?
1: Bom dia, meu. Estou pedindo música com o Zezé de Camargo Luciano. Ah. Fui homem demais. Aí eu ofereço para todos vocês, para todos que gostaram da música.
0: Obrigado.
1: Falou, obrigado, né?
0: Obrigado, você. Tá aí 6 horas e 25 minutos. É, a gente tá encerrando porque às 6h30 tem outro programa entrando aqui, tá bom? Beleza? É, que pena que acabou. E eu já tô com saudade, hein? Só volto segunda-feira.

Sextou, né? Aê, dia bom aí, todo mundo gosta, né? Quem trabalha até sexta. Fechando com chave de ouro, o Paisagem Sertaneja. Mensagem acolhedora e reflexiva. Chegou a hora de encerrar mais um programa Paisagem Sertaneja, levando até você uma mensagem: cuida da tua família, honra teu trabalho e guarda a fidelidade do coração. Que Deus abençoe a tua casa, a tua estrada e teus sonhos. Muito obrigado pela companhia. Até o próximo programa, segunda-feira, se Deus quiser. Um beijo, um cheiro no seu coração, de você ouvinte que está aí no outro lado do rádio. Vai curtir agora a música linda, linda que a Ana Maria pediu para curtir. Vamos lá, nossa última de hoje. Penúltima, né? Vamos deixar duas? Vamos. 6h26 dá para rodar duas. Zezé de Camargo e Luciano, Fui Homem Demais. E Renan e Aí, Cor da Esperança. Beijo, fui, até segunda. Tchau, tchau.

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0: E vai aquele meu bom dia a você aqui da cidade de Araguaína, de todo o estado do Tocantins. Aqui quem vos fala é o mestre Daniel de Oxalá, parceria com o mestre Renato de Ogum. Se inicia-se agora o programa Uma Luz em Sua Vida. Quero desejar a todos um bom dia. Um bom dia a você aqui da cidade, um bom dia a você do campo. Um bom dia a você que nos ouve e nos escuta através das ondas sonoras desta emissora, do programa Uma Luz em Sua Vida. Está no ar este programa que vem mudando a vida de milhares de pessoas em todo o território nacional do norte e nordeste de nosso Brasil, onde você também pode estar participando, mandando a sua mensagem, mandando a sua cartinha aqui para esta emissora. 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Mestre Daniel de Oxalá, mestre Renato de Ogum, cada dia mais bem pertinho de você, uma mão amiga no momento difícil. Você que vem sofrendo com ansiedade, depressão, término de relacionamento, você ama e não é amado, você que sofre com um filho problemático no meio da bebida, das drogas, você que vem sofrendo no vício da embriaguez, tenta parar de beber, faz de tudo, mas não consegue nem sequer mesmo passar uma segunda-feira na porta de um bar, ou uma terça-feira, qualquer dia da semana, que já não se controla, tem que tomar uma e daí para frente não se domina, toma duas, três, quatro, não se lembra nem como vai parar em casa. Você é essa pessoa, meu amigo, nos procure. Se você é essa pessoa que bebe, não se controla, não se domina, chega em casa, não está reconhecendo o pai, não está reconhecendo a mãe, quando bebe está arrumando brigas, intrigas, fazendo vergonha, mexendo até mesmo com mulheres comprometidas, caçando problemas, pare, pense. Você pode estar sofrendo com espíritos obsessores, malignos, encostos e até mesmo pessoas falecidas da tua própria família, da onde você vai até mesmo em um velório, muitas vezes onde você está acoplado, escorado na porta, até mesmo de sua casa ou de qualquer lugar, nas 6 horas, passando por debaixo de escadas, olhando em espelhos quebrados, muita gente não acredita. Você aí pensa que não existe, mas é onde estão os portais. O celular, o espelho, é um portal. Então, meu amigo e minha amiga, se cuide. E precisando de ajuda, você já sabe a quem recorrer e a quem procurar. Venha com a tua fé. Se você tiver fé em Deus, você pode nos procurar. Sem a fé em Deus, não adianta nem nos ligar e nem mandar mensagem. Agora, se você tiver aquela fé lá no fundo do coração e dizer assim: ó meu Deus, ó meu Pai, vai ser aqui, meu Deus, onde vou me curar, me ajude, meu Deus, e Ele botar você em contato com a gente, é porque é aqui que você vai sentir e vai ver o poder da cura. Porque grande é Deus, e as forças maiores são as de Deus. Ninguém pode mais do que Deus. Então, meu amigo e minha amiga, se benza, em nome do Pai, do Filho e do Espírito Santo, do poder das sete chagas da Virgem Maria. Tenha fé em Deus e traga o teu problema, traga a tua dúvida, que abaixo de Deus você terá a solução.
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1: 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Era uma doença misteriosa que a medicina não conseguia resolver. E aí fui até você e você me orientou e descobriu que era uma pessoa que eu nem imaginava que tinha feito aquilo pra mim, que era minha própria amiga. E hoje eu estou aqui passando pra lhe agradecer, que hoje eu estou curado, não sinto mais as dores que eu sentia, não sinto mais as tonturas, e graças a Deus e a você, hoje eu sou outra pessoa.
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2: Boa tarde, mestre Daniel de Oxalá. Aqui é o Ricardo, de Araripina, do Alto Vistoso, Araripina, Pernambuco. Eu venho aqui dar meu testemunho, dizer que depois que eu tive uma consulta com o senhor, e o senhor me revelou, me mostrou tudo o que estava acontecendo, que vinha acontecendo, coisas aí em minha vida que eu nunca comentei com ninguém, e o senhor falou. Foi então que eu autorizei, o senhor fez o que tinha que ser feito, me libertou. Eu vinha sofrendo há mais de 15 anos, desde 2013-14, com vício em bebidas, em drogas, né? Minha mulher estava para me deixar de vez, mas graças a Deus e ao Senhor e os seus trabalhos, tudo se ajeitou na minha vida. E graças a Deus, muito obrigado. Que o Senhor venha, Deus venha lhe dar mais sabedoria para resolver todo problema de quem lhe procurar.
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3: Meu amigo e minha amiga, muita gente por aí fala que o pior veneno é o veneno da serpente, de uma cobra cascavel. Mas meu amigo e minha amiga, meu senhor e minha senhora, eu te digo ao contrário: o pior veneno que existe é o veneno do olho grande, da inveja, daquela pessoa maldosa que vive a te destruir. Porque o invejoso, ele não quer

0: que você não seja capacitado de obter um móvel, de obter uma conquista. Então, meu amigo, ele, a inveja do olho grande, são a pior macumba que existe na face da terra. Porque não vem de longe, vem de pessoas que até mesmo a gente conhece, que a gente até mesmo conversa. Então, meu amigo, ei, meu amigo, uma cobra você pode se defender, uma cobra lhe mordendo você pode ter como tirar, você pode ter como se defender, você vendo. A inveja você não vê, você não sabe de onde vem. Muitas vezes vem até mesmo de uma pessoa que você gosta e até mesmo de quem você ajuda. Porque, meu irmão, ele, de tudo existe e de tudo há. Muitas vezes, meu amigo, minha amiga, você é aquela pessoa que já foi na casa de A, de B, de C, de fulano e de ciclano. Muitas vezes, meu irmão, minha irmã, você já bateu em todas as portas. Nesse momento pode estar aí, cansado de procurar, cansado de tentar. Quero te pedir, meu amigo, quero te pedir, minha amiga. Eu venho aqui em nome de Deus, do Pai, do Filho e do Espírito Santo. Se você está me ouvindo nesse prezado momento, é porque você foi escolhido para ouvir uma pessoa que pode realmente te ajudar. Você aí que sofre, que bebe, quando bebe não se domina, quando bebe se transforma em um monstro, em um bicho. Muitas vezes chega em casa, não respeita o pai, não respeita a mãe, quer bater em todo mundo, quebra tudo, no outro dia não se lembra de nada do que aconteceu. Muitas vezes lhe digam, mas você não acredita, porque você não se lembra. Muitas vezes você nem se lembra, ao tomar a primeira dose você já por ali apaga. Não sabe quem te levou para casa, não sabe como chegou até o seu local que você acordou naquele prezado momento. Você quer, meu amigo, minha amiga, deixar o vício da bebida, o vício da embriaguez? Muitas vezes você já tem lutado, já tem tentado tanto, já vem sofrido e não tem conseguido. Eu estou te perguntando, você quer deixar de uma vez por todas? Nos procure, que abaixo de Deus, não te prometo, irei te mostrar e realizar, e lhe mostrar e lhe provar que nunca mais você colocará bebida alguma em um copo para beber. Muitas vezes você está se perguntando, meu filho não pode ir porque não acredita. Ah, se falar isso para ele, ele vai virar um monstro, porque ele não acredita, diga que está mentindo, tal, tal, tal, blá, blá, blá. Não vou levar o meu pai, não vou levar o meu avô, um ente querido da tua vida. Eu quero dizer a você que essa pessoa, não, se quiser vir, muito bem. Se ela não quiser vir, você pode trazer uma foto, a data de nascimento e o nome de batismo completo, que eu irei lhe mostrar, que abaixo de Deus e através dos meus trabalhos, essa pessoa passará a enjoar a bebida, a odiar a bebida, igualmente o demônio odia Deus. Seja qual for o teu problema, não te desespere, traga ele até a minha pessoa, que abaixo de Deus você terá um problema. E eu lhe mostrarei a solução. 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
2: Meus caros amigos e amigas, que nesse momento você prepara aí o seu copo com água, que nós vamos um momento de oração, vamos um momento de paz, vamos um momento de transformação na sua vida. Se você é essa pessoa que não tem fé, faça apenas o experimento. Coloque esse copo com água do lado do seu aparelho de som. Quando eu terminar de fazer essa oração, eu vou te indicar como você deverá utilizar um pouco desta água na sua casa, na sua vida. Chagas abertas, o coração sagrado de todo amor e bondade. Que o sangue do Senhor Jesus Cristo no meu corpo se derrame, para que hoje e sempre eu ando bem vestido, eu ando bem calçado, eu ando bem armado com as armas de São Jorge, para que meus inimigos, vivos, vizinhos ou inimigos, tendo pés não me alcance, tendo mãos não me toque e tendo olhos não me enxergue, e nem com pensamento algum poderá fazer o mal contra a minha pessoa. E aquele que tentar fazer o mal contra a minha pessoa ficará debaixo do meu pé esquerdo, assim como ficou o dragão debaixo das patas do cavalo guerreiro de São Jorge. Amém, Jesus. Amigos e amigas, a todos vocês que acabou de participar desse momento de paz, de fé e de oração, pegue o teu copo com água. Pegou o teu copo com água? Desta água, você lave a chave da sua casa, a chave do seu transporte. Se tem alguma enfermidade por dentro do teu corpo, você tome 3 goles desta água. Se tem alguma ferida afetada por fora do teu corpo, dor de cabeça, lave aquela região afetada um pouco desta água. O restante desta água você joga nos 4 cantos da sua casa ou no teu estabelecimento comerciais, que será para afastar inveja, olho grande e qualquer tipo de demanda espiritual na sua vida. Por aqui nós finalizamos o programa de hoje. Prometemos voltar amanhã com mais uma programação normal, se o nosso bom Pai nos permitir. Fique todos com Deus e um beijão nas crianças, que são a esperança de hoje e o futuro de amanhã.
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4: 7:03.
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0: 7h11 na nossa sintonia. Bom dia! A nossa vida é um projeto lindo do Senhor, que recomeça todos os dias em forma de milagre. Que Deus nos abençoe, proteja e guarde o nosso dia. 7h11 na nossa sintonia. Nosso bom dia barra no ar agora comigo, Mel Farias. Daqui a pouquinho, Milton Araújo, também Eurides Filho. Hoje não teremos a presença da doutora Rosália, certo? Por motivos de forças maiores, ela não estará conosco aqui hoje, nesta sexta-feira. Mas na próxima ela estará aqui, se tudo correr bem, certo? 7h12, bom dia, Barra!
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1: Sete e doze na Vale do Araguaia FM. Hoje, 7 de agosto de 2026, comemora-se o aniversário da Lei da Maria da Penha. Hoje completam-se 20 anos da criação do Marco Legal de Combate à Violência Doméstica contra a Mulher no país. É isso, né? E tem eventos institucionais, debates, palestras, atos públicos ocorrem em tribunais e cidades brasileiras para avaliar os avanços e desafios no enfrentamento ao feminicídio. É hoje, né? 20 anos da Lei Maria da Penha. 7h13, vamos trazendo a previsão do tempo para hoje. Teremos o dia de sol, sem nuvens no céu, noite de tempo aberto, ainda sem nuvens. 35 graus é a temperatura, máxima 19 a mínima. Vai mandando seu bom dia aí para nós, 992447878, porque daqui a pouquinho eu vou mandar bom dia para você. Milton Araújo, bom dia, como está?
2: Bom dia, Mel, bom dia aos ouvintes do Bom Dia Barra. Mel, você ficou sabendo que a Mega Sena acumulou de novo?
1: Não ganhamos?
2: 175 milhões.
1: Achei que hoje eu ia mais ser milionária.
2: Para Goiânia, né?
1: Eu para Goiânia. Pegar o jatinho, ó.
2: O concurso 3041 da Mega Sena acumula e vai a 165 milhões. O prêmio para o ganhador da edição desta quinta-feira era de 147 milhões.
1: Nossa, muito dinheiro, hein? Muito dinheiro envolvido.
2: As dezenas sorteadas foram 16, 21, 24, 54, 31 e 43. As de ontem, né?
1: As de ontem. Que pena que não ganhamos. É uma pena não termos ganhado, bem que eu queria ganhar esse dinheiro, hein? Ô, menino!
2: Os sorteios, tem gente que tem dúvida aqui de que acontece sorteios.
1: Sorteios. Não é domingo?
2: Acontece na quinta, terça e sábado. Terça, quinta e sábado.
1: Eu tinha... Será que é porque foi feriado num dia de sábado?
2: Às vezes estão sorteando no domingo.
1: É, porque...
2: Pra vender mais um pouco.
1: É, porque eu fiquei sabendo que
2: tem muita
1: que
2: gente
1: que
2: tá jogando pelo aplicativo. Ninguém vai mais na lotérica. Ninguém vai mais, não. Algumas pessoas
1: alguns
2: não vão mais. Porque hoje você joga pelo celular.
1: Pelo celular.
2: Tem
1: um
2: aplicativo
1: fácil,
2: da Caixa.
1: Aplicativo. Bem mais fácil, né?
2: E tem uns
1: bolões
2: não
1: tem que habilitar? Tem que habilitar. Tem que ir lá no Caixa para habilitar,
2: não,
1: né?
2: No celular mesmo.
1: No celular mesmo habilita?
2: Isso.
1: Bom demais, né? Evita de pegar aquela fila, aquele transtorno. Eu acho que daqui um tempo nem vai existir casa lotérica.
2: Mas eu prefiro ir na lotérica, sabia?
1: Eu também. Eu gosto de ir.
2: Porque aí você vê os bolões, as meninas oferecem os bolões lá e tal.
1: O seu Farias também gosta de ir.
2: Hein? Falar nisso, nós, eu tenho que ir lá vender uma propaganda lá na casa lotérica.
1: Ah, é?
2: Né?
1: Vai lá. Nós temos uma aqui do Vicente Quessu.
2: Já tem uma lotérica?
1: Tem. Lotérica Zebrona.
2: Aonde é essa?
1: É... Na rua do... Ai, gente, na rua do Peba Peças ali.
2: Ah, tá.
1: Eu esqueci o nome daquela. Eu esqueço o nome daquela rua. Eu só lembro da Presidente Vargas, mas é uma rua antes da... Da Presidente Vargas. Você sabe o nome daquela rua? Não, não recordo.
2: Não sei.
1: São 7h16. Alguma informação aí? O que aconteceu no dia de ontem? A política está começando, né? Esse ano teremos aí, votaremos para presidente da República, bem como também para senador, governador, deputado estadual, deputado distrital, final do ano. As eleições acontecem em outubro, né? No primeiro domingo de outubro, né? Vai dar quando?
2: Tem vez
1: quando?
2: Que dá dia 5, tem vez dia 7, tem vez
1: deixa
2: que dá dia 3.
1: É, deixa eu ver quando que vai acontecer, quando que iremos às urnas, setembro, outubro. O primeiro domingo vai ser 4. Se for no primeiro domingo, vai ser 4 de outubro as eleições. Daqui...
2: Dia 5 eu faço 46 anos.
1: Olha só!
2: E meu filho, o Gabriel, faz 26, dia 6.
1: Sério?
2: Quase que ele nasceu mesmo.
1: Gente, ia ser uma comemoração. Pode fazer uma comemoração só.
2: Na verdade, ele nasceu meia-noite e meia. Eu considero no mesmo data que eu. Sempre que a gente se reúne, a gente comemora o dia 5 e dia 6.
1: Ah, é bom, né? Comemorar tudo junto. O meu e o do Fernando, se não me engano, o do Fernando é dia 26, o meu é dia 29 de novembro. Bem pertinho as datas. Vamos trazendo informações aos nossos ouvintes. Daqui a pouquinho, Eurídice Filho, na nossa Vale do Araguaia FM. Hoje o Euridão está atrasado, vamos cortar o ponto dele, né, Milton?
2: Vamos descontar, fazer um vale para ele.
1: Vamos falando aqui, eu iniciei falando sobre o aniversário de Maria da Penha. E vou trazer aqui uma matéria direto do R7 que fala, né, sobre Maria da Penha, sobre os desafios da lei que leva seu nome a exatos 20 anos. Você conhece a Maria da Penha? Eu conheci ela pessoalmente. Você chegou a conhecer ela pessoalmente? Eu conheci ela pessoalmente, a Maria da Penha, num evento
2: realizado. Maria da Penha, fica arrepiado.
1: Realizado pela... Deixa eu colocar aqui, Maria da Penha. No evento realizado pela Faculdade Catedral, quando a doutora Rosália estudava lá, eu também estudava, fazia marketing, aí teve um evento para o curso de Direito e nós fomos na palestra. Meu Deus, que maldade, bem que eu queria um pãozinho de queijo quentinho.
2: Café fala com pão, de pão de queijo.
1: Ô, Euridice, traz pão de queijo para nós, que a doutora Rosália não vem hoje.
2: Fala pra ele que eu pago.
1: O Milton diz que paga.
2: Vou ligar para ele aqui.
1: Liga para ele aí. Então, a Lei Maria da Penha...
2: De ontem.
1: Pois é, foi ontem, né? Comemorou, não fiquei nem sabendo. Nós comemoramos, eu comemorei, mandei os parabéns para ele, nossos ouvintes também. A Lei Maria da Penha, Lei número 11.340, sancionada em 7 de agosto de 2006, cria regras para prever a violência contra a mulher no Brasil, define os tipos de agressão, garante proteção rápida às vítimas e pune os agressores no âmbito familiar ou de relações íntimas. Os tipos de violência física, bater ou machucar o corpo de uma mulher, psicológica, ameaçar, xingar ou humilhar, sexual, forçar atos sexuais contra a vontade, patrimonial, estragar ou reter bens e dinheiro da vítima, moral, fazer fofocas ou calúnias que sujam a honra. Medidas e punições, afastamento, o agressor sai de casa de imediato, proibição de combate, ele não pode chegar perto da mulher, prisão, o tempo de detenção pode chegar a 3 anos. Sem multas leves, a lei proíbe punir o agressor apenas com pagamento de cestas básicas ou multas em dinheiro. Meninas, eu quero dizer para vocês, para você, mulher, não aceite nenhum tipo de agressão, seja ela física, moral, né, psicológica, sexual, patrimonial. Não aceite esse tipo de violência contra você. Ah, mas ele não me bate, ele só fala certas, grita comigo, só fala certas coisas. Às vezes, né, Milton, às vezes um xingamento, uma fala mal falada dói muito mais do que um tapa na cara.
2: Mel, lá em Água Boa, em 2011, eu trabalhava lá e eu apreendi um cidadão que ele esfaqueou o colchão dele. A mulher mandou ele embora de casa e ele cortou o facão todo na faca. A delegada...
1: Cadê o pão de queijo?
0: Cortou o colchão na faca.
2: A delegada entendeu que ele queria cortar a mulher e
1: com
2: não o colchão.
1: Com certeza.
2: E colocou Maria da Penha.
1: Com certeza.
2: Outra vez, um cidadão quebrou o celular da mulher dele, também foi atuado Maria da Penha. Outra vez, um ventilador. Então, quer dizer, não é só você bater na mulher que dá Maria da Penha. Se você quebrar o celular dela, quebrar o ventilador dela,
1: quebrar as portas da casa, né? Isso é um tipo de agressão.
2: Ele não entendeu o celular.
1: O seu Farias, certa vez... Não atendeu, não. O seu Faria, certa vez, ele contou para nós um fato também de agressão contra a mulher. Ele disse que chegou na residência da mulher, né? Foi chamada, a guarnição foi chamada. E ele chegou nessa residência, na casa dessa senhora. Quando chegou lá, os móveis tudo destruído, portas destruídas. E ele tinha agredido ela verbalmente, quebrado as portas. Um banco que ficava na frente da casa, ele jogou no rumo dessa senhora, Milton. Aí o seu Farias falou para ela, falou, olha, se eu fosse você, eu me separava desse homem, porque o que ele faz dentro da sua residência é uma agressão contra você. E eles acabaram se separando, né, Eurídice Filho? Isso é o que eu falo para você, mulher. Não aceita. O Milton trouxe esse relato. Eu estou trazendo esse relato para você, que o seu Farias falou para nós. Porque ele só tem filha mulher, né, Milton? Então, ele orienta, fala como deve proceder. Então, levantou a voz, xingou você, agrediu você verbalmente.
2: Sai fora enquanto é tempo,
1: menina. Não fica aguentando aí toda a vida, não, né? Principalmente você que é nova, não faz isso com a sua vida. Exclusivo, Maria da Penha fala sobre os desafios da lei que leva seu nome a exatos 20 anos. 20 anos após a criação da Lei Maria da Penha, tivemos a oportunidade de encontrar a própria Maria da Penha em dois momentos especiais. O primeiro foi durante uma agenda institucional do Instituto que leva o nome dela. O segundo, mais reservado, aconteceu em sua casa, no Ceará. Ela raramente recebe equipes de imprensa em sua residência, já que integra um programa de proteção à vítima. Foi nesse ambiente, longe dos holofotes, que a equipe do R7 conversou sobre sua trajetória, os avanços da lei e os desafios que ainda persistem. Maria da Penha, 81 anos, fala com serenidade, mas com a firmeza de quem dedicou metade da vida para que outras mulheres não precisem passar pelo que ela viveu. Maria da Penha relembrou com detalhes as duas tentativas de feminicídio cometidas pelo então marido, o período em que ficou tetraplégica, o cárcere privado e a fuga planejada com as três filhas pequenas. Mas a frase que melhor resume sua trajetória talvez tenha vindo quando contou o momento em que decidiu lutar. A condenação do agressor levou 19 anos e 6 meses. Nesse caminho nasceu também um símbolo de resistência. Seu livro, Sobrevivi, Posso Contar, publicado em 1994, traz detalhes das duas tentativas de feminicídio que sofreu. A obra impulsionou a denúncia internacional da OEA, Organização dos Estados Americanos, e serviu de base para o processo no sistema interamericano. A partir daí, a história da violência contra a mulher trilharia um novo caminho. Muito bem, vou chamar os meninos aqui. Então, tá aí, como eu falei, eu tive a oportunidade de conhecer a Maria da Penha, né? Os relatos. Muito bem,
2: senão o pessoal vai pensar que você sofreu Maria da Penha.
0: Verdade.
1: Eu vou deixar em off.
2: Eu conheci, não, porque você falou assim,
1: Eu conheci a Maria da Penha.
2: Eu conheci a Maria da Penha. O ouvinte está no outro lado, talvez a pessoa.
1: Ah, é verdade, dá um sentido ambíguo, né? Mas eu acredito que toda mulher, de uma certa forma ou não, ela sofre agressões, sim, né? Como eu sempre digo.
2: Comprovar, teve um estudo que 59% das mulheres já sofrem abuso. Maria da Penha.
1: Sofrem
2: abuso.
1: Só que
2: tem umas que fica quietinha,
1: calada. Não larga.
2: Não tem coragem de trabalhar.
1: Não fica ali aguentando de toda a vida, né? Os maus tratos.
2: Infelizmente.
1: São maus tratos. E tem homem que sabe maltratar uma mulher, viu? Fala sério.
2: Tem homem que aprisiona a mulher. Eurídice, tem cara que não deixa a mulher ir numa feira. Tem cara que não deixa a mulher ir num salão.
1: Isso é um tipo de agressão. Isso é cárcere privado. Cárcere privado. 7:26 na Vale do Araguaia FM.
2: E tem Maria João também. Tem mulher que não deixa o homem na praia.
1: Maria João Zé da Penha, né? Olha, o celular até tocou aqui, né? Naldinho, um abraço pro Naldinho. Deixa eu ver quem tá aqui.
2: Esse telefone aqui, eu acho que colocaram.
1: Ah, tá desligado, frente, ó, bebê.
2: Não é isso aqui, não?
1: Não, tá certo. É porque tá desligado. Já tá funcionando, pode falar.
0: Dá bom dia, né,
1: Pedro? Bom dia, Uri. Ah, ele quer um bom dia. Ele é especial, você viu, Milton? Bom dia, Uri.
0: Bom dia pra você, meu Farias. Bom dia, Milton Araújo. Bom dia, você de casa, que é a nossa razão especial. Você de Aragarça, Barra e Pontal, sítio Chagres Fazenda e toda a região do Araguaia. Goiás, Mato Grosso e o mundo através da NES. Baco, baco, vuco, vuco e diz que me disse. Aconteceu na Barra. Aí é. Polícia! Polícia, Milton Araújo!
2: Bomba!
0: A informação, agora nessa madrugada, infelizmente, um acidente de grande proporção na BR-070 que liga Barra do Garças a Janel Carneiro. uma carreta bateu em um veículo de passeio que continha 4 indígenas. E o pior, os 4 indígenas vieram a óbito no local. A carreta, ao bater de frente, ela tombou em cima do carro. Teve todo um trabalho do Corpo de Bombeiro para retirar esse veículo em cima do veículo que estavam os indígenas. Infelizmente, 4 indígenas faleceram por volta das 2 horas da manhã desta sexta-feira entre Barra do Garças e Paredão Grande, foi no KM-90, né?
2: Muita curva.
0: E eu digo para você, eu falei aqui há menos de 10 dias...
2: Ontem, terça-feira, eu
0: trouxe uma informação sobre questão de carretas que transportam nas madrugadas nesse país, que eu sou contra. Ah, Eurismel, precisa adiantar o frete. Então eu faço um negócio bem agasalhado, bem ajeitado. Não vai sair na madrugada. Por quê? Um motorista que está transportando o progresso para esse país, meu Deus, andando o Brasil todo... E dirigindo um veículo pesado na madrugada, ele vai ter sono, ele vai ter mal-estar. Então, para mim, a noite foi feita para dormir. Exceto motorista de ônibus, que o ônibus sai de madrugada, etc. Tal, ambulância, viatura da polícia, esse sim. Mas os demais, não, teria que descansar. Eu, para mim, as carretas, quando dá 6 horas da tarde, tinha que estacionar em algum lugar. Ou numa rodovia, ou num posto de gasolina, ou entrada de uma cidade. Infelizmente, estão matando. Aí você me diz, mas é o mês de agosto. Que mês de agosto o quê, cara? O mês de agosto é onde estão os melhores do Brasil, né? Olha quem faz aniversário no mês de agosto, é os melhores do Brasil.
1: Minha prima, você...
0: Olha o padroeiro de Aragás, é o melhor do Brasil, bom Jesus, né? Então o que eu falo pra você, é lamentável.
2: Mas você comentou também, eu achei que você tinha falado sobre os indígenas que andavam em cima de carroceria.
0: Também!
2: E eles andam muito de carro, sem farol, sem seta, sem sinalização.
0: Sem documentação. Eles andam também. Aí não tem uma polícia desse Brasil que pode abordar. Eles têm medo da PRF e da Polícia Federal. Eles não têm que ter medo, eles têm que ter respeito. E saber que a lei do branco, uma lei deles é outra. Saiu e você aqui, fala, vamos caçar algum animal pra gente abater lá na interdita, entra lá pra você ver. Você cai no cacete. Então, da mesma forma que eles têm a lei deles, nós temos que respeitar, eles têm que respeitar a nossa também. Eles não querem vir pra cidade, não querem morar aqui, então que cumpra a nossa lei. Mas, infelizmente, essa fatalidade que aconteceu na BR-070, que entra Barra do Garças, Paredão Grande, no KM-90, tivemos 4 vítimas fatais. E também nós tivemos em Goiás, na 070 em Goiás também, Mel Farias e Milton. Uma onça parda foi atropelada. Ali na Ponte Alta, ali no Rio Caiapó, ali, ó. Rapaz, meu sogro tem uma chácara ali, hein? Olha só, onça parda resgatada na BR-070. Ela foi atropelada, ia passando um caminhoneiro e viu ela se arrastando, atravessando a BR, se arrastando. O caminhoneiro parou o seu veículo. Foi até o local, verificou que ela estava ali deitada ali, gemendo muito. Ele acionou a Polícia Militar, que posteriormente acionou bombeiros. O pessoal de Iporá veio, e bombeiros de Iporá veio e fez o resgate dessa onça, né? Então, para você ver a importância aí. Olha só, uma onça parda foi resgatada após ser encontrada gravemente ferida às margens da BR-070 na região do Rio Caiapó, próximo ao distrito de Ponte Alta, em Montes Claros de Goiás. Vídeos mostram o felino bastante debilitado, chegando a cair sobre o asfalto, antes de buscar abrigo na vegetação. A Secretaria Municipal do Meio Ambiente, Daniela Martins, foi avisada por intermédio de um empresário de Ponte Alta sobre o animal machucado. Após receber as informações, ela acionou os órgãos responsáveis. Eu vou falar uma coisa para você, eu vi o vídeo aqui, ô Milton, e é claro que você resgatar uma onça de que forma? É muito difícil, mas eles conseguiram, jogaram um pano na cabeça dela, organizaram ali, colocaram num galpãozinho ali e levaram para o tratamento. Eurídice. Aí a pessoa fala, Eurídice, é muito injusto o que fazem aí com a onça, e ela não tem, ela está ali passando o habitat dela, só que veja bem, o animal, ele chama-se animal irracional. Eles não têm ideia. Eles atravessam uma BR, uma rua, sem menor perigo. Aí a gente também não tem como saber que ela vai sair do mato e entrar na BR, né? É lamentável, mas a onça já tá bem. Oi, Melzinha.
1: O Fernando Delmondes pediu para nós, né, falarmos aqui a respeito do sepultamento do Arles Alves Pereira, o conhecido Tiririca, o nosso Zé Marcos. Ele vai ser sepultado a partir das 8 horas no cemitério do Nova Barra. O Fernando saiu agora para ir para lá, levou o violão.
2: Tudo. Ele era o parceiro do Vini
1: Jack. Do Vini Jack. Né?
2: Saudoso Vini Jack.
1: Vereador Vini Jack.
0: Então, para fechar essa matéria aqui, o Milton, a gente pede que esse período da noite é onde os animais saem para buscar sua caça, sua presa, que é natural, isso faz parte do processo do animal. E é por isso que eu falo, dirigir à noite é perigoso demais. É perigoso demais. Eu vejo pessoas tentando ganhar tempo, esse tempo pode ganhar para o resto da vida, esse tempo. Então, a noite foi feita para dormir. Eu não, exceto ônibus que precisam transportar pessoas, ambulância, polícia militar, esse não tem como você, né? Mas caminhões, carro de passeio, vamos aguardar um pouquinho mais. Olha, atropelou o animal, poderia provocar um acidente, um capotamento, matar famílias aí. Então são situações que a gente também tem que pensar. Eu vejo pessoas falando, olha, vamos sair para Goiânia, para Cuiabá, você sai que horário? 4 horas da manhã, 3 horas da manhã. Será que esse horário é o horário certo e sai mesmo? Será que é? Então, explica esse pensamento. E um detalhe, hein? Mauro Mendes veio a público ontem, a Polícia Federal ontem fez uma varredura no escritório e na residência do ex-governador e candidato ao Senado da República do Mato Grosso, Mauro Mendes, ontem. Levaram muito documento sobre aquela operação da Oi de 308 milhões de reais. Inclusive, matéria saiu no Jornal Nacional. E o Mauro Mendes está aqui, ó. Ele fala da sua versão aqui, da operação Eritache. Mauro nega irregularidade e acusa Janaína Riva e Pedro Taques de armação política. Eu vou ouvir o Mauro Mendes aqui. Deixa eu ouvir o Mauro Mendes aqui. Só para a gente ver o que ele fala, depois eu vou fazer um comentário aqui, tá? Sobre essa situação que aconteceu em Mato Grosso ontem e também envolve o nome de Fábio Garcia. Que as empresas Fábio Garcia poderiam estar envolvidas também. Fábio Garcia também fala sobre essa situação também. Vamos ouvir o governador aqui, Mauro Mendes, sobre essa situação.
3: Claro, no processo, muitas mentiras. Meus amigos, em 2014, quando era prefeito de Cuiabá, ocorreu uma busca e apreensão na minha casa. Eu e minha família, nós sofremos uma humilhação. Os bancos, naquela oportunidade, cortaram meu cartão de crédito, cortaram o crédito das minhas empresas, perdi, né, muitos contratos com clientes e fornecedores. Em função disso, a minha empresa entrou em recuperação judicial. Naquela oportunidade, eu quase quebrei. Em 2017, 3 anos depois, a mesma Polícia Federal que entrou na minha casa fez um parecer favorável, alinhado com o Ministério Público, que concordou que estava tudo correto, e a Justiça, naquela oportunidade, arquivou e concluiu que eu não havia feito absolutamente nada de errado. Mas isso demorou exatamente 3 anos. Agora, meus amigos, mais uma

0: demorar anos e as eleições serão em 60 dias. Está claro que esses adversários políticos têm a clara intenção de fazer isso como instrumento político para tentar me prejudicar. Por mim, pode investigar à vontade. Eu não fiz e tenho certeza que o Estado de Mato Grosso, através da nossa Procuradoria, não fez nada de errado e ilegal. Nos últimos meses, os meus adversários, Pedro Taques, Genaína Riva, Carlos Fávaro, Jaime Campos, estiveram em Brasília fazendo algumas pressões e anunciando que em breve aconteceria essa famigerada operação. Muitas vezes falaram isso da imprensa, nos bastidores aqui da política de Mato Grosso. Veja alguns vídeos que exemplificam e comprovam isso.
1: Entendeu? Foi lá porque tá vendido e vai ser preso dia 5, seu candidato. Você vai ver. Pedro Taques...
2: Então tá aí, olha a situação aí. A gente... O cabo tá aqui. Essa situação do Mauro aí, em primeiro lugar, o Fábio Garcia não está sendo nem investigado, ele não foi nem citado na investigação, tá? Já vou dizer isso para você já. Aí, você está defendendo o Mauro Mendes? Não. Está defendendo o Fábio Garcia? Não, estou defendendo não. Mas não foi investigado. O problema é que essas situações só acontecem quando é época de política. Somente o candidato está perdendo. O candidato está perdendo, não está... Agora eu quero saber que moral o Pedro Taques tem para criticar alguém ou falar mal de alguém. Que moral que o Pedro Taques tem? Eu queria saber qual a moral que ele tem. Foi o pior governador da história de Mato Grosso, foi o Pedro Taques. Foi o pior. Ele, aquela falinha mansa dele, não engana mais ninguém não. Para você ver que nas pesquisas do Senado ele está lá embaixo. Então ele não tem essa moral toda. Agora o Jaime Campos, ah, porque vai acontecer uma operação e tal, tal, e etc. Que moral o Jaime Campos tem para criticar alguém? O que ele tinha que ter feito, já fez, está na hora de parar na política, vai cuidar de neto. A política tem que ser dinâmica, tem que dar oportunidade para outras pessoas. Agora o cara tem 70 anos de vida pública, chega.
3: 79 anos.
2: Ah, vai pro quinto dos infernos também. Aí eu vejo, Janaína Riva, que moral Janaína Riva tem para denunciar e falar mal de alguém? O pai dela foi preso, o maior bandido de Mato Grosso. Não, que moral tem? Eu queria saber qual é a moral que tem. Aí esses caras estão aí, pagando de direita, que não sei o quê, para tentar ganhar a eleição. Ah, fizeram mal ao estado de Mato Grosso por muitos anos. Ah, para cima de mim não. Não defendo o Mauro Mendes, não tenho procuração de defender ele, nem Fábio Garcia, não tenho. Mas o que é certo. Ora... Ah, só aparece na época da política, rapaz. Ah, vai pro quinto dos infernos com as coisas dessas. Ontem eu conversava com um vereador ontem sobre aquela questão das cestas básicas ontem. E ele foi muito claro, falou: Eurides, por que que eu vim a público falar? Eu tô aqui em casa, eu tô na Câmara, eu tô nas ruas, alguém me liga, fulano, olha, mandaram algumas cestas básicas para mim e eu queria que você distribuísse. Falou: olha, vamos distribuir para a igreja. Para o pastor tal, que tem muitos irmãos ali que está passando dificuldade, boa atitude, fez a coisa certa. Vamos pegar para o padre, o padre conhece pessoas ali que estão sempre lá na igreja pedindo um apoio, ajuda. Os indígenas, tem uma aldeia ali que ela é mais fraca, o recurso chega pouco lá. O vereador fez certo. Eu estou aqui, mas você, Milton. Aí de repente o Fernando liga: Eurídio, você quer distribuir 10 cestas básicas no seu programa? Eu quero. Então vai pegar ali em tal lugar lá, eu vou lá e busco, vou distribuir, eu vou divulgar. Ué, agora a pessoa que fez o rolo, que falsificou o nome, aí você é bandido, isso é vagabundo, você tem que estar preso. Então, aí ele está defendendo o vereador? Não, estou defendendo o vereador não. Eu estou defendendo o vereador não. Eu só estou defendendo a legalidade, porque agora começa a aparecer as coisinhas. Ah, você não pode conversar com fulano, porque isso, para, eu não dou conta, é por isso que eu não entro na política, Milton. Eu não entro na política por causa desse tipo de palhaçada, de covardia. Que acontece aí. Então, é lamentável, né? Nós estamos com a matéria aqui, isso aqui também é abuso.
3: É a segunda vez que acontece aqui no Brasil.
2: É brincadeira. Vamos ouvir aí, meu. Pode soltar a matéria
3: só
2: aí.
3: Só falar
2: meu.
3: Só. Que,
2: ah, antes... Fala aí, dá o destaque aí e já chama.
3: Petistas são calotes. Militantes pró Lula vão a restaurante e não pagam a conta. Eurídice, é a segunda vez já que acontece. E é muita gente, eu disse, é ônibus lotado, 40, 50, 60 pessoas.
2: São bandidos. São bandidos.
3: Abriu aí? Vamos
2: já está aberto aqui, já.
4: metropolitana de Curitiba, alguns envolvidos no ato causaram tumulto. Toda a confusão aconteceu neste estacionamento, em frente a um restaurante na BR-116, no município de Quatro Barras.

0: Aqui, segundo a gerente do comércio, militantes pró-Lula, que estavam em mais de 10 ônibus, entraram nas dependências do restaurante, mas na saída não quiseram pagar as contas. Por este motivo, a polícia militar foi acionada. A primeira equipe policial pediu ajuda. Várias viaturas foram ao local. A situação foi controlada. Ninguém ficou ferido. De acordo com a gerência do restaurante, os passageiros queriam confusão.
1: Eles chegaram nessa caravana toda, tinha mais de 15 ônibus, se eu não me engano, né? 15 a 20 ônibus e eles chegaram tumultuando. Não queriam pagar e aqueles que estavam ainda, né, querendo pagar, os demais estavam muito alcoolizados. Entendeu? Eles queriam levar mercadoria sem pagar, estavam agredindo verbalmente, né? Todo mundo, a gente teve que chamar, acionar a polícia para poder dar continuidade ao trabalho, né? Porque não dava, não estava dando certo. Eles estavam muito, eufóricos, né? Com essa, toda essa movimentação do PT aí. E era para a gente é só prejuízo, né? Porque não teve o que fazer, a gente teve que chamar a polícia.
0: Para o restaurante ficou prejuízo.
1: Pela primeira vez ficou mais de 20 comandos em cima da mesa. Entendeu? E quem saiu com comando, saiu com as comandas no bolso, pegando do pessoal. Eles vieram mesmo para causar.
0: A nossa equipe até tentou ouvir os passageiros antes da saída da frota de ônibus. Este fez questão de mostrar comprovantes de compras feitas no restaurante, mas não quis gravar entrevista.
2: Tá aí, Euridice. Oi.
3: Tá ligado.
2: Cê... Agora tá. Você viu aí? Mais de 20 comandas que o restaurante levou prejuízo e era de 15 a 20 ônibus. Muita gente, hein? Cada ônibus é 40 pessoas, 40 e poucas, né?
3: Rapaz, tinha que ter chamado a polícia pra esses vagabundos, safado, e colocado na cadeia esses vagabundos. Não, e eu tô falando pra você, podia ser do Bolsonaro também, se fizesse isso, era primeiro bandido, podia ser do Tarcísio, podia ser do Caiado, que essa é a atitude de bandido. De bandido.
2: Comer e não querer pagar.
3: Rapaz, que é isso, cara? Mas também tem um presidente ladrão também, fazer o quê, né? Aí é difícil também. Ah, rapaz, eu não dou conta, não. É, meu amigo, não é fácil, não. Não é brinquedo, não.
2: Vou ali buscar um pão de queijo pra nós.
3: Você vai pegar um pão de queijo lá, é?
2: Você come pão de queijo?
3: Não, não vou. Eu como de manhãzinho uns 4 ovos cozidos aí e tal.
2: Amendoim que o amigo traz?
3: É, porque o amendoim é bom também. Vou comer amendoim agorinha ali.
2: Será que é Viagra mesmo, natural, o pessoal fala?
3: Rapaz, eu tô achando que tá dando mais caganeira do que Viagra. não tá fazendo parpite, não. O Viagra bom é, você viu, a bruta ali, né? Aí, né? Tem gente que gosta, tem gente que não gosta. Quem não gosta, desagradece, né?
2: Sobra.
3: Sobra, é, mas esse negócio de sobra aí, tem alguém com 7 ou 8 a mais aí, porque eu não tô pegando nem papel na ventania. Agora são 7:45, e o Tássio, lá da Panificadora Bela Vista, lá em Aragasta, um forte abraço a vocês aí que estão na Panificadora Bela Vista, ali na Ministro Alberto ali, praticamente ele é ao lado da Alrede, né? Da Alrede ali, temos a Panificadora Bela Vista. As autoridades têm também que olhar e verificar esses índios andando sem habilitação e carros sem a menor condição de trafegar. E se um trabalhador comum, ele seria ferrado. Não tem nem como, né? Hoje não existe uma lei específica para os índios. Eles fazem o que querem, andam o que querem e pronto, e acabou. Tem que começar a regulamentar, Mas isso o culpa é a FUNAI. O culpado é a FUNAI, que não tem gerência. Eu já falei e vou repetir. Aposenta aquela moçada que tá ali há 15, 20, 30 anos. Aposenta todo mundo, manda embora. Pra começar. Ou então vamos passar a questão indígena pros municípios. É, porque não tá andando direto. Ah, teve um surto na aldeia tal. Ah, teve uma morte na aldeia tal. Ah, não sei o quê. Olha, peraí. Esse jeito que tá vindo é pra quê? Tá fazendo o quê? Qual é o investimento que tá tendo? Não tá, então. Vamos passar pros municípios. Pronto, tá resolvido. Ou eu tô mentindo! Ou eu tô mentindo! Ah, rapaz, deixa eu ver o que meu primo fala aqui. Ah. Bom dia, primo. Ah, meu primo Márcio. É o Márcio aqui da Barra, né? É, aqui eu tenho o Márcio Rego, que é meu primo. né, filho do tio Valdeci lá da ilha. Eu tenho o Márcio Pinheiro Maciel, que é filho de uma tia minha, e tem o Márcio, né, que foi casado com a minha prima lá de Aragás, é o Márcio da base, né, o Márcio meu primo também. Bom dia, meu querido, tá? Que Deus te ilumine, te abençoe sempre aí. Já voltou a trabalhar ou tá recuperando aí em casa? Como é que tá, o Márcio? Fala aí pra nós aí, meu irmão. Agora são 7 horas e 47 minutos. O Márcio Rego já mandou aqui já, ó. Sexta-feira não é apenas um dia. É privilégio de exigir, viver, respirar e agradecer por cada detalhe em nossa vida. Bom dia. Ah, muito bem. Márcio Lima, obrigado pelo carinho aí. Ah, vamos ver o que o meu primo respondeu aqui. Vamos ver aqui. Vamos ver onde que ele tá. Vamos ver. Ah, tá de atestado, né? Ah, em setembro ele retorna ao médico. Não, boa recuperação aí, primo. Que Deus te ilumine. Você tá morando na Barra, primo, é? Hein, Márcio? Tá morando na Barra ou tá morando aqui em Aragás aqui? Ah, muito bem. Show, show, show, show, show de bola. Olha, o Corinthians foi eliminado ontem, foi? Rapaz. Vamos ver aqui. Olha, o Corinthians. Coringão foi eliminado, rapaz, hein? Vai, também aquele time michuruco que vocês têm também. Rafael Rodrigo Klein, do Rio Grande do Sul, foi o árbitro escolhido pela CBF para apitar a partida entre Mirassol e Flamengo, válida pela 23ª rodada do Campeonato Brasileiro. O jogo está marcado para o dia 16 de agosto, no estádio José Maria de Campos, Maia, o Maião, lá em Mirassol. Ave Maria, dá um medo desse juiz malandro que nós temos no Brasil. Juiz de futebol malandro. Dá até medo, né? Dá até medo um cara desse. Mora perto de nós aqui na rua Minas Gerais, no bairro Santo Antônio, né, primo? Um abraço. Agora chama nós pra tomar um café aí, né? Vou fazer um canela seca aqui, um frangão caipira e tal. E nós vai, né? Nós é parente, né? Parente é pra essas horas difíceis, né? Um abraço, meu primo. Que Deus te abençoe, Márcio. Show, show, show de bola. Rapaz. Queimadas podem impactar rede elétrica e exigir atenção redobrada durante a seca. Mas é o que eu acho engraçado. Eles reclamam aí que estão queimando fiação nas fazendas, etc e tal. É só roçar. Uai. Coloca a iluminação, aí deixa o mato crescer, não roça. É claro que vai pegar fogo. Uai. Então a empresa colocou, aí tem que ter, paga um funcionário, ó, falou, você vai andar daqui no Cuiabá roçando. Traz uma frente de serviço de Barra a Primavera, Primavera Barra, outra equipe de Primavera Cuiabá e pronto, aí. É claro que vai pegar fogo, aí. É igual eu vejo aqui no Goiás, aqui, ó, direto, na época da chuva, aí aquelas galhas, mas por quê? Porque faz o serviço mal feito. Ou eu tô mentindo? Ah, rapaz, não dou conta de vocês, não. Rapaz. Fotógrafo de Trindade, Goiás, recebe 57 ligações em 22 dias. A justiça manda, claro, indenizá-lo. Ah, mas vou te falar, tem umas coisas que acontecem, sei lá, a gente toda hora uma ligação disso, daquilo, papapá. Para, cara, é nojento demais, chateia mesmo, cara. Ah, não dou conta, não. Recesso escolar de julho em 2027 será de um mês em todo o Brasil, de acordo com a lei. Eu vou te falar. Agora, como é que o do governo federal já está colocando medidas para 2027? Ele não sabe se vai ser reeleito esse bandido? Uai, não dou conta, não. Deixa eu ver o que ele fala aqui. Deixa eu achar o breguela aqui. Peraí, Isso, eu acho que... Aqui. Vamos colocar aqui. O André falou comigo aqui. Deixa eu ver, cadê o André? O André da Band. Deixa eu achar o André aqui, peraí. Ah, ó, Devaí tá aqui também, né, Devaí. Ô, rapazinho, eu tô ruim de serviço aqui, peraí. Deixa eu achar, vou colocar meu amigo Devaí aqui. Deixa eu colocar ele aqui, qualquer aqui. Vamos ver se eu acertei aqui. Vamos ver aqui.
4: Meu Faria, bom dia, minha querida. Aqui é o Adevaí do Plantão de Alagoela, Aragarça. E um abraço para você, outro para o Eurides Filho. E deixa eu te falar, se for ter sorteio hoje, põe meu nome, minha gata, para mim ser sorteado, tá bom? Estou te ouvindo vocês.
3: Lá no Gelaguela, isso, lá tem um espetinho, tem uma farofinha, tem uma jantinha maravilhosa lá, lá no Gelaguela do meu amigo Adevaí. Mel, põe o nome do homem no sorteio, Mel, não esquece não. Ora, Su. Vamos ver aqui. A dona Joana, aqui do bairro Santo Antônio, bom dia para a senhora. O Naldinho aqui também. O Naldinho. Bom dia. Bom dia, Mel. Que bom ouvir a sua voz. Bom dia, Milton. Bom programa. O seu amigo. Bacana. Obrigado, Naldinho. Show, show, show de bola. A Rose, lá do Nova Barra. Bom dia para você, Rose. Muito bem. Obrigado pela mensagem aí, Rose, tá? O André da Band está aqui. Vamos ver o que o André fala aqui. Fala, André, comigo. Fala, André.
5: Bom dia, Mel. Bom dia ao ouvinte do Vale do Araguaia. Mel, eu, Edielcio e o Domingos estamos na escuta e na audiência. Um abraço para vocês aí.
3: Vou ouvir de novo, André. Eu tava com saudade da sua voz, André. Esse André é tão sem vergonha, ele esqueceu de mim e do Milton. É? Tá bom. Então você vai pedir a Mel para rodar a matéria pra você. Sem vergonha. Edinaldo, põe esse menino pra trabalhar aí, Edinaldo. Ora, senhor, vamos ver aqui.
5: Bom dia, Mel, bom dia ao ouvinte do Vale do Araguaia. Mel, eu, Edielcio e o Domingos estamos na escuta e na audiência. Um abraço pra vocês aí.
3: Tá aí, Edielcio e o Domingos, e um abraço pra vocês também aí. Que Deus abençoe vocês, bom trabalho aí. Uma ótima sexta-feira. Muito bem. Rapaz. A Lindinha do Posto Fiscal aqui também. Vamos ver o que a Lindinha fala aqui. Bom dia, Melzinha, minha querida. Jesus te abençoe muito e sempre. Bom dia, Eurides Filho e Milton. Deus abençoe vocês. Ótimo dia. Bom dia, Vicente Quessu, Fernando Delmondes, família. Todos tenham um ótimo dia. Obrigado, minha amiga. Tá? Obrigado mesmo, Lindinha do Posto Fiscal. Olha aqui a minha amiga Iara do Pitaluga. Olha, bom dia, um dia inteiro de bênçãos para cada um dia de nós. Que as bênçãos prevaleçam e que a fé se fortaleça, pois os planos de Deus são sempre perfeitos. Feliz sexta-feira. Obrigado, Iara. Muito bem. Show, show, show, show.

0: O Mercearia tem sim. Obrigado aí pelo carinho, pela audiência de vocês. Agora são 7:56. Daqui a pouco nós teremos a presença aí, doutora Rosália Farias, seu saber jurídico. Vamos ouvir aqui, recesso escolar de julho em...
1: Ela não vem hoje.
0: Uai. Uai, doutora Rosália, vamos ter que cortar o salário da senhora. A senhora ganha 20 mil por mês aqui. A sua filha ganha 15. E a senhora não vem hoje? A senhora aproveitou o feriado de Aragás e emendou? Anota aí, Melzinho. Vamos descontar pelo menos 5 mil reais de salário da doutora Rosália esse mês. É brincadeira, tá, gente? Ela não recebe nada, não. Ela é voluntária, ela vem aqui porque ela tem esse compromisso com vocês e ela honra toda sexta-feira aqui. Nós que não honramos com ela. Tem seis vezes que ela coloca entrevistada aqui, aí pede pra ela não vir. Então, se existe uma pessoa que erra com a doutora Rosália, somos nós. É eu, né? Mas a doutora Rosália é uma pessoa maravilhosa que sempre está nos orientando no seu saber jurídico. Vamos ver se a questão do recesso escolar aqui, de 2007, será de um mês todo, de acordo com a lei. Eu não vou conseguir entender esse trem, não, mas vamos ver o que fala aqui, né? Vamos ver.
2: Recesso escolar de julho em 2027 será de um mês em todo o Brasil. De acordo com lei, uma importante mudança no calendário escolar brasileiro já está definida. A Lei nº 15.421, dividido por 2026, estabelece que o recesso escolar de 2027 acontecerá entre os dias 24 de junho e 25 de julho, período que coincide com a realização da Copa do Mundo Feminina da FIFA. A medida será válida para escolas públicas e privadas de todo o país e também autoriza a possibilidade de decretar feriados nos dias em que a seleção brasileira entrar em campo, conforme previsto na legislação. Apesar do período maior de férias, as instituições de ensino continuarão obrigadas a cumprir os 200 dias letivos e a carga horária mínima exigida por lei, o que deverá exigir adequações no calendário escolar. A decisão já vem gerando debates entre educadores, pais e especialistas. Enquanto muitos comemoram a oportunidade de acompanhar um evento esportivo de alcance mundial, outros demonstram preocupação com a reorganização do ano letivo e os possíveis impactos no aprendizado dos estudantes.
0: Eu fico analisando essa questão de Copa do Mundo. O Brasil tem que criar vergonha na cara. Ver a seleção horrível, ruim. Já basta dessa Copa do Mundo aqui, um time horrível. Tinha que fazer o trabalhador trabalhar dobrado. É o jogo do Brasil amanhã, então vai trabalhar dobrado. Você vai entrar que hora? É 8 horas, vai entrar 5 da manhã. Você sai que hora? É 6, vai sair 10 da noite. Pra assistir uma porcaria dessa aí? Não dou conta de vocês, não. Ao invés de deixar os alunos em casa pra assistir o jogo, deveria melhorar a educação brasileira. O governo federal tinha que fazer investimento porque hoje as universidades federais tiveram greve no governo Lula. Eu não vi uma TV e uma rádio falando que teve greve. É mais de 2 meses no governo Lula. Mal pagador, desonesto, à toa, o presidente Lula. Cadê? Teve greve, ninguém fala. Porque se fosse o Bolsonaro, olha, teve uma greve ali, porque tem uma paralisação ali. Aí mobiliza imprensa e papapá e pum, pum, pum. Oi, eu tô... Vai de catar com a seleção brasileira também. Tá igual meu Flamengo, meu porcaria também. Eu vou perder tempo assistir jogo do Flamengo também. A Mel trouxe essa matéria da Maria da Penha aqui. Eu vou falar uma coisa pra vocês. Eu conheci a Maria da Penha aqui na Barra. E fiz uma entrevista com ela. E não gostei da entrevista com ela. Não gostei. Ela é muito arrogante, muito prepotente. Aí, Uri, você não pode falar com isso, não. A mulher sofreu do marido, a mulher não sei o quê, não. O que ela sofreu aí, eu reconheço que foi abuso, foi isso, foi aquilo. Inclusive, ela está na cadeira de roda. Eu até entendo. Mas eu não vou entrar em detalhe, porque eu vou causar uma confusão. Tem umas feministas aqui na barra, me encheu o saco. Então, eu vi a Mel trazendo aqui. A Lei Maria da Penha foi sancionada em 7 de agosto de 2006. Foi criada para punir e acabar com a violência doméstica. Rapaz, sabe quando vai acabar com a violência doméstica? Um dia que os políticos lá, o Congresso Nacional, os deputados e os senadores, primeiro tem que criar vergonha na cara, parar de ser vagabundo, à toa. A maioria dos deputados federais e a maioria dos senadores tem que largar de ser vagabundo e fazer leis de verdade. Porque hoje nós somos o maior produtor.

0: de tudo nesse Mato Grosso. É de soja, é de algodão, é de milho, é de arroz. Mas nós não cuidamos das mulheres. Mata-se mais gente do que o resto do país. As mulheres são mortas de forma covarde e cruel. Tem que começar a mudar as leis. Começar a mudar a lei. Se não mudar a lei, não adianta. Aí não adianta. As mulheres vão continuar apanhando, vão continuar morrendo do mesmo jeito. Aí, mas a mulher fala demais. Qual mulher que não fala demais? Qual mulher que não azucrina a mente do marido? Qual? Me fala qual. Me acha um aí. Só se ela for muda. E a mesma muda, ela fica... Rapaz, veja o que uma mulher faz na sua vida. Ela cuida da casa, ela cuida de você, ela cuida dos filhos, ela cuida do almoço, da janta, das roupas, de tudo. Ainda muitas delas ainda trabalham. Você quer o que para uma mulher dessa? E nós homens fazemos uma coisa só. E muitas das vezes ainda faz mal feito. Ou eu tô mentindo! Ou eu tô mentindo! Ah, rapaz, cara! Se você souber tanto que é bom uma mulher na vida da gente. É, eu tô 5 anos viúvo, não arrumei ninguém até agora, né? Eu não tenho moral pra falar de nada, né? Porque eu não arrumei mulher ainda. Mas vou te falar, uma companheira, ela é importante mais na vida da gente, cara. É aquela pessoa que quando você tá com um momento difícil, é que te aconselha, é que conversa com você, é que briga por você, que não gosta que fala mal de você. É a companheira da gente. Aí você deixa de preocupar a mulher... Olha, vamos lhe comprar uma roupinha bacana pra você, que você é linda, maravilhosa, você é gostosa. Olha, você quer fazer uma academia, eu vou comprar um aparelho, vou pôr aqui em casa. Cuide da sua mulher, cara. Aí você quer arrumar rolo na rua. Porque a mulher da rua já tá limpinha, cheirosinha, bonitinha, ela também não trabalha, não tem compromisso, não tem nada, é fácil. Vai cuidar da sua mulher, cara, toma vergonha na sua cara. Ah, mas ela deu uma engordadinha. Hoje tem um Mounjaro. Dá um Mounjaro pra sua mulher pra deixar ela gostosa. Porque quando namorava em sebação, uma nojeira, eu te amo, a mulher da minha vida, a mãe dos meus filhos. É, essas palavras aí, dá até nojo quando eu vejo o casal falando. Aí quando passa, primeiro filho que vem, a mulher dá uma esticada. Olha, porque engordou, olha. Cara, pega um homem hoje e faz o que uma mulher faz dentro de casa hoje. Hoje eu sei, porque eu faço lá em casa. Lá em casa eu lavo, eu cozinho, eu passo, eu lavo, tudo sou eu. Ora... Antes era minha mulher que fazia, e eu sempre dei valor à minha mulher, sempre. Porque trabalho de casa não presta, é ruim demais. Porque todo dia a mesma coisa, mesmo, e tem uns horários de fazer. Ah, rapaz, aí você quer... Não é brinquedo, não. Tem que mudar, são essas leis aí, esses homens brabão que é brabo, só com mulher. Com mulher ele bate. Rapaz, você tá injuriado, você tá nervoso, você tá chateado, tá corneado. Vai numa academia dessa aí, quem que é o professor de jiu-jitsu? É você? Vamos tirar um treino nós dois aqui. Quem que é o mestre de capoeira aqui? É você? Vamos... Aí sim, aí eu, ó, bato palma pra você, Valentão. Ah, à toa. Desconfia não, rapaz. Tem umas coisas que só acontecem nesse Brasil de meu Deus. 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Muito bem. 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Muito bem. 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Olha só... Olha só, rapaz, tem que ser o seu, meu. Rapaz, eu vou falar pra você. Não, mereceu, não mereço, não. Porque eu briguei já com a Mel hoje, já briguei com o Milton hoje. Já quis dar uns tapas na orelha da Mel, do Milton aqui hoje. Já queria bater em todo mundo. Não, patrão não. O patrão é peitoral. Não, peitoral. Olha, quero agradecer a vocês, meus amigos de... Meus amigos de bancada. E é nesses momentos que a gente reconhece o quanto é importante a vida do trabalho, Milton. Você nem... Não, nem imaginava. Não imaginava, não. Rapaz. Eu achei que era só pão de queijo. E vocês aí gastaram o dinheiro de vocês. Eu vou pagar vocês aí, porque eu acho que você... Ah, não é pra pagar não? Não, então tudo bem, então. Ô Milton, obrigado, cara. Não é todo dia que você faz aniversário, não, cara. Eu tentei passar escondido essa data, sabe? Fiquei caladinho, quietinho. Aí meus colegas de trabalho lá de Aragaça, alguns me parabenizaram, colocaram no grupo lá, e eu caladinho, né? Mas eu agradeço a vocês aí. Olha só, rapaz, o bolo, pão de queijos. Olha só. E... Eu queria que vocês cantassem Happy Bowl de Tio Yu pra mim, sabe? Porque eu canto pra todo mundo, né? Puxa o microfone. Eu canto pra todo mundo aí, Happy Bowl de Tio Yu aí. né? Eu cantei ontem. Você cantou, foi ótimo, foi ótimo. Só que eu tô com saudade da doutora Rosália Farias.
1: Ai, gente,
0: olha só.
1: Ô,
0: maravilha. Obrigado, Melzinha. Obrigado, Milton. Obrigado, Aragastes aí. O Antiltri. Happy.

0: Tchuiu! Viva aniversariante, meu!
1: Viva!
0: Rapaz, eu 36 anos, e tem mais, ô Milton. Eu me senti uma Mary Murray agora, faltou aquela peruca loira só. Meninos, obrigado a vocês aí, obrigado de coração mesmo.
2: Vamos comer, né?
0: Vamos comer, né? Vamos pro intervalo comercial, após o intervalo tem Milton Araújo.
2: Quem quiser, bolo vem aqui na rádio, tem um pedaço de bolo.
0: Ó, vamos trazer.
2: Parece 100 pessoas.
0: E vamos pro intervalo comercial, após o intervalo nós temos mais informação para você, que é Milton Araújo, Mel Farias e Eurídice Filho. Uai, eu não dei conta de apertar aqui, não. Ah, eu aperto. É o play, né? Tem que apertar o play.
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0: Tá certo, estamos de volta, agora são 8:17. Quero agradecer a Deus em primeiro lugar e também aos meus amigos aqui que trabalham comigo, a Mel Farias e também o Milton Araújo. Eles resolveram contar as moedas aqui e falaram, rapaz, dá para comprar ali um bolo de aniversário, um pão de queijo, um refrigerante, para um salgadinho, salgado assado aí. Eu agradeço a vocês, obrigado pelo carinho, tá? Agradeço mesmo, aproveitei, experimentei um pedaço de bolo aqui, saindo um pouco do regime, mas eu desconto na academia, eu dou uma baixada lá. A gente tava conversando aqui nos estúdios, a questão de companheirismo, tanto eu como a Mel, como o Milton. Porque hoje os casais, eles têm que ser companheiro um do outro. Eu vejo muitos casais aí, não, o que é meu, o que é dela, não mistura não, tá errado. Quando você vive em comunidade, vive junto, você tem a oportunidade de um ajudar o outro. Eu até contava para o Milton aqui uma experiência minha, quando a minha saudosa mulher ia receber o salário dela, ela só ia receber se eu estivesse junto. Ela falou assim, não, quer que você vá. Eu falei, olha, durante o dia não tem como, mas à noite a gente recebia à noite dinheiro, chegava em casa, colocava o dinheiro em cima da cama e ia dividir, tem que pagar isso, pagar aquilo, pagar aquilo. Aí eu falei, não, meu bem, mas isso aí é seu suor, eu vou pagar. Não, não. Aí quando você pegar o seu dinheiro, a gente, né? Então são coisas que eu vejo que vem acontecendo em muitos casais. Eu tenho outros casais que eu conheço também, que já me confidenciou isso. Falou, Iris, a minha mulher ganha mais do que eu, né? E ela chega, quando ela recebe, eu que vou lá receber, né? Ela não vai, eu vou lá e recebo, e ela fala, quanto que tem aí tanto? Então me dá só um pouquinho pra mim. Porque as mulheres têm as vaidades dela, tem um shampoo que elas gostam de comprar, outras gostam de fazer uma marquinha através do bronze artificial, outras gostam de colocar um botox, que é natural, fazer unha. Essa questão de unha, eu até acostumei. A minha finada mulher, eu já marcava. Quanto que é para fazer a unha? É tanto. Vamos fazer um... É. Então, olha a importância. Então, é bacana. Eu vou dar um exemplo aqui. A Mel, quando foi casada, ela dividia tudo com a ex-esposa. Então, isso é bacana. Eu sempre dividia com a minha ex-esposa. O Milton também, da mesma forma. Porque eu acredito e tenho certeza disso, que é assim que o casal vive bem. É assim que o casal se respeitando. Isso é bom, porque eu vou falar, o papel que a mulher faz, o Milton aqui, a mulher do Milton, ela trabalha fora, mas você vai na casa do Milton, o almoço nunca está atrasado, a agenda nunca está atrasada, a roupa do Milton sempre está lavada, está passada, tá bem, os meninos estão bem cuidados. Então, olha a importância da mulher na nossa vida. Casa limpa. Cara, olha...
1: Tem dois empregos em casa.
0: É verdade, e o de casa é pior, porque é muita coisa e a mesma coisa todo dia. É, aí que eu vejo, aí o cara pega, mulher, você não vai usar essa roupa, mulher, você não, não, cara, sua mulher tem que andar bonita, cheirosa e gostosa, é, porque ela tá ficando, arrumando é pra você, cara, aí ficou uma ciumeira, uma coisa que eu não dou conta, Milton, sinceramente, é umas coisas que, né,
1: sabia que as mulheres, elas se arrumam, não é pra homem, elas se arrumam pra ela e pra outras mulheres... Achar elas que elas estão bonitas, sabe?
0: Que elas estão bem cuidadas, né?
1: Sabia disso?
0: É verdade.
1: A mulher não se arruma para você, não. Ela se arruma porque a outra mulher vai olhar para ela. Vai falar, ó, que mulher bonita, ó, que mulher da unha bonita, do cabelo bonito.
0: Mulher bem cuidada, né? Sim. O marido dela deve ser um cara bacana, cuida bem da mulher. Aí o cara pega e... Ah, rapaz, eu não dou conta, não, sinceramente. É, eu tô aqui no... Eu tô aqui, ó. Desmatamento irregular gera 7,2 milhões em multas. Ah, rapaz, esse negócio de multa. Ô Milton, esse negócio de multa, eu sou contra, cara. Multa. Eu sou contra multa. Tem que chegar, por exemplo, o cara tá sem habilitação. Aí vamos fazer uma multa pra ele. Não fazer uma multa, não. Falei, ô fulano, você vai ali no mercado ali, vai comprar 10 cestas básicas agora, vamos doar lá pra creche, vamos doar pro asilo, vamos fazer isso. É. Às vezes, o cara desmatou ali, não podia desmatar, não vai voltar mais o que ele desmatou, não tem jeito de voltar mais. Aí faz uma multa de 1 milhão, pra quê? O cara não vai pagar nunca. Ainda mais quem for amigo do Xandão é que não paga nunca. Isso aí vai protelando, demora 10, 15, 20 anos, não. Ah, se desmatou? Beleza. Então você vai fazer o seguinte, nessa área aí, primeira coisa, você vai plantar aí uma área de arroz. Durante 5 anos você vai plantar arroz e esse arroz você vai colher, beneficiar e vai doar para as famílias carentes. Para creches, hospitais e tudo. Você vai fazer uma plantação de horta e vai fazer. Pronto, põe um cara para o que ele está fazendo de errado, para ele fazer de bem. O que ele vai fazer? Olha, eu não vou desmatar ali não, porque eu fiquei 5 anos sem ganhar dinheiro naquela terra, porque eu desmatei. Eu tive que trabalhar para o governo. Começa a fazer isso. Porque não adianta. Aí você passa num sinal vermelho e leva uma multa. É 5 pontos na carteira, vai refletir o que na sua vida? Não vai refletir nada. Ah, você passou, beleza, levou a multa. De quanto que é a multa? R$300. Beleza. Chega lá, fulano, tem uma multa de R$300 para você aqui. Vamos ali comprar ali duas latas de tinta. Nós precisamos pintar aí uma escola, um PSF, ou lá no fórum. Faz o cara gastar, que aí ele vai pensar duas vezes. São uns absurdos. Que me desculpa, a sinceridade, Milton. Ou talvez eu esteja errado.
1: Você conhece Pelego? Irmão de deputado do PT é indicado no caso do roubo aos aposentados do INSS. Você conhece esse cidadão aí?
0: Rapaz, tem uma cara de bandido, hein? Cara do Lula, bandido. Não, não conheço.
1: Com quem que ele tá aí?
0: Com Lula. Ô, Lula! Ah, rapaz. Eu vou te falar, hein? Rapaz, essa mulher também tá se achando, essa Rosa Neide aqui do PT. Tá se achando. Achando que vai ter 150 mil votos. Eu apoio a Abimael. A Abimael agora é candidata a deputado estadual. Ele é de Vila Rica. E esse cara vai ganhar eleição, hein? Ele tá bem articulado aí. Ele vai ganhar eleição.
1: Ele foi prefeito lá, né? Vereador, né?
0: Eu acho que... Será que ele foi prefeito? Eu acho que não. Será que foi?
1: Foi só vereador.
0: Eu sei que é um cara bem articulado, hein? É um cara muito sério. É um cara muito correto. Olha aqui o
1: TRE de Mato Grosso suspende expediente nos dias 10 e 11 agora, viu?
0: Olha, por quê?
1: Decisão de suspensão do dia 10 consta na portaria número 311 de 2026 o período do dia 11 do 8 e referente à criação dos cursos jurídicos no Brasil, dia do advogado.
0: Aí que tinha que trabalhar dobrado, era dia do advogado aí. Aí que tinha que trabalhar dobrado, mais merecido, os advogados aí.
1: 10, dia 11, então não vai funcionar.
0: Aí eu ia atender aqui.
2: Ah. Onde
0: siga? Eu ia atender aqui, né? Deixa eu ver quem que é aqui. Ah, passei aqui. Pega aqui. Muito bem. O Milton.
1: Olha o que nós ganhamos ontem no bolão.
0: Ah, nós ganhamos esse valor aí? É pra cada um ou é total?
1: Total, aí tem que jogar de novo.
0: É, vamos jogar aí, vamos meter o cacete. Começa assim, nós ganhamos a primeira vez R$14, nós ganhamos R$36. Vai melhorando, depois passa pra 100, vai uma hora, nós acerta a orelha da paca aí. Fábio Garcia rebate acusações e diz que velhos atores da polícia tentam envolvê-lo na casa Oi. Ah, rapaz, esse trem já tá ficando chato já, rapaz. Quando você vê um Favro, um Pedro Taques Saranza, você fala, não, para, quieta. Tá com essa moral toda, não.
1: Senta no rabo pra falar do rabo dos outros.
0: Não, para. Não dou conta, não. As coisas que eu fico... Se tiver errado, tem que punir o Mauro Mendes. Se for provado, tem que punir, pôr na cadeia, tem que fazer. Não sou contra, não. Ô, Luiz Pascoal, sabe o que aconteceu com ele? Foi só uma coisinha de nada. A Federal entrou na casa dele lá, levando computadores e tudo mais. Na Operação Oi. É, rapaz, Operação da Oi. Aí andou fazendo um regaço lá na casa do na vida política do Mauro Mendes. É que eu falo pra você, rapaz. Quem tem telhado de vidro, não... Deixa eu até achar aqui pro meu amigo Luiz do Pescol. Mauro Mendes nega crime, defende acordo e culpa adversários. É, rapaz. O nome da operação Eritache. Operação Eritache. É, são 308 milhões aí. Mas agora é duro quando... É autorizado a fazer essas investigações pela Federal, quando vem de Flávio Dino, o Moraes e Toffoli, você fala, bicho, é esquema político, é rolo, é querendo acabar com a vida política dos candidatos do Mato Grosso ou do Brasil.
2: Seu Instagram.
0: Não dou conta, não, sinceramente. Esses caras não têm essa credibilidade que eles acham que tem, não.
1: Euris, vamos falar de futebol?
0: Futebol. O Corinthians tá fora! Uhul!
1: São Paulo 0-0 teve ontem o Campeonato Brasileiro.
0: Mas 0-0 pra quem?
1: Pro Botafogo.
0: Ah, então tá 0-0, muito bem.
1: Curitiba e Cruzeiro, 1-0 pro Cruzeiro.
0: Oh!
1: Ganhou. Vitória e Palmeiras, 4-0 Palmeiras. Internacional e Flamengo empataram no 1-1. Certo?
0: Esse bosta do Flamengo ganha de ninguém também.
1: A tabela do Campeonato Brasileiro, classificação, conta com primeiro lugar do Palmeiras, 47 pontos. Segundo lugar, Flamengo, 39. E sumiu aqui do meu celular. Meu celular e Atlético Paranaense, 37. Fluminense, 34. Bahia, 32. É, Bragantino 31, Cruzeiro 30, Botafogo 29, Corinthians 29, Atlético Mineiro 28, São Paulo Futebol Clube 27, Vitória 26, Mirassol 23, Santos 22, Inter 22, Grêmio 22, Vasco 21 e Remo 21 e Chapecoense 10. Você viu aí quem tá na zona?
0: Quem são os clubes que tá na zona de rebaixamento?
1: Grêmio. Vasco.
0: Já conhece a Série B os dois, quem mais?
1: Remo.
0: Chapecoense.
1: Os quatro.
0: Agora eu vou te falar, essa Chapecoense, não sei porque que ela veio também. Tinha tanto time melhor na Série B pra assumir aí, esse Remo também. Aí coloca esses porcaria, ganha e assume e não faz investimento. Aí vai voltar de novo.
1: O Vasco deve voltar esse ano.
0: Aqui no Brasil tem polícia? Tem autoridade?
1: Tem.
0: Então vou mandar prender esse vidente aqui, ó. Carlinhos Vidente sinaliza vitória de Ronaldo Caiado nas eleições presidenciais. Manda prender esse cara.
1: Tá mentindo, tá?
0: Oi. Rapaz, o Caiado tem 3% na pesquisa. Ele pede pro Zema e pede pra um tal de Renan Santos, um louco que tem aí. Vai ganhar de quem? Ronaldo Caiado não arrocha o nó aqui em Goiás, não. Você vai ver onde que vai ficar o candidato dele aí. Aqui em Goiás, aqui.
1: Posso falar os próximos jogos? Fim de semana?
0: Fala aí pra nós aí.
1: Vai ter Grêmio e São Paulo, lá na Arena Grêmio, amanhã às 16 horas.
0: Ó. Oh.
1: Vai ter também Remo e Atlético Mineiro, lá e no Mangueirão, às 18h30. Vai ter Chapecoense e Curitiba, no Couto Pereira, amanhã às 20h30.
0: Outra Pedro Chapecoense.
1: Botafogo e Fluminense, ó, jogão, hein? Milton Santos.
0: Ixi, ó, o jogo às ruim de assistir, hein? Foi igual o Vasco, né? Jogo ruim de assistir.
1: Será, moço? É, no Mineirão, Cruzeiro e Mirassol.
0: Mais uma vitória do Cruzeiro.
1: Domingo, às 11 horas. Palmeiras e Inter, no Parque Antártico.
0: Mais uma vitória do Palmeiras.
1: Às 16 horas. Bahia e Vasco.
0: Bicho, aí deve ser ruim pra assistir também. É outro apego que o Vasco vai levar também.
1: Santos e Atlético Paranaense.
0: Jogão, hein? O Santos tem uma molecada boa, você não tá engrenando. O Atlético Paraná sempre teve um time bastante motivado aí.
1: Red Bull e Corinthians.
0: Jogão, hein? E o jogo é lá em Bragança Paulista, né?
1: Isso.
0: Lá é um chiqueirinho,
1: não,
0: lá.
1: Não, Cícero de Souza, Marques.
0: É, lá em na Bragança Paulista. E lá o Bragantino, né, joga um chiqueirinho lá pra ganhar lá. É difícil, hein?
1: E o seu Flamengo pega o Vitória.
0: Bicho, perdemos mais uma. Maracanã, o jogo?
1: Maracanã.
0: Deus meu, outra derrota também hoje.
1: 19h30.
0: Deus meu, domingo é?
1: Isso.
0: Ainda bem que domingo tá bom, que a gente fica o dia inteiro descansando.
1: Você sabia quem é os artilheiros do Campeonato Brasileiro atual?
0: Eu, pra mim, deve ser o Viveiros, né, do Atlético Paraná. Eu não sei se mudou.
1: Viveiros com 12 gols?
0: Ele
1: Pedro
0: não é
1: com 12 gols.
0: Ah, o Pedro com 12 gols, olha.
1: Carlos Vinícius do Grêmio com 10.
0: Esse cara é bom, esse Carlos Vinícius é bom, hein?
1: Johnny Kennedy com 9, do Fluminense. Breno Lopes, aquele que é do Palmeiras, que fez o gol na final do Libertadores, você lembra dele?
0: É, e o cara ainda é banco no Palmeiras ainda, hein?
1: Você lembra dele?
0: Lembro.
1: Então, ele tá no Curitiba. Breno Lopes.
0: Ah, ele tá no Curitiba.
1: Ele saiu do Palmeiras.
0: É do Palmeiras.
1: Faz tempo. E o Danilo, que tá na seleção brasileira, que tá no Botafogo, com 7 gols. O Carelli, 7 gols. O Arthur Cabral do Botafogo, 7 gols. O Luciano Juba, com 7 gols, do Bahia. O Gabriel Gabigol, com 7 gols, do Santos. e o Flaco Lopes com 6 e o Luciano do São Paulo com 6. Neymar também está com 6 gols. Mendonça, do Atlético Paranaense, com 6. E o Aleph Manga. Aleph é o nome dele.
0: Assim, não é o nome da fera.
1: Aleph Manga, 5 gols. E o Lavega, do Curitiba, com 5. Matheus Pereira, do Cruzeiro, com 5. E o Caio Jorge, do Cruzeiro, com 5. Aí vem, em seguida, Samuel Lino, com 5. E Christian, também, do Cruzeiro, com 5. E tem muitos aqui com 5 gols, que se for falar aqui vai ficar o dia todo aqui,
0: faltando. Você vê tanto que o Brasil tá bom, que fica importando essas porcarias de fora aí, jogador da Argentina, do Uruguai, não sei da onde aí, pra vir pro Brasil. É por isso que a seleção brasileira é esse lixo. Tem que dar oportunidade aos jogadores do Brasil. Dá oportunidade pra eles, aí traz jogador de fora. Rapaz, o Internacional deve ter 5 ou 6 estrangeiros, o Botafogo também.
1: O Palmeiras.
0: Rapaz, pra que esses caras virem pra cá, rapaz?
1: Pra ganhar o dinheiro nosso.
0: Mas é, aí tira... Não, pior que só vem jogador, é fim de carreira, fuleiro. Fuleiro. O que não presta tá vindo desses estrangeiros, tá vindo pro Brasil. Nós éramos exportadores, nós somos importadores de jogador ruim, porcaria. Futebol horrível desses caras aí. Salvo um ou dois só, igual o Arrascaeta salvou. Quem mais? Aquele lá do Flamengo, meio de campo, lá o chileno lá salvou, né? Tem um do Palmeiras, o zagueiro do Palmeiras lá também salvou, mas é pouco que salva, é 7 ou 8 jogadores estrangeiros que salvam, o resto nenhum presta. Esse Viveiros é muito bom também.
1: Falando nisso, ó, o Atlético Mineiro admite, conversa com o volante do River Plate,
0: aí, ó.
1: É possível saída da zaga. Clube tenta empréstimo com opção e compra zagueiro Ivan Roma. Não está nos planos para a temporada do River Plate. O River Plate não quer ele, mas o Atlético está pegando.
0: Pois é, fica pegando o resto. Fica pegando o resto. Então, as coisas que eu não entendo, cara. O futebol brasileiro já prestou um dia. Hoje eu vou te falar, hein?
1: Palmeiras renova contrato de Murilo até 2029. Jesus. O zagueiro é uma das lideranças do elenco e tinha vínculo até dezembro de 2027. Tudo que eu sou hoje é graça ao Palmeiras, diz o zagueiro Murilo. Murilo é de fase. Você lembra do Júnior Baiano? Quase igual. Tem jogo que joga e tem jogo que faz a lambança, tem jogo que joga bem, tem jogo que faz a lambança.
0: Mas o Júnior Baiano ainda foi pra seleção brasileira, ainda jogou uma Copa do Mundo ainda. Aí você vê que o futebol brasileiro tá ridículo, hein? Olha, sabe quem tá ouvindo a gente aqui? O meu amigo, seu amigo Dan Brito. Ô, Dan Brito, bom dia, meu querido. Obrigado pelo carinho, pela audiência aí. Tá online ouvindo a gente. Eu acho que ele tá, acho que é em Luciara, São Félix, né? Era aqui da Barra, foi embora pra lá aí. Um abraço, meu querido. Ah, olha quem mandou aqui pra mim. Deixa eu ver aqui. Bom dia, Eurides. Parabéns, feliz aniversário. Que Deus te abençoe gradamente sua vida, felicidade, saúde.

0: Bom dia, Eurídice. Parabéns, feliz aniversário. Que Deus te abençoe gradamente sua vida, felicidade, saúde, paz e amor no coração. Deixa eu ver quem foi minha amiga aqui. Ah, Dorinha e o Dora. Um abraço, minha querida. Obrigado aí pelo carinho aí. Show, show, show, show de bola. Olha o Jerônimo Neto, vereador lá de Aragarças. E bom dia, estou em sintonia na rádio. Abraço, meu irmão. Estou dirigindo com a minha namorada, estamos rindo da sua opinião sobre relacionamento. Parabéns, felicidade sempre, muitos anos de vida. Obrigado, rapaz, Jerônimo Neto. Rapaz, uma das campanhas mais bonitas que nós fizemos na eleição passada, a Eunice aqui, deixa eu atender essa Eunice aqui. Melzinha, atende aqui, Melzinha, fazendo favor. Atende nossa amiga Nicinha aqui, esposa do Tenente Gomes aqui. Nossa amiga aqui, um abraço, Tenente Gomes também. Então, atende aí, Milton, fazendo favor aí. Bem, eu quero aqui trazer para vocês aqui. Nós estávamos falando aqui. Eu estava falando do Jerônimo Neto. Eu apresentei junto com o Oberdan as reuniões de rua, foi eu que apresentei todas, mas a reunião de palanque, o titular era o Oberdan e a gente estava ali dando na retaguarda ali. Uma campanha para Plínio Leão, né? Há 2 anos e meio atrás aí, e nessa oportunidade eu tive a oportunidade de conhecer o Jerônimo Neto, que fez uma campanha bonita, tem uma participação fantástica aí, tem um trabalho social através do Simprão de Tudo aí. É uma equipe de cozinha. Eles têm a cozinha, o Milton Farias. E nesses eventos...
1: Milton Farias, você está casando
0: com o Milton Farias. Milton Araújo, rapaz. Milton Araújo, ele tem uma cozinha do Simprão de Tudo. É quase 200 pessoas que eles fazem esses eventos solidários. Às vezes você vai fazer um evento aí e precisa de alguém para cozinhar, eles estão lá para fazer. Na época da questão do Hospital do Câncer de Goiânia lá, eles fazem esses eventos, tiveram aí a queima do alho, eles também cozinharam, tem a festa aí das cavalgadas, eles cozinham também, são pessoas maravilhosas aí, o Jerônimo Neto é o cara que organiza tudo aí, né?
1: Eu tenho uma notícia ruim pra te dar.
0: Ixi, fala aí, pode falar, meu amigo.
1: Salário alto de Cebolinha no Flamengo dificulta acerto com clubes e tem clube interessado no Cebolinha. O atacante tem contrato até o final dessa temporada. Já pode assinar pré-contrato e receber sondagem. Deixa eu te falar. Eu sou palmeirense, eu não sou flamenguista, mas eu acho muita sacanagem um cara igual o Cebolinha ficar no banco do Flamengo. Você não acha não, Euris?
0: Na verdade, o esquema tático que é feito pro Cebolinha jogar é errado. Errado. Eles querem o Cebolinha vindo na trajetória do Grêmio, do Benfica, fantástico. Quando chega no Flamengo, a maioria dos jogadores do Flamengo morre. Por quê? É porque é o esquema tático errado do treinador.
1: Um dia que o Palmeiras estava 0-0, Palmeiras e Flamengo no Maracanã, o Cebolinha entrou, ele deu outro ânimo.
0: Obrigado, Nicinha, um beijo no seu coração, um abraço, obrigado, minha amiga.
1: Ele entrou no jogo, o jogo mudou.
0: Não, ele
1: deu uma caneta no jogador do Palmeiras, ele, nossa, tocou o jogo... Mudou o jogo. Everton Cebolinha está em reta final de contrato com o Flamengo e anunciou que não deve permanecer na próxima temporada. No entanto, mesmo podendo assinar pré-contrato com outra equipe, ainda não definiu o futuro. Entre vários motivos, a questão salarial atrapalhado e interesse dos terceiros clubes brasileiros. Terceiros clubes que eu sei já quem que é. Eu já te falo quem que é. Você quer saber ou não?
0: Pode falar.
1: São Paulo, Palmeiras e Corinthians. Os três times brasileiros que é ele. Quem tiver mais dinheiro, leva, não leva?
0: Leva. Eu tava observando o seguinte. Eu acho muito dinheiro que paga para jogador de futebol.
1: Também que é ele.
0: Eu acho muito dinheiro. O cara ganha 1 milhão por mês, eu acho desonesto demais. É desonesto com o povo brasileiro. Até porque...
1: O Vinícius Júnior ganha 18.
0: Mas o Vinícius Júnior, ele dá resultado lá. E esses caras não estão dando resultado no Flamengo.
1: Tá no banco, né?
0: Pois é, aí você põe um cara, pagar um milhão pro cara pegar banco. Não existe uma coisa dessa, cara. Não, não existe. Clube

0: Nenhum brasileiro hoje, além do Palmeiras, consegue pagar R$1 milhão. Outros não conseguem. É um absurdo, cara. O Bruno Henrique renovou o contrato. O Bruno Henrique tem 35 anos. Aquele Danilo tem 35 anos. Cara, isso aí é uma aberração. Aquele Jorginho veio lá da Europa, que ninguém queria mais ele lá. Tava na Europa, tá no Flamengo lá. Não tem como, cara. Não tem como. O Flamengo tem que renovar com a garotada nova. É por isso que a seleção brasileira é essa bosta que é.
1: Flamengo avança por Luiz Henrique. Almada deve ir pro River Plate. Sabia disso?
0: É, esse Almada é um mala sem alto. Ele já teve no Botafogo esse mala. Esse
1: Luiz Henrique, né?
0: Seu Luiz Henrique é um cara bom, teve no Botafogo.
1: Seleção brasileira, um moreninho.
0: É, você tá com dó de cu, né? É um negão mesmo, né? Ô, meu amigo, nós falamos sobre esse aqui, sobre a empresa que sumiu da Barra.
1: Qual delas?
0: Ela, a Odonto Company. Eu havia falado aqui, aqui eles eram instalados ali na Raimundo Mello, ali, próximo à loja Gaúcha. Ele é bom de bola, o Luiz Henrique. Eu gosto do futebol dele. O
1: Flamengo tá querendo ele. Mas será que você dá conta de pagar? Será que você vai fazer dívida?
0: Rapaz, esse tal de Boto aí é um mala sem alça, que só fica bababá, bababá. Tem que chegar e contratar e pronto, acabou. Você lembra do Aires aí, o Aires que tá lá no Palmeiras? O Flamengo, não sei o que, o Palmeiras foi lá e contratou caladinho, no quieto. Olha só, essa Odonto Company fica ali ao lado da antiga loja Gaúcha, ali ao lado do...
1: Ficava, né?
0: Ficava. Como que é o nome ali? Incra. Do lado do Incra ali. E esses caras vieram aí, montaram aí, é porque essa Odonto Company, ela são dentistas. Aí você faz ele tipo um associado, você associa com eles ali, e vai pagando um valor X para você fazer o tratamento do seu dente. Esses caras anoiteceram na Barra e não amanheceram. Foram embora. Ainda fica cobrando pessoas ainda. Ó, vocês têm que pagar aí. Pagar nada. Tem que pôr a polícia do Cordoceiro, seus bandidos. Malandro. Ah, cara. Deu muito golpe na Barra aí. Agora também, eu vou falar com vocês também. Nós aqui da Barra, da Grada Bandana, tem que ficar de olho nessas empresas que chegam da hora para noite. Tem que pegar a procedência dela. Saber como é que funciona, etc e tal. Porque esses caras são bons de lábia. E sempre pegam o mais humilde, o mais fraco, rapaz. Ô, rapaz. É polícia neles. Enquanto... olha aqui, o meu amigo. Enquanto o cara está achando que a mulher dele tá gorda e feia, outra lembra dele. Enquanto era gostosa, estava guardando nela, deixando toda feliz. Eu estava falando esse assunto de mulheres aí, que precisa ser mais bem cuidada, né?
1: Que bolo gostoso, hein?
0: Bacana. Estou na luta. A festa foi até às 5 da manhã. Esse aqui é o Márcio, meu primo. Márcio Rego. Um abraço, meu querido. Obrigado pelo carinho. Rapaz. Meu amigo Pará, bom dia, meu querido. Lá você tem que conhecer o espetinho do Pará, lá em Aragás, hein? Muito bom, hein? 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Do meu amigo Negão Pará. Show, show, show, show de bola. Rapaz. Ô, Netão, um abraço, meu querido. Olha só.
1: Amanhã tem galinhada na igreja Assembleia de Deus, viu?
0: Ah, é?
1: O sargento Neuese, pastor Neuese, me ligou hoje de manhã.
0: Vai ser aonde ali? Qual das igrejas de Assembleia ali?
1: Eu vou pegar aqui agora. Não.
0: Bacana.
1: Tô comendo seu bolo.
0: Não, pode comer, fica à vontade aí.
1: Esse é pro seu filho, ó.
0: Bacana. Força Tática de Aragás. Em mais uma ação de enfrentamento da criminalidade, a equipe da Força Tática do 47º Batalhão realizou cumprimento de mandado de prisão em decorrência do crime tipicado. Eu acho que a palavra ficou errada, ou eu que estou lendo errado. No artigo 33 e 35 da lei 11.343. Esse artigo 33 é o quê? É droga, é? Xiii, rapaz, hein? Quem atendeu a ocorrência foi o Cabo Leonardo, o soldado Albuquerque e o soldado Brotas. Muito bem. Subcomandante do 47º Batalhão, tal. O comandante é o Capitão Assis, subcomandante do 47º Batalhão da Polícia Militar. Major Leandro, comandante do 47º Batalhão da Polícia Militar. Coronel Fernandes, comandante do 20º CRPM. Então tá aí. Parabéns à nossa polícia de Aragaças aí, trabalhando.
1: A igreja é lá na ADBNH, na Avenida Araguaia, número 987, no Jardim Amazônia.
0: Oh.
1: Vai ter uma galinhada beneficente realizada no local, dia 8 de agosto, a partir das 11 horas da manhã. Quem avisa aí é o pastor Neu Wesley. Sabia que o Neu Wesley é sargento, pastor e professor, 3P.
0: Olha só, rapaz.
1: Polícia, pastor e professor. Homem de Deus, cara, não, gente boa. Trabalhei com ele em Chavantina, em Serra Nova.
0: Se você falou, eu acredito.
1: Gente boa. Hein? Aí quem quiser e não tiver o contato dele, eu tenho aqui, só ligar aqui na rádio, ou passar no meu número, no da rádio, eu passo o número dele. Beleza?
0: Olha,
1: galinhada boa, já comprei a galinhada deles, é muito boa.
0: Qual que é o valor do ingresso?
1: É, R$25.
0: Bom, bom, isso vai comer uma coisa boa, coisa maravilhosa.
1: E
0: bom,
1: não é de... aquele negócio só arroz não, tá? É galinhada mesmo.
0: É galinhada. É galinha com, galinha com arroz, isso. Não é arroz com galinha não.
1: Ele tá de serviço hoje, tá na viatura ouvindo nós lá.
0: Ah é? Opa! Aos nossos policiais militares, o nosso abraço, é o, como que é o nome dele? É Cabo ou Sargento?
1: Sargento Neu Wesley.
0: Sargento Neu Wesley. Ô Sargento Neu Wesley, obrigado pelo estar nos ouvindo
1: pastor,
0: aí.
1: Pastor, professor e polícia.
0: Olha só, hein? É, rapaz, a gente fica feliz aí, nossa gloriosa Polícia Militar aqui de Mato Grosso. Obrigado aí, obrigado pela audiência aqui também. A Mel já postou aqui, já no apareceu nós aqui, olha a Melzinha já.
1: Vídeo mandou?
0: Já mandou o vídeo no Instagram já. Ó, oh, tô vendo aqui. Show de bola, Melzinho. PL escolhe ex-deputado federal como vice de Flávio Roscoe, em Minas Gerais. E depois daquela palhaçada do Cleitinho, o Cleitinho, ele é muito mimado e covarde. Eu acredito que nós, da direita, perdemos a eleição pro vagabundo Lula por causa dessa porcaria desse Cleitinho. Porque ele ia dar palanque lá pro Flávio Bolsonaro lá em Minas, e, porque ele ia ganhar no primeiro turno e ia ter mais tempo de sair para ajudar lá em Minas Gerais o Flávio Bolsonaro no segundo turno. Mas com essa covardia dele, para mim foi covarde. O homem é covarde. Então sai da política então. Se é para ser covarde, sai da política. Denúncia questiona o uso de veículos da Câmara de Vereadores de Mineiros em evento político. Tá aqui a foto aqui, hein? Olha só, tá, e o veículo tá plotado. Rapaz, eu vou até ouvir isso aqui. Lá tá plotado aqui, eu vou ouvir aqui. Vamos ver aqui, acho que é isso aqui, peraí, deixa eu pegar aqui. Vamos ouvir aqui.
2: Gente, notícia urgente. Compartilha esse vídeo aqui. Com toda a comunidade mineirense, quando você está pagando taxa de lixo caro, aumento de IPTU caro, água cara, sem transporte público, ó, onde que está o carro da Câmara Municipal de Mineiros? A 200 metros da convenção do governador, esse é o dinheiro contribuinte, ó, aqui ó, vem falar que estava aqui trabalhando a serviço do município, quero saber quanto vocês vão levar hoje para Mineiros, o que, que vocês vão levar de bom? Olha aqui. Olha lá, gente, adesivo da Marussa, olha. Não, pelo amor de Deus, tanto de gente gastou dinheiro e vocês pegando dinheiro, carro, dinheiro público, do povo, né? Detalhe, hotelzão, né? Hotelzão. Como é que faz com isso, gente? Gente, notícia urgente, compartilha esse vídeo aqui com toda a comunidade mineira.
0: É, meu, tá aí, meu, você viu aí? Carro da Câmara lá de Mineiros. O pessoal não tá perdendo tempo, não. Ah, rapaz. Não é brincando. Rapaz, mas vocês gostam de confusão, hein? Vocês gostam de confusão, hein? Aí, Milton. Aí, Milton. Vocês gostam de confusão, hein? Milton tá engasgou aqui. Ah, rapaz. Daniel Vilela disse que é inegável que mobiliza, tem uma das melhores chapas. Agora, falando de Goiás, praticamente definiu quem são os candidatos a governador. Lá saiu Daniel Vilela, o vice Luiz Carlos Carmo, que já foi deputado estadual, ele é de Bela Vista de Goiás, ele era suplente senador, né, aí assumiu como senador, e é evangélico. Então o Ronaldo Caiado preferiu que fosse ele. Na verdade, o Ronaldo Caiado queria era Adriano Lima, que era o primo dele, mas não deu certo. Aí foi pro Luiz, né? Só que o Marconi, para mim, o melhor vice foi o do Marconi. Primeiro ele buscou uma mulher do agro. Ele foi lá em Rio Verde, pegou uma mulher de família tradicional, que o pai dela já foi deputado federal, né, por muitos mandatos, e Turival Nascimento. É a filha dele, Turival Nascimento. E ele pegou essa candidata aí para ser vice. Eu, para mim, o Marconi acertou na chapa, o Marconi Perillo. O melhor vice hoje, para mim, é o do Marconi Perillo.
1: Eu não entendi por que o Flávio Bolsonaro estava tudo para uma deputada aqui do Mato Grosso ser a vice dele e ele acabou pegando um homem. Eu não entendi.
0: Qual seria a deputada de Mato Grosso?
1: Eu estou procurando aqui.
0: Eu vi uma... É uma política lá de Alagoas, que nasceu aqui em Cuiabá. O nome dela era bem cotado também. Hoje, se você pegar uma mulher hoje, seria ótimo. Só que aquele moço chamado... Como que é o nome dele? O vice do Bolsonaro hoje? É o ex-promotor de justiça, deputado federal. Esse cara é o cara que... É o negócio da CPI, foi ele. Ele que foi o cara que bateu na CPI dos aposentados
1: ele
0: aí.
1: É muito bom. É. Mas eu falo por liderar os votos da mulher, né?
0: Pra arrastar. Concordo. Concordo, sim. Concordo com você.
1: Porque tem muita mulher que vota no presidente por causa da vice.
0: Não, é verdade. Muito bem. Ah, tá. Deixa eu só pegar aqui. Eu tinha separado, rapaz, e eu fui e não achei. Vamos ver se eu coloquei aqui. Quer ver? Vamos ver aqui. Deixa eu mandar aproveitar aqui, quem está nos ouvindo nesse momento aqui, meu amigo Cabral. Opa, meu irmão, bom dia para você. Para de ficar arrochando o povo de Mineiros. Você conhece o Cabral?
1: Não.
0: Cabral, ele tem uma empresa de segurança aqui, rapaz. Aqui de Barra do Garça aqui. Na verdade, ele tem 3 ou 4 empresas, meu amigo Cabral. Foi meu anunciante por muito tempo aqui, o Cabral. Gosto mais do Cabral, um cara bacana, um cara muito correto. Ele é o proprietário da Giro Vigilância e Segurança Privada. E vou te falar para você, é uma empresa sólida, uma empresa que está bem administrada aí pelo meu amigo Cabral.
1: O nome da mulher é Tereza Cristina.
0: Ah, Tereza Cristina, ela é senadora de Mato Grosso do Sul. É porque, veja bem, não é que ela tem esse voto que a gente acha que ela tem, não. Não é isso, não. Ele queria colocar ela para trazer o PP e União Brasil, para trazer o Centrão.
1: E mudar aquela forma que estava pensando que ele brigou
0: só que o Centrão, Madrasa. A gente sabe que eles são oportunistas, eles são garupeiros, eles vão aonde que está melhor. O Centrão é isso. E ele foi e trouxe o deputado lá da Lagoa, lá, que é um cara muito firme, um cara que tem uma ação boa, só que deixou de ser um senador eleito, né?
1: Além da Tereza Cristina, Euridice, um nome forte que foi ventilado também nas negociações foi da ex-presidente da Caixa, Daniela Marques. No entanto, a vaga de vice foi oficialmente definida com um nome masculino, o deputado federal Alfredo Gaspar.
0: Alfredo Gaspar, é um cara bom.
1: Alfredo Gaspar do PL, de Alagoas.
0: E esse cara já pegou a missão de andar no Nordeste todo. É um cara de presença, é um cara de moral, é um cara de credibilidade. Esse aí não vai voltar para a cena do crime, não. Igual o vice do Lula fala, voltar para a cena do crime. Rapaz, de todos esses rolos, fala, a televisão mostra, o pessoal fala, o povo ainda... Nossa, deixa eu aproveitar e mandar um bom dia aqui. Quero mandar um bom dia para meu amigo Jaslan Feitosa, pré-candidato a vereador em Aragarce. Vai ser eleito, tá com a equipe boa aí. Ele é assessor parlamentar do José Machado, deputado estadual, que vai buscar a reeleição e vai ser reeleito também, eu tenho certeza disso. Ele também é um dos coordenadores aqui, o principal coordenador do Marconi Perillo. Então tá no caminho certo aí, hein? Marconi Perillo acertou, Jaslan, a vice, ó, pra mim foi o melhor vice até agora indicado aí. Eu não posso deixar também de falar da Ana Paula Rezende também, que foi uma boa indicação, mas essa produtora rural aí, ela veio no momento certo aí, Jaqueline, né? Jaqueline, produtora rural de Rio Verde.
1: Já que a gente falou do vice do Flávio,
0: É.
1: Vamos falar do vice do Lula?
0: Vamos, pode falar, fica à vontade.
1: O candidato a vice-presidente da chapa de Luiz Inácio Lula da Silva, PT, para as eleições de 2026, é novamente Geraldo Alckmin, do PSB. A manutenção da dobradinha foi oficializada em julho de 2026, durante a Convenção Nacional do PSB, em Brasília. É confirmado o início de agosto na convenção do PT. Para entender melhor os bastidores e os movimentos por trás da escolha de Geraldo Alckmin para compor novamente a chapa presidencial do Lula em 2026, você pode assistir o vídeo. Aí tem um vídeo aqui, mas você não vai assistir. Então tá aí. Lula confirma. Geraldo Alckmin novamente vice-presidente. Se Deus quiser, não, né, Eurito?
0: Aí, ó. Que camisa linda e com um cara bandido vestido dela, hein?
1: Agora o Flamengo vai cair mesmo.
0: Não, agora o Flamengo cai mesmo. Ah, para, vocês também gostam bem. TRS de São Paulo, veja bem essa matéria, hein? TRS de São Paulo mantém Pablo Marçal

0: lista final, Euridice.
1: Ah.
0: Lista final da disputa pelo Planalto tem 13 chapas definidas. Conheça os candidatos e os vices. Encerrado o prazo para registro das candidaturas na Justiça Eleitoral, corrida presidencial em 2026, reúne 13 chapas. Apenas o Democrata ainda não apresentou candidato a vice. Você viu aí? 13. Com o encerramento do prazo para o registro da candidatura à presidência da República na Justiça Eleitoral, a disputa pelo Palácio do Planalto está definida. Ao todo, 13 chapas concorrem ao cargo nas eleições de outubro. A maioria das candidaturas tem dois nomes da mesma legenda. O Partido Democrático ainda não definiu o nome para vice-presidência. O presidente Lula, do PT, tenta a reeleição ao lado do atual vice-presidente Geraldo Alckmin, repetindo a chapa vencedora de 2022. O petista busca um novo mandato depois de retornar ao Planalto 2023. Ele é o único que tem coligações em sua candidatura. Além do PT, PSB tem apoio formal do PCdoB, PCdoB, PDT, PSOL, PV e Rede. Principal representante da direita na disputa do senador Flávio Bolsonaro, PL, concorre tendo como vice o deputado federal Alfredo Gaspar, de Alagoas. No último dia das conversões partidárias, o ex-promotor de justiça e ex-secretário de Segurança Pública de Alagoas, Gaspar, reforça uma chapa formada integralmente pelo PL. Ele era promotor de justiça?
1: É promotor de justiça. É um cara que conhece. O que eu fico triste quando eu vejo aquele bosta daquele Dino, Flávio Dino. O cara já foi juiz federal, cara. O cara tem um currículo.
0: Já foi governador do Ceará.
1: Maranhão. É por isso que o Maranhão tá a bosta que tá hoje, Maranhão. O pior estado da Federação Brasileira, porque quando esses caras pegaram o poder, primeiro saíram o Sarney de lá, excomungado de lá, ó. Quer voltar de novo o povo do Sarney, porque acabou com o Maranhão, escravizou o povo do Maranhão. Agora esse Flávio Dino também. Ah, para, cara. O cara que teve um perfil igual o do Dino tem, cara, era um cara para ser inteligente, ser um cara entendedor, melhor do que os outros ministros, mas não. Entra aí nos esquemas que eu não dou conta. Olha só, você quer saber quem que é Jacqueline Zaiden, a vice do Marconi? Ah, rapaz, foi anunciada ontem como pré-candidata aí. É produtora rural de Rio Verde, é ligada à ProSoja do Goiás. Jacqueline tem histórico de atuação no setor do agronegócio e é forte representatividade regional do sudoeste goiano. Então, para mim, o Marconi Perillo fez a maior acerto da vida dele, ter pegado essa mulher como vice. Tem que dar oportunidade para as mulheres mesmo, cara. Né? Fica só os machos. Você vê, não tem nenhum vice-presidente mulher. De governador, nós só temos uma só aqui no Centro-Oeste, que eu tô vendo aqui, só a Jacqueline Zaiden, só, cara. Tem que dar uma... Ah, mas a mulher não gosta. Não gosta porque não é chamada. Aí você quer pôr mulher de suplente, isso, aquilo, cara? Não, para.
0: Ontem saiu uma nova pesquisa, você ficou sabendo?
1: Opa, se tiver aí, pode mandar aí.
0: Uma nova pesquisa publicada nessa quinta-feira, dia 6, pelo Instituto Real Time Big Data, mostra como está a disputa pela presidência da República. Considerando apenas o Mato Grosso do Sul, o estado tem o menor colégio eleitoral da região Centro-Oeste e o sétimo menor do país, com pouco mais de 2 milhões de eleitores aptos a votar. Segundo o levantamento, Flávio Bolsonaro é favorito dos eleitores sul-mato-grossenses. Ele lidera as intenções de voto no primeiro turno e também teria vantagem na disputa direta com o presidente Lula e eventual segundo turno. Viu aí? Flávio Bolsonaro aparece com 42% e o Lula com 34%. Renan Santos, Missão, 7%. Ronaldo Caiado com 6%. Romeu Zema, 1% só, Romeu Zema? Nossa. Augusto Cury, 1%. E nulo em branco, 1% e 5%. Hein? Você viu aí? Zema só 1%?
1: É,
0: achei pouco, hein?
1: Pouco.
0: Pra mim, o Romeu Zema era melhor do que o Caiado.
1: Eu vou colocar uma fala pra gente encerrar aqui do ministro André Mendonça.
0: 9 horas já, hein?
1: Ele pede investimento.

0: investigação que abra as contas aí do ministro Alexandre de Moraes. Ontem ele provocou uma situação ontem aí que eu vou te falar. Rapaz, olha aqui, ouça aqui o ministro Alexandre, a ministro André Mendonça pedindo aí que quebre o sigilo bancário aí do ministro Moraes. Peitudo, hein? É peitudo ou não é? Sim. Rapaz, vamos ouvir aqui.
1: Mas ninguém está aqui defendendo a arrastação. Vossa Excelência aqui, para defender o seu posicionamento, está dizendo que os demais estão isso, mas não é verdade.
2: Eu estou dizendo que é isso, na minha opinião. E, ministro Alexandre, eu não prejugo ninguém, mas também não isento. Seja de um lado, seja de outro.
1: Nem eu, ministro
2: Alexandre. É isso.
1: Penso que todos eu estão sendo investigados. Porque... Absolutamente todos.
2: Eu digo isso porque Vossa Excelência fez uma referência a mim. Reputo extremamente injusto.
1: Podemos tomar essa decisão?
2: Podemos, mas precisamos saber das consequências
1: para outros pilares que nós também formam um equilíbrio dentro do Estado Democrático de Direito. Se fosse por meu gosto pessoal de não querer crime, eu adotaria essa tese.
2: Desculpa.
1: Mas não,
0: tá aí. Vamos embora, Milton. Agradeço a todos vocês. Obrigado, Milton. Milton Araújo, um bom dia, um bom final de semana
3: para você, para todos os ouvintes da rádio. Até segunda, se Deus quiser. Tchau, tchau.
0: Obrigado a você, obrigado pelo carinho. Vem aí, Vicente, que é sua. Você quer desculpa, desculpa. Você quer de perdão, peço perdão. E a gente volta segunda-feira quebrando tudo no Bom Dia Bar. Tchau, tchau. Fui!
2: Todos, eu digo isso porque Vossa Excelência
4: 9
2: horas. Fez uma referência a mim
4: e 3 minutos.
2: Extremamente injusto.
1: Podemos tomar essa decisão?
2: Podemos.
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21: Oi, menino! Hoje é sexta-feira, você está acuado por quê? Bora pro boteco! Vamos arrumar confusão, engraxar a goela, lavar o pescoço por dentro! Hoje eu tô ruim de mexer, hein? Vamos pra zona, menino! Quer falar comigo? Vai pro boteco, que eu já vou engraxar a goela, comer torresmo, o que eu mesmo, véi, barreiro, pinga, 51-29, isso no bando ruim. Bora, bora, menino! Não tô nem aí! Devo, Lunê!

Ah, que maravilha, né? Maravilha. Chegou sexta-feira, dia 7. Dia 7 de agosto de 2026. Olha, depois da boa comunicação de Eurídice Filho, Amel Farias, eu tô chegando pra ficar contigo até às 11h30 da manhã. Eu sou Vicente Kersu, aquele cara que gosta muito de você. Até às 11h30 a gente vai bater um papo legal, tá bom? Liga pra mim, 669-9244-7878 e 663-401-6788. São os telefones aqui da Vale, pra gente bater aquele papo legal, pedir a sua música, mandar seu áudio. E daqui a pouco tem a viagem zodiacal, o que reserva seu signo na sua manhã de sexta-feira. Tem dica de economia pra você economizar finalzão de semana, fazer aquela compra baratinha, né? E tem a dica de lazer. Amanhã tem bailão no Palácio Forró, vou falar pra você daqui a pouquinho, tá? Tem dica da sorte, Mega Sena acumulada, tem tudo isso e muito mais. Bom dia!

que bom, né? Que bom chegar finalzão de semana. Olha, sexta-feira tem festa lá no meu apê, viu? Só pras meninas. As meninas são minhas convidadas. Mamãozão, nem pensar, hein? É só hoje, só sexta-feira. Toda sexta-feira tem bailão lá.

É, toda sexta-feira é festa lá no meu AP, né? Muito bom, só pras meninas, viu? Só pras meninas. Os marmanzão nem pensar, passa longe. Ah, vamos dançar todo mundo aí. É, tira os móveis da sala, afasta a geladeira, afasta o sofá, afasta tudo aí. Ô Carlão, Diogo, lanterna de pintura, larga a lata de tinta aí. Ô Tanaga, Zuninho, pega a vassoura aí, vamos lá dançar. Doutora Rosália tá viajando, não vai dançar hoje, né? Mas vamos lá, todo mundo. Solange, pega o Nando, vai lá pra fora, vai lá.

0: Ah, que maravilha, né? Peguei você dançando aí, com muita energia solta no ar, com a missão de te encantar. Vamos lá falar de horóscopo, né? Falar pra você de Áries, Touro, Gêmeos e Câncer. Ariane e Ariana, bom dia. Olha, hoje tá bom pra você ter uma certa preocupação com o trabalho, tá? E com os esforços que estão suficientes para fazer, distanciar os seus projetos, né? Hoje tá bom para você parar para analisar, pegar os seus projetos, analisar um pouquinho, né? Finalzão de semana, dar aquela estudada, ver o que é bom para continuar, o que é bom de parar, o que é bom para desistir, né? Isso é muito importante. Finalzão de semana é bom para fazer uma reflexão, viu, Ariane e Ariana? Hoje a cor para você, a cor é azul. Azul claro. Você de Touro, Taurina e Taurina, o ambiente na família tá meio complicado, né? Alguém pode discutir com você por qualquer coisinha. Então mantenha a calma, viu, Taurina e Taurina? Mantenha a calma, não deixe crescer essa discussão, tá bom? Permaneça atento e não se deixe levar por promessas, né, de bajuladores. Vai com calma em tudo que você fizer hoje, tá bom? Hoje a cor pra você, a cor é verde. Você de Gêmeos, Geminiano e Geminiana, você tá cercado de amigos, de pessoas simpáticas, pessoas amáveis. Essas pessoas querem fazer tudo de bom pra você, tá? E a sua popularidade vai render muita vantagem, tá? Olha, o apoio da pessoa amada também vai estar muito priorizado hoje, viu, Geminiano e Geminiana? E a sua popularidade vai aumentar bastante, tá? A cor pra você, a cor é vermelha. Você de Câncer, canceriano e canceriana, hoje tá bom pra ir à festa, passeio, né? Dar aquela espairada, jogar pra fora aquela alegria que tá guardada dentro de você, tá? E hoje tá bom também pra rever os amigos, dialogar, né? Trocar ideias. Muito bom, viu, Câncer? A cor é laranja. Ô Leão, lembra, Virgem Escorpião, daqui a pouquinho a gente bate um papo legal aqui no Bom Dia Comunidade, apenas começando aqui na minha companhia, e até às 11h30 eu tô por aqui, tá bom? Bom dia!
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2: Bora pro boteco, vamos arrumar confusão, engraxar a goela, lavar o pescoço por dentro. Hoje eu tô ruim de mexer, hein? Vamos pra zones, menina! Quer falar comigo? Vai pro boteco, que eu já vou engraxar a goela, comer torresmo, o que eu mesmo, velho barreiro, pinga, 51-29, isso do bando ruim. Bora, bora! Não tô nem aí, devo, não nego e pago quanto puder, falei mesmo, tchau, obrigado.
3: É, que legal, né? Que legal, sexta-feira, dia 7 de agosto. Olha, a temperatura tá boa aí, tá na faixa de 26 graus, a umidade relativa do ar 49%. Hoje deve chegar até 36% a temperatura, né? Finalzão de semana vai aumentar um pouquinho também, hein? Muito calor tá previsto para você no finalzão de semana. Então vamos tomar bastante água, meu amigo, bastante líquido. A água é muito boa, né? 2 litros por dia já tá mais ou menos, tá? Quanto mais água, melhor. Agora o clima tá legal pra fazer uma caminhada, fazer um exercício, andar de bicicleta, né? Vamos fazer o nosso alongamento aí? Pega um pedaço de vassoura aí, um pedaço de pau. Ah, segura bem com as duas mãos, né? Vamos lá. Esticar bastante pra esquerda 10 vezes, depois 10 vezes pra direita, 10 vezes para o alto e 10 vezes para baixo. É um alongamento para começar bem, né? Começar bem, você ficar com o corpo bem relaxado. Bom, né? Fazer a caminhadinha também é muito bom, né? Olha, esse exercício, alongamento, você pode fazer sentado na sua cama mesmo, tá com preguiça de levantar. Vamos fazer um alongamento, pega lá a vassoura lá e vamos fazer todo dia, tá? Se quiser fazer em pé, melhor, fica numa posição adequada e vamos fazer o exercício matinal, o alongamento. Com um pedaço de vassoura você faz aí, né? Um pedaço de madeira, não, né? Um cabo de vassoura você faz tranquilamente. Olha, meu amigo, minha amiga, hoje tem a quina. Hoje tem a quina, hein? A quina teve ganhador ontem, né? A quina teve ganhador, então hoje tem jogo da quina. A Mega Sena que acumulou. A Mega Sena não teve acertador. E vai acumular para 165 milhões. A Mega Sena é amanhã, sábado. Hoje tem a quina, tem a Loto Fácil e a Loto Mania. 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Ah, que bom, né? Vamos lá, nossa viagem zodiacal. Vamos falar pra você de Leão, Libra, Virgem, Escorpião. Leonina e Leonina, bom dia. Olha, o dia tá luminoso, né? Vai trazer grandes benefícios. Você vai liderar, vai sair na frente de tudo que você fizer hoje. Aposte também em jogos, arrisque em negócios de ocasião. Converse com autoridades, com os patrões. Assuma a sua posição de poder. Viu, Leonino? Mas não abuse da autoridade não, tá? Vai com calma. E a cor pra você, a cor é laranja. Pra você de virgem, virginiano e virginiana, a sorte vai estar lhe ajudando bastante. Siga bem os palpites próprios que você tiver em jogos, loteria, né? E se tiver desempregado, pode pedir emprego, favores que será bem atendido. Os contatos com os patrões, as autoridades vão ser bem-sucedidos. E seu prestígio está em alta, viu?

0: virginiano. A cor é azul. Ô Libra, Libriano e Libriana, as questões que atingem a família, olha, atingem também a sua sensibilidade e o espírito de solidariedade com todo mundo, né? Olha, as pessoas mais velhas e conservadoras podem lhe dar um trabalho, né? Aquele trabalhozinho que se conserta, tá? Tá bom? Hoje a cor é violeta. E você é de Libra, Libriana e Libriana, tudo bem, né? Questões que atingem família. É, eu acabei de falar aqui, né? Hoje a cor é violeta. Você é de Escorpião, né? Escorpião. Escorpiano, não faça nada que possa denegrir a sua imagem, não, tá? Nada que possa denegrir a sua imagem perante a opinião pública. Faça o que for certo, viu? Certo e justo. Ande direito e não provoque autoridades e pessoas de destaque. Você pode se dar mal com essa atitude. Não fica na sua aí que é melhor, viu, Escorpião? Hoje a cor é verde pra você, tá bom? Sagitário, Capricórnio, Aquário e Peixe. Daqui a pouquinho a gente bate um papo legal aqui no Bom Dia Comunidade, né? Ah, que legal, né? Deixa eu bater um papo com meu amigo Adevaí. Tudo bem, Adevaí? Bom dia.
1: Bom dia, Vicente. Como você tá? Eu, Adevaí, aqui.
0: Tudo bom?
1: Caraguela e Aragás.
0: Bom.
1: Queria que você rodasse a próxima música pra mim. A Thaíde Alexandre, Laço Aberto.
0: Laço Aberto.
1: Ofereço pra Gízia, Dona Nilce, lá na cozinha do Jacaré Grilos. Ofereço pra Dorinha, Lindinha, Rosângela.
0: Certo.
1: Ah, meu Farias. Pra todos que gostaram da música. Tchau.
0: Valeu, obrigado. Amigo. Um abraço, felicidade. Bom dia.

é o Ataíde, o Alexandre, laço aberto. O Ademair ligou, pediu, tocou, né? A Zelândia Vidal tá lá na Vila Maria também, tá participando comigo. Ô Zelândia, bom dia, como é que você tá, minha linda? Tudo bem? Ligou pra cá, pediu o Teodoro e Sampaio. Mandando pra toda a galera que curte a Vale, né, Zelândia? Bom dia!

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1: 9:51.
2: É, que legal, né? 9:51, faltando 9:10. 9:10 faltando. 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Vamos lá, terminar nossa viagem zodiacal. Para você de Sagitário, Capricórnio, Aquário e Peixes. Ô Sagitariano, tá tudo bem contigo? Sagitariano, olha, os caminhos estão abertos para você, tá? E você tá muito privilegiado hoje. Favorece também a mudar de casa, de trabalho, direção de vida. Hoje tá bom você colocar os seus planos em prática, viu, Sagitário? Comunicar melhor com as pessoas que estão à sua volta, né? Principalmente com aquelas pessoas mais amigas, mais confidenciáveis, tá? É muito bom conversar, trocar ideia, viu, Sagitário? A cor pra você, a cor é amarela. Ô Capricórnio, Capricorniano e Capricorniana, alguns fatos do passado podem incomodar você no dia de hoje. Mas se você não souber trabalhar isso com leveza e paciência, você vai ficar meio atordoado. Então vai administrar esses fatos do passado que podem te incomodar. Vai administrando aí que as coisas vão fluir legal, tá bom? Não deixa se abalar não, tá? Assuntos da família também é muito bom conversar hoje, viu, Capricórnio? A cor pra você, a cor é amarelo. E você de Aquário, Aquariano e Aquariana, as pessoas mais velhas vão criticar, né? Exigir um pouco você. Talvez você vai sofrer alguma pressão, uma cobrança. E o dinheiro tá meio curto, né, Aquariano? Aquariano, o dinheiro tá meio curto, pode ser o suficiente para tantos compromissos, né? Mas vai com calma, vai administrar isso aí, né? E talvez você tenha que saber administrar para não cair em depressão. Tá bom, Aquariano? Hoje a cor para você, a cor é preta. E você de peixes, os benefícios financeiros, inclusive com recebimento de dinheiro extra, né, poderão acontecer hoje. E aquele aspecto de saúde vai exigir cuidado. Cuidado com a saúde, pisciano, tá bom? Vamos alimentar direito aí. A cor para você, a cor é laranja. Essa aí é a nossa viagem zodiacal. Você quer saber mais alguma coisa? Liga para mim. Liga para mim que a gente bate um papo legal. Aqui no Bom Dia Comunidade, até às 11h30 eu tô por aqui, tá bom? Ô, minha amiga Marli, como é que você tá? Tá tudo bem? Deixa eu botar a Marli no ar aqui, Marli. Marli, bom dia, Marli.
3: Bom dia, Vicente Kersul.
2: Tudo bem?
3: Você?
2: Eu tô ótimo.
3: Vicente, eu queria que você tocasse a música do Bob Robson. X-salada.
2: X-salada?
3: E eu ofereço pro esposo baiano, pra você, pra Melzinha, pro desfile, pro Sérgio Steck, pro Milton Araújo, pro Sim. Batatinha, Mazinho Nunes, Janete Segatti, Francesco, Dona Alzira Nova Barra. E com a minha vizinha aqui, seu Zé da Horta, Dona Edvide. E pra Antônio José.
2: Ah, tá
3: e
2: bom.
3: Todos os ouvintes da Vale do Araguaia FM. Pra quem gostou da música.
2: Então tá bom.
3: Um abraço, um abraço. Ótimo final de semana.
2: Você
3: abençoado.
2: Também.
3: Abençoado. Com muita saúde, muita paz.
2: Falou, minha linda, um beijão.
3: Me coloca meu nome no sorteio, tá bom?
2: Tá bom. Tchau, tchau, bom dia.

0: Eu, Bob Robson, Chico Salada. Maria do Baiano ligou pra cá, pediu, tocou, né, Maria? Ô, meu amigo André, tudo bem? Bom dia.
1: Dia, Vicente, que é su. Hoje é sexta, amigão.
0: É sexta-feira, amigão.
1: Vicente, quer pedir uma música? Amor dos Outros.
0: Amor
1: quero
0: dos
1: Outros. Pra Dorinha, lindinha. Pra Gerlande Vidal. O Mutuca, o irmão dele, a esposa, o Sidmar, o Charles.
0: Sim.
1: Ediel tá aqui ralando a obra. O Domingo, o Edinaldo. E a Rosana de Baixo Santana. Amor dos Outros. Um abraço. Hoje sextou.
0: Valeu, amigão. Um abraço. Felicidade. Bom final de semana.

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14: Oi, menino! Hoje é sexta-feira, você está com a por quê? Bora pro boteco! Vamos arrumar confusão, engraxar a goela, lavar o pescoço por dentro! Hoje eu tô ruim de mexer, hein? Vamos pra zones, menino! Quer falar comigo? Vai pro boteco, que eu já vou engraxar a goela, comer torresmo, o que eu mesmo, véi, barreiro, pinga, 51-29, isso no bando ruim. Bora, bora, menino! Não tô nem aí, devo, não nego e pago quanto puder. Falei mesmo, tchau, obrigado!
15: É, que legal, né? Mas beber tem que pagar, amiga. Não pode ficar devendo, não. Tem que pagar, né? Beber, pagou. Olha, daqui a pouquinho vai ter um sorteio, né? Sorteio, a Mel já tá preparando ali o seu nome pro sorteio. Toda sexta-feira tem, né? Olha, hoje vai ter uma feijoada lá da Tati. A Tati vai dar uma feijoada também. E olha, aí a Tati deu uma feijoada maravilhosa, hein? Amanhã, sábado, a feijoada da Tati, você pode pedir pelo delivery, pelo WhatsApp 9967-6571. É 9676-6571. Anota aí, 9676-6571 é o telefone lá da Tati. Você pode pedir a sua feijoada, tá? A partir das 11h30 da manhã no sábado. E a Tati vai estar sorteando com a gente aqui uma feijoada pro papai. Agora no sorteio, a Mel já está preparando ali o nome seu que está ligando, né? Olha, vai ter também uma Bitex lá da Churrascaria Beira Rio. 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O brinde pro seu papai. 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E você pode fazer o brinde personalizado lá na CAE. Eu vou sortear também uma caneca lá da CAE, brindes personalizados. Daqui a pouquinho no sorteio. A Mel já tá preparando todinho ali. Tá legal? Ô, minha amiga lindinha, tá tudo bem? Bom dia.
16: Bom dia, meu amiguinho Vicente.
15: Como é
16: que você
15: tá?
16: Tudo bem com você?
15: Eu tô bem.
16: Eu tô bem, graças a Deus. Vou pedir a música aí, do Alan Aladim, pra poder voltar aqui. E ofereço pra você, ofereço pra seus ouvintes, ofereço pra todos aí da rádio, a Melzinho, Orives Filho, Milton, pra todos, tá? Todos, né, nós do Posto Fiscal. Pra minha família, pra família de vocês e pra Janetinha Segatti, pro Francesco, pra Dorinha, Alzira, Gerlando Vidal, Miralva Lacerda, pra Deusa, Fernanda e Aleila, Helena Fistan, tá bom? Pro Adevaí, o André, também o Giovanni.
15: Isso.
16: Então tá bom, menino. Tchau, tchau, obrigado.
15: Abraço, felicidade.

0: Fala aqui. Ah, a Lidia ligou, pediu, tocou, né? Ô, minha amiga Gislene, bom dia.
1: Bom dia, Vicente. Que é a Gislene.
0: Tudo bem, como você tá?
1: Quero mandar um bom dia pra Dona Neucia, pro pai de Alagoela. E queria pedir uma música do Renan Raí.
0: Sim.
1: Pra qualquer um aí pra nós do Renan Raí. Muito obrigada e tenha um ótimo dia.
0: Valeu, bom final de semana pra você, tá bom? Bom dia.

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amigo e irmão. Em todo tempo ama o amigo, e na angústia se faz o irmão. Hoje, há uma festa religiosa que reúne multidões nas pirâmides do Tajín, no estado de Veracruz, México. A cidade arqueológica de Tajín foi descoberta em 1785. É uma cidade de pedra, bem conservada. No meio dela existe um campo de esporte, e nos extremos das pirâmides, gravuras estranhas, onde se observa a decapitação de um esportista. O sangue da vítima molha a terra e a fecunda. O sangue daquele homem era considerado pela cultura totonaca líquido sagrado. E, segundo a tradição, o homem que derramava seu sangue passava a ser um intermediário entre Deus e a humanidade. É interessante que, de alguma forma estranha, a essência do Evangelho estivera embutida na tradição daquele povo. Jesus um dia viu o ser humano na angústia, no desespero, na eterna condenação. Não havia saída para o drama humano. O salário do pecado é a morte, afirma a Escritura. Pois todos pecaram e carecem da glória de Deus, arremata. Você e eu só tínhamos diante de nós sombras de culpa, pecado e morte. Não havia em nossa existência uma só fresta por onde entrasse um pouco de luz. Estávamos perdidos. Tínhamos chegado ao fim.

0: porta, por onde entrasse um pouco de luz. Estávamos perdidos. Tínhamos chegado ao fim. Foi então que apareceu no cenário da vida o nosso grande amigo. Aquele que na angústia se fez nosso irmão. Tomou a nossa natureza. Tornou-se um de nós. Nasceu como uma criança. Viveu uma vida sem pecado, apesar de ser tentado em tudo. E finalmente, morreu a morte de um marginal, pregado na cruz do Calvário. O seu sangue derramado gota a gota molhou não apenas a terra, mas a sua vida e a minha. E com seu sacrifício pagou o preço de nossa dívida, assumiu a nossa culpa, aceitou a nossa morte e nos entregou a sua salvação. Por isso, você não tem o direito de sentir-se só, triste e abandonado. Não tem mais o direito de sentir-se derrotado e condenado a uma vida de fracasso. A cruz do Calvário é o decreto de vitória, de liberdade e vida para você. Agora, Jesus não é apenas o seu amigo, e sim o seu irmão, capaz de compadecer-se do drama que você está vivendo. Parta hoje para escalar as montanhas da vida, sabendo que em todo tempo ama o amigo e na angústia se faz o irmão. Esse irmão é Jesus.
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3: Que legal, né? Bela reflexão. Essa aí mostra muito, né? Como é que a injustiça do mundo, né? Quando Cristo veio à Terra, foi tudo desse jeitinho, né? Oprimido, escorraçado e morreu até na cruz por nós, né? Injustiçado. Quando teve aquela... Quando o Pilatos disse, eu lavo as minhas mãos, né? E perguntou pro povo, vocês querem o ladrão? Ou vocês querem que liberta Jesus ou Barrabás, o ladrão? Aí o pessoal preferiu o ladrão, né? Aí hoje fica lamentando a morte de Cristo, né? Mas na época os homens que julgaram, né? Preferiram o ladrão do que preferiram Jesus. E a vida vai seguindo, né? Desse jeitinho, né? O povo aprendeu a ser domesticado, né? E desse jeito, né? Ah, mas na hora difícil, todo mundo... Ah, meu Deus, ah, meu Jesus, me salve. É assim que se vive o ser humano. 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Olha quem tá comigo aqui na manhã, meu amigo Nezinho.

né? A gente tá lá no Santo Antônio, ele ligou pra cá e pediu o rei Roberto Carlos, o Detalhes, mandando pra todo mundo, né, Nezinho? Tá participando do sorteio, daqui a pouquinho tem, tá bom? Bom dia!

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1: 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Detalhes, Roberto Carlos. Ô Nezinho, ligou pra cá, pediu, tocou, né? Ana Maria também tá lá no Nova Barra, pediu aqui o Léo Canhoto e Robertinho, mandando pra toda a galera que gosta vale, é o meu velho pai. Ana Maria, bom dia!

Tem muita gente fazendo aniversário hoje, né? Muito bom bater palma pra você, viu, meu amigo, minha amiga, tá aniversariando hoje. Olha, o Gilberto Simari tá aniversariando hoje. Meu grande amigo Adevaí Boaventura. Adevaí tá ali na Rua Independência com a loja de motos, né? Adevaí, antigo mercado Goialá. Adevaí, um abraço pra você, felicidade. Muitos anos de vida, muita paz, muita energia positiva também pra você, tá? O Sebastião Carlos também tá aniversariando hoje. O Valdemir Abadia, também tá aniversariando também, né? Olha que vem quem mais tá aniversariando. O Júnior Alves de Souza, o Lucas Vitor Parente, o Guilherme Rodrigues da Silva. São as pessoas que estão aniversariando hoje, né? O Cristiano Parreira foi ontem, né? Aqui na minha lista são as pessoas que estão aniversariando hoje. Mas se você não está na minha lista, mas está aniversariando, parabéns também, tá? Muitos anos de vida, muita paz, muita energia positiva. É o que desejo a todos nós aqui da Vale.

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10: 10 horas e 50 minutos.
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12: Bora pro boteco, vamos arrumar confusão, engraxar a goela, lavar o pescoço por dentro. Hoje eu tô ruim de mexer, hein? Vamos pra zones, menina! Quer falar comigo? Vai pro boteco, que eu já vou engraxar a goela, comer torresmo, o que eu mesmo, véi, barreiro, pinga, 51-29, isso no bando ruim. Bora, bora! Não tô nem aí, devo, não nego e pago quanto puder. Falei mesmo, tchau, obrigado.
13: É, que legal, né? Agora já 10 horas, 1 e 51 minutinhos, 9 faltando pras 11. 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Amanhã tem bailão lá no Palácio Borró. Amanhã tem bailão, o Fernando Del Monte e seus convidados vai estar fazendo aquele bailão para você a noite toda lá no Palácio Borró, tá? E vai ter meia hora de flashback para você matar a saudade, aquela música que marcou a época da sua vida, né? Ah, que legal, né? O que é bom, repete. Semana passada o Fernando fez o flashback, a galera gostou e essa semana vai ter de novo, né? Aquele repeteco do flashback lá no Palácio Borró. E as mulheres não vão pagar ingresso não, até às 11, tá? Até às 11 da noite, a mulherada não vai pagar ingresso. E onde tem mulher bonita, você já sabe, né? Todo mundo vai. Ah, quem é que não vai, né? Onde tem mulher bonita. E aí as mulheres não vão pagar ingresso até às 11 da noite, é sinal que é casa cheia. 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Ah, então tá aí, tá um toque legal, uma dica legal para você já finalizou a semana. Domingão, baile da terceira idade, dia dos pais, o Fernandão vai fazer uma homenagem simpática aos papais, né? Afinal de contas, nós papais também tem direito, é direito, né? Tem direito a uma homenagem aí, o dia dos pais. Essa aqui é uma delas, ó, eu adoro essa música aqui, ó. É a música do Fábio Júnior, que é dedicada aos pais. Pra você, papai de todo lugar do mundo.

0: Essa música é linda, né? Homenagem aos pais aqui no Bom Dia Comunidade, Fábio Júnior. Ô, meu amigo Dinho, tudo bem? Bom dia.
1: Bom dia, Vicente.
0: Como é que você tá? Tudo bom?
1: Boa sexta-feira pra você.
0: Obrigado.
1: Gostaria de participar da programação. Manda o Guilherme Santiago aí pra nós, Casa Amarela. Oferecer pra Selma, que tá aqui em casa. Tenente Carvalho, o Romário, pra minha mãe. E pra todos que estiver ouvindo a Vale, um bom dia.
0: Valeu, meu amigo. Um abração, felicidade.

0: Ah, é a Casa Amarela, né? A Casa Amarela em Santiago. O Dinho ligou, pediu, tocou, né? Ô, meu amigo Edinho Marceneiro, tudo bem? Bom dia.
1: Ô, Vicente, que
0: como é que você tá, amigão?
1: Meu amigo.
0: Beleza.
1: Então.
0: Oi, como é que você tá? Tranquilo?
1: E tenhamos um final de semana abençoado por Deus.
0: Maravilha, meu amigo.
1: Aqui é o Edinho Marceneiro falando. Como que você tá por aí, Vicente?
0: Tô bom demais, cara. Então, parabéns.
1: Se tiver parabéns um pelos aí, pais. Passa pra nós aí uma música do Raul Seixas.
0: É.
1: Tente outra vez.
0: Tente outra vez. Beleza? É bom, né? É
1: Vamos
0: bom.
1: Tocar.
0: Isso, desanimar nunca, tem que tentar, né? Errou, acertou, não acertou, tenta outra vez, né? É uma dica legal, uma dica de otimismo.

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10: Oi, menino! Hoje é sexta-feira, você está acuado por quê? Bora pro boteco! Vamos com uma confusão, engraxar a goela, lavar o pescoço por dentro. Hoje eu tô ruim de mexer, hein? Vamos pra zones, menino!
11: Que legal, né? Vamos pro boteco, né, Mel? Você vai pro boteco também? Vai pro boteco? Vai?
12: Não, Vicente.
11: Vai não?
12: Mas não se, vou pro boteco, não.
11: Se for beber, paga, viu? Não fui, deixa. O cara falou que paga quando puder, não é assim não. É? Entendeu?
12: Negócio não existe, né? Devo, não nego, pago quando puder. Uai, como é que o botequeiro vai fazer?
11: Vai estourar.
12: Aí não vai comprar bebida.
11: Faz a dona Alinha aqui. Dona Alinha desmaia.
12: Deus me livre, ela dá um infarto, né, dona Alinha? Mandando um abraço pra ela, pra Sol, pro Nando, que estão ali, o Tanaka. É. Um abraço, viu, pra vocês.
11: Vamos lá, vamos sortear.
12: A Loura também tá lá e vamos começar o nosso sorteio aqui na Vale do Araguaia FM. Vamos sortear de cara aqui 2 copos de açaí. Ah, vai pro Cláudio. O Cláudio ganhou 2 copos de açaí. Parabéns, Cláudio. É, Cláudio do Pitaluga. O corte de cabelo vai para... Deixa eu ver quem ganhou o corte de cabelo. A Neraci Cordeiro ganhou o corte de cabelo. Agora, para ganhar um fardo de refrigerante do Adalto da Mercearia, tem sim. Quem será o sortudo? A Darcy, do Jardim Toledo, faturou o fardo de refrigerante do Adalto da Mercearia, tem sim. Agora, para ganhar o Marmitex da churrascaria Beira Rio. Deixa eu ver quem é. A Deusa, do bairro São João, ganhou o Marmitex da churrascaria Beira Rio. Ganhando agora o brinde do gás 24 horas do Valdivan e todo o pessoal lá. O André da Band. Ó, o André, sortudo.
11: É água, é?
12: É, o Vale Água. Ganhando agora o fone de ouvido da doutora Rosália e do seu Farias. O sortudo da vez é o Alessandro do Pitaluga. Nós temos a feijoada da Tati. Apenas R$ 35,00 a
11: feijoada amanhã,
12: sabadão. No sabadão. Então você só tem até amanhã para pegar, viu, Luzia do Sena Marques. E a feijoada, vou anotar aqui e já vou passar para ela.
11: Não pode perder, não.
12: Não pode perder. Vicente, muito obrigado. Até daqui a pouquinho, às 13 horas. Nosso boa tarde na Vale do Araguaia.
11: Dá um abraço no seu pai pelo Dia dos Pais, tá bom?
12: Sim, com certeza.
11: E mandar um abraço pro Peba, tá ouvindo a gente também. O Peba é papai também, né? Parabéns por todos os pais.
12: A todos os pais, né? Parabéns a todos.
11: Então tá bom.
12: Parabéns pra você, que é papai.
11: Olha lá, verso negão, olha lá, chegando um negão.
12: Jesus amado, sangue do
11: poder. Meu, um abraço a você, felicidade, tá bom?
12: Tchau.
11: Bom final. Ó, amanhã tem Palácio Forró, amanhã tem flashback lá, tá bom? Vai lá dançar. Essa aqui é homenagem aos.

Ah, essa aí é homenagem aos papais, né? Olha a saideira de hoje aqui atendendo a Mirava Lacerda. É a saideira de hoje aqui do Bom Dia Comunidade, né? A Mirava Lacerda ligou pra cá e pediu o grupo Rebeleço e o Gustavo Lima. Voa, voa, Andorinha!

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13: É, que peninha, né? Tá acabando por aqui mais um Bom Dia Comunidade aqui na minha companhia Vicente Quersu. Olha, muita gente reclama, não dá tempo de tocar sua música, né? O tempo é muito escasso. Mandar um abraço pra Marisa, ele tá lá no Jardim Araguaia. Ô Marisa, um abraço pra você, felicidade. Olha, você não toca música porque não dá tempo, às vezes não dá tempo. Olha, dá pra tocar em média no programa, em média de 18 músicas no programa, né? Tem mais de 50 músicas pedidas, então nem sempre dá tempo de tocar todas, tá bom? Ah, um abração pra você, felicidade. Olha, daqui a pouquinho o Cid Mar Bernardo, Charles Silva já tá chegando por aí com SB News Esportes e Notícias. Uma da tarde tem a Mel Farias no Flashback Sertanejo. E eu volto à noite no Love Hits para ouvir a mais de 8 às 11, tocando só Flashback. Valeu e obrigado por tudo, bom final de semana. Parabéns a todos os pais do mundo, né? Que tenha muita felicidade. E lembrando, finalzão de semana tá chegando, né? Já a final de semana já chegando. Tem bailão lá no Palácio Borró. E tem bailão também, homenagem aos pais, no domingo, lá no Baile da Terceira Idade. E pra você, papai, ótimo final de semana, tá bom? Valeu, obrigado por tudo. Tchau, tchau.

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0: 11 horas e 35 minutos, estamos chegando! Meu muito obrigado a todos vocês que se ligam junto com a gente todos os dias, em especial de segunda a sexta-feira, né? Aqui na Melhor, na 98.7, Vale do Araguaia FM, a mais ouvida da região. Você que esteve na boa companhia da galera da 98.7, vamos com a gente, porque a partir de agora, o SB News TV está no ar com o seu jornal do meio-dia. Você que esteve junto comigo, com meu amigo Vicentão, né? Aí trazendo música, entretenimento para você aqui na 98. Você de perto ou de longe, onde quer que você esteja, viu? No sítio, na chácara, na fazenda, no assentamento, no seu carro, no seu caminhão, né? Passando por Barra do Garças, Aragarças e Pontal do Araguaia. Vamos com a gente até às 13. Hoje nós vamos falar de saúde, vamos falar de esporte, vamos falar de 45ª edição da Copa União. É, vai começar, viu? Tá tudo pronto para dar início a mais essa Copa ali no campo do Aerobá, tá certo? Vamos falar também de Copa Centro-Oeste, rapaz. Ainda tem mais uma matéria, viu? Tem mais uma matéria ainda para vocês, viu? O pessoal pediu e o Luzemar Pereira já preparou pra gente. Daqui a pouquinho você também vai saber, entendeu? Daqui a pouquinho também vamos aí trazer os nossos convidados que estão aqui já na nossa bancada. Você vai saber do que a gente vai tratar, do assunto importantíssimo para toda a nossa região, tá certo? Vamos falar também de circuito, o circuito dos clássicos em movimento, que já começou hoje pela manhã, às 9 horas da manhã. Doutor Adilson, juntamente com seus secretários e vereadores, estiveram presentes ali no cerimonial de abertura oficial deste evento, tá certo? A gente vai trazer para você também daqui a pouquinho, vamos tentar dar um giro lá dentro do grande evento que está acontecendo ali no Porto Baé, precisamente ali no espaço do Hotel Araguaia, tá certo? Você vai saber de tudo isso e muito mais. A Deus toda honra e toda glória, Ele que tem nos guardado, Ele que tem nos livrado e mantido nós de pé até aqui. E é por isso que nós estamos mais uma vez ao vivo. Hoje é sexta hoje? Sexta-feira, rapaz. Sexta-feira, abençoada, né? Um calor danado. Acho que agora vai acabar esse negócio daquele friozinho, né? Aqui de Barra do Garças. Agora vai começar os problemas, viu? E os problemas vão começar já com as queimadas. O cuidado dobrado é mais do que necessário a partir de agora, viu? Vamos ficar atento, porque a partir de agora a coisa vai começar a ficar séria. A seca já está aí, os rios estão baixos, tá certo? A consciência tem que aumentar agora e melhorar, e muito, porque senão a gente vai sofrer e vai ter muito mais gente sofrendo. As crianças, os idosos, tá bom? E também a nossa fauna e a flora também, que vai sentir e com certeza sentir muito. Bom, a minha convidada já está junto comigo aqui no estúdio. Vamos pegar logo o bom dia dela. Vamos falar com ela. A mãe, a vereadora, a ajudadora, cuidadora, é tudo um pouquinho. Bom dia, Maria Silvana, como é que você está?
1: Bom dia, Sidmar. Eu estou bem, graças a Deus. Bom dia a todos que nos acompanham, né, pelo SB News, pela 98,7. É uma satisfação estar aqui novamente. Muito obrigada.
0: É, satisfação é nossa, viu? Bom, eu já estou com o boné dos clássicos, né? Do clássico do Araguaia, clássico em movimento, antigo mobilismo. É, rapaz, desde 2016, já está aí 10 anos, viu? Estou com boné e estou também com uma sacolinha que tem aqui uns brindes, tá? Ó, canequinha top. Essa daqui vai ser sua. Ó, canequinha top, térmica, né? Com abridor aqui. e mais um adesivo, tá bom? Mais um adesivo para você e mais a sacolinha do lixinho aí para você colocar no seu veículo, ok? Eu só quero saber quantos anos faz que tem o Clássicos, né? Que é o clássico antigo mobilismo, tá bom? Barra do Garças está acontecendo, está lá no Porto Baé, então o boné e a caneca pode ser sua, e o adesivo e mais o porta-treco também, tá bom? Então basta você responder aí para mim, que daqui a pouquinho, você gostou do boné, né, seu engraçadinho? Então daqui a pouquinho, até antes das 3, a gente vai sortear para você, tá bom? Ó, o nome do evento é Clássicos do Araguaia, o Antigomobilismo, tá bom? Em Barra do Garças, já tem há 10 anos que está aí, tá bom? Então é o 5º encontro de carros antigos. O boné, o lixinho, o porta-treco e também a caneca e o adesivo do evento pode ser seu, tá bom? Então só você colocar aí, participar, a gente vai fazer um sorteio. Se tiver mais do que um, a gente sorteia aqui na caneca, tá bom? A gente faz aqui um bem bolado. Bom, hoje nós estamos com a nossa convidada, daqui a pouquinho o Hélio Fortaleza também já está se ajeitando aqui no estúdio, para a gente também falar um pouco a respeito da 45ª edição, né? E vamos falar também da Copa do Brasil, acho que o Charles Silva vai conseguir chegar, não sei não, acho que dá conta, né, Charles? Vamos ver se o Charles vai dar conta de chegar também, para a gente já também bater um papo a respeito das rodadas que aconteceram ontem. Maria Silvânia levou um projeto ao executivo e um projeto voltado para a saúde e a educação. A educação e a saúde. Se o esporte é a saúde, a educação também faz parte também da saúde. E a saúde também tem que estar, porque se não tem saúde, não tem educação, não tem esporte, não tem nada. Maria Silvânia está pleiteando e já está tudo encaminhado, o projeto para poder trazer essa condição de melhoria para aqueles que mais precisam no nosso município. Conta para a gente, Maria Silvânia, como é que foi e como que você chegou nessa, digamos assim, nessa demanda tão importante que há tempos a gente sabe que existe, mas há pouco tempo que nós estamos vivendo, vamos dizer assim, diretamente neste assunto, falando de neurodivergência, que são as crianças que a gente mais precisa cuidar.
1: Sim, Sidmar, para a gente, eu como mãe, né, é uma das preocupações que desde quando eu construí o meu plano de trabalho para vereadora foi uma das preocupações que eu coloquei, inclusive, no meu projeto, né, para que a gente pudesse buscar força e fortalecimento para que a gente pudesse somar na vida dessas mães e famílias atípicas, né? Então, no meu plano de trabalho, quem recebeu, inclusive, aquele folder, aquele portfólio, inclusive, hoje eu não trouxe aqui para te mostrar, mas nós tínhamos lá, inclusive, uma das demandas era propor, criar um centro, né, um novo centro de educação especializada, né, para as crianças da educação inclusiva. E esse foi um dos propósitos que eu procurei trabalhar, assim como tem outros também que eu gosto de trabalhar nos bastidores até chegar de fato no resultado concreto. A gente sempre fala que aquilo que você se alarma demais, às vezes acaba não chegando no resultado, né? Então, assim, foi construído a muitas mãos, né? Eu procurei a Secretaria de Educação de Barra do Garças, né? O secretário municipal de Barra do Garças, professor Eliciomar, junto o professor Severino também, a coordenadora da educação inclusiva de Barra do Garças, a Helena Nogueira. E nós fomos, né, fazer uma visita técnica para conhecer os espaços que aqui Barra do Garças tinha. Então, o Tiago, o secretário Tiago, dispôs naquele primeiro momento os engenheiros da equipe. E aí nós procuramos e encontramos o prédio da escola Elizabeth Sanches, que é um local adequado, que tem bastante estrutura de repartições, né? Que ele, se ele recebesse essa estrutura de reforma, ele comportaria ali, então, esse grande sonho de ser um centro educacional multidisciplinar para as crianças neurodiversas de Barra do Garças. E aí, ali começou essa construção. Fizemos a primeira visita, junto com também a presidente da AMA, né, que é importante, é uma das defensoras também da causa das mães, das crianças atípicas, junto com a minha assessora Leandra também, que é mãe atípica, junto com a Gil também. Nós tivemos uma construção ali do que precisava. Então, daí... Aí depois nós voltamos novamente, já com a estrutura pautada em cima da organização da Secretaria de Obra, como é que seria um desenho, não seria da forma que foi colocado o primeiro pontapé, precisaria fazer algumas adequações. E então a gente chegou depois a uma conclusão que poderia ter uma repartição melhor do espaço. Nós fomos até Cuiabá. Fomos a equipe, né? Então, eu agradeço a gestão doutora Adilson, professor Severino, que se empenharam muito. Então, assim, não era só um sonho da vereadora Maria Silvânia, era um sonho de muitos. Era um sonho de muitas mães, de muitos, inclusive deles também da gestão, né? Então, assim, o pontapé foi dado e, com certeza, eu não medi esforços para ir incansavelmente a Cuiabá cobrar o secretário Alan Porto. E eu agradeço desde já, Sidmar, o secretário Alan Porto, que o ex-secretário Alan Porto, que ele entendeu a necessidade, né, desse atendimento para as mães atípicas de Barra do Garças e educação de Barra do Garças. Então, depois fui várias vezes tratar com a equipe, né, técnica, e a gente foi construindo. E Barra do Garças, de acordo com os apontamentos dado da Secretaria de Educação, Barra do Garças foi atendendo à altura também. Então, hoje nós temos em Barra do Garças, está em conta, quase 3 milhões de reais. É uma conquista minha, da vereadora Maria Silvânia, mas construída a muitas mãos. E eu agradeço a Deus por ter tido essa força, né, essa parceria de muitos, para que a gente possa hoje deixar um grande legado para Barra do Garças.
0: As crianças, e esse boné pode ser seu, viu? Ó, clássicos do Araguaia, o circuito está montado lá no Porto do Baé. As crianças que precisam, Maria Silvânia, já é identificado, obviamente, até mesmo dentro de casa. E quando ele é encaminhado para a escola, aí que começa a aparecer as dificuldades. Esse centro ele vai ter justamente esse atendimento direto com a própria escola. Ou seja, a Secretaria de Educação, já sentindo essa necessidade, ela vai ser encaminhada para esse centro para que lá pudesse também ter as pessoas especializadas para poder fazer o atendimento e devolver essa criança para a escola, para que ela possa ter condição também de ter o seu dia a dia normal como as demais, não é isso?
1: É isso mesmo. Eu vejo que, assim, a grande luta das mães e também da escola hoje é que a criança tenha autonomia. Então, assim, todas as mães, o medo das mães atípicas é que elas vão morrer e, de repente, elas possam morrer e deixar o filho ainda pequeno, ainda assim, uma construção de autonomia. Então, eu tenho convivido constantemente, tanto com as minhas assessoras, como também recebendo várias mães atípicas no meu gabinete, conversando, acolhendo, entendendo melhor essa situação. Então, antes mesmo da gente buscar esse projeto, foi construído toda essa possibilidade desse projeto com acolhimento, né, com muito entendimento. E essas crianças, elas irão receber desse centro justamente isso que você falou, Sidmar, é um acolhimento educacional e clínico, né? Então vai ser um centro educacional multidisciplinar de Barra do Garças para as crianças atípicas, né? Então,
0: você tem conhecimento, Maria Silvânia, de um outro centro desse aqui na nossa região?
1: Ainda não tem, Sidmar. Não, ainda não tem. Nós seremos a referência.
0: Olha que interessante.
1: Seremos a referência desse centro educacional multidisciplinar da região.
0: Com certeza. Você já tem também a previsão. O Tiago já te deu o start para poder dar início a essas adequações, porque vai ser feito ali, como você disse, na antiga escola Elizabeth Sanches, né? Para quem não conhece, do lado do CRAS, para quem não conhece onde fica aos fundos do Zeca Costa também. Então, ali você já tem o start disso, já, Maria Silvânia?
1: O secretário Tiago, no dia que nós fizemos a gravação para dar publicidade do dinheiro, está na conta da prefeitura, e a gente, né, dá publicidade ao conhecimento às pessoas que o projeto foi aprovado e estava tudo em dias, ele disse que agora, ainda nesse mês de agosto, já sai agora a licitação, né, para que a pessoa, no caso a empresa que ganhar, ela passa a construir já dar os primeiros passos em diante. Então, assim, já estão nos trâmites mesmo já de início aí de obra. É, vai sair aí já o... É, essa, como é que fala essa parte da licitação?
0: É a ordem de serviço. É a ordem de serviço.
1: Exatamente.
0: É, porque primeiro faz os trâmites normais dentro da documentação para poder fazer a licitação. Depois que fez a licitação, a empresa vencedora, aí dá a ordem de serviço, começa-se a fazer ali o trabalho já para fazer a adequação. Um prédio que vai, com certeza, vai ser muito bem valorizado por conta desse espaço que a gente está falando, que é aqui no Santo Antônio, muito próximo aqui do nosso estúdio, e que também já tem um atendimento muito grande, porque a própria secretária também de assistência social já faz parte também nesse mesmo setor. Ou seja, vai ser uma unificação com certeza muito válida, é, se tratando de, é, vamos dizer assim, comodidade, não que não tenha em outras escolas, em outros locais do município, mas se tratar por ser referência não só no município, mas também na região do Vale do Araguaia, a gente vai fazer um esforçozinho, e o secretário de Educação, é, o senhor Elisson Marbraes, com certeza vai se desdobrar para dar todo o atendimento a essa mãe, a esse pai que precisa desse atendimento, e também colocando essa criança para ter também, obviamente, essa autonomia, para que ele possa não só ter o direito, né, de viver, mas também viver também com qualidade de vida, porque também ele e ela também merece. E o pai e a mãe também, que é, obviamente, que está ali diretamente com essa criança, ela também possa ter um suporte, não só, né, dentro de casa, mas também no educacional e também na área da saúde para essa criança. Maria Silvânia, eu acredito que o trabalho de vereador, de vereadora, como é o seu, é fundamental dentro do contexto da política e também para os nossos munícipes, aqueles que pagam o imposto. Mas se tratando de um cuidado tão especial como esse, e você como mãe, e mexer com criança como você mexe, tanto na área da educação e também na área do esporte, eu acredito que vai ser um marco na sua, no seu mandato aí, com certeza, e também do doutor Adilson e também do professor Severino.
1: Com certeza, Sidmar, para nós é uma imensa alegria, gratidão. E quando você estava falando, referindo também, Sidmar, sobre o espaço, sobre o local, né? Então, assim, já foi pensado justamente nesse atendimento às mães, às crianças, porque aqui, aqui onde vai ser ali o CSU, ele está bem localizado, né? Então, assim, nós hoje nós temos alguns prédios distantes da cidade, que algumas mães elas relatam dificuldades de levar, de transportar essas crianças, uma vez que não tem uma condição financeira para que possa manter essa continuação do atendimento a longa distância, né? E aqui não, aqui todos eles, e as mães, todos eles encontraram um melhor acolhimento justamente por ser centralizado. E ainda, Sidmar, quero colocar que assim, o projeto ele vai estar atendendo, foi desenhado para atender duas salas de clínico geral, duas salas de psicologia, uma sala de cozinha experimental, três salas de psicomotricidade, uma sala de dentista, TO, nutrição e três salas de psicopedagogia, que é a sala de psicopedagoga, né? Então, assim, já foi pensado em todas as necessidades de atendimento. E assim, a gente vai estar buscando fortalecer esse atendimento da saúde. Eu vi nas minhas redes sociais muitas pessoas elogiando, muitas pessoas dando parabéns, mas também eu vi algumas pessoas também colocando lá os seus medos, né? Porque assim, alguns até falaram, por que que não pegou esse recurso e não contratou profissionais já para atender, né? Então assim, existe dois direcionamentos para esses atendimentos. Então assim, hoje nós não tínhamos um prédio para que pudesse ser atendido, e uma vez que algumas mães são encaminhadas para esses filhos serem atendidos em algum especialista que ainda precisa receber capacitação para esse atendimento, lá eles falavam, a gente não tem espaço físico adequado para esse atendimento. Então, hoje nós estamos construindo, nós vamos ter o espaço físico adequado para esse atendimento. E vamos estruturar, porque as salas vão ter e toda a construção do projeto é desenhado para esse atendimento. A Secretaria de Educação está firmando o compromisso, está junto conosco nesse compromisso, a saúde também. E nós não paramos por aí, Sidmar. Nós vamos buscar, e a professora Maria Silvânia, junto com os demais colegas vereadores, a Câmara é parceira também, já conversei com os colegas vereadores, que não começa por aí nem termina por finalizar somente esse recurso. A luta só está começando. Precisamos de ter profissionais preparados, capacitados para esse atendimento, e nós vamos buscar, sim, recursos fora para que a gente possa ter esse amparo, educação e saúde trabalhando juntos.
0: Eu até entendo a demanda, porque assim, se nós formos olhar hoje para o imediato, seria o profissional para atender. Mas como que a gente vai fazer com tanta necessidade? Porque não é num local só, não é numa escola só que precisa, é em outras áreas também, de outras escolas, que precisa. Então, imagina só, uma verba dessa com a estrutura que já tem ali pré-pronta, que é a antiga escola Elizabeth Sanches, ela já vai agregar, ou seja, ela vai ter uma condição já da contrapartida para que esse centro seja pronto. Ou seja, é mais fácil trazer esse que está aqui no Santo Antônio, lá no Nova Barra, lá na Vila Maria, e até mesmo no Mangueira, e até mesmo lá na Águas Quentes, do que colocar um profissional em cada área dessa. Então traz para cá essa criança, e essa criança vai ter um atendimento exclusivo para ela. E é claro que depois que tiver pronto esse local adequado para que isso possa, vai ter a integração com as demais crianças também que estão na mesma situação, que obviamente vai ter também um ganho enorme. Quando essa criança sair daqui e voltar para a sala de aula, ela já vai ter uma outra visão das coisas, como que vai estar funcionando. E o profissional que vai dar sequência aqui nesse centro, fica muito mais fácil para ele atender, até mais do que uma, duas, caso seja, fosse necessário dele estar numa escola com uma ou duas crianças, ou três crianças no máximo. Ou seja, a gente entende que a demanda é necessária, e é justamente esse é o trabalho da Maria Silvânia, buscar recursos para dar um pontapé. Alguma coisa tem que ser feita, e já está sendo feito, que é essa formação, essa criação, para ter esse centro de atendimento. Porque aí você vai falar, eu tenho onde levar meu filho, eu tenho onde levar minha filha para ser atendido adequadamente e com responsabilidade para trazer tranquilidade para o pai e para a mãe. É o que mais importa. E aí é claro que depois aí vamos correr atrás para trazer recursos profissionais, buscar recursos federais também para que possa também aumentar. E daqui

0: momento de eu estar nesse parlamento. Eu sei que existem muitos desafios e a gente, na medida do que tiver no nosso alcance, com certeza a gente vai estar buscando. E eu me sinto muito feliz mesmo, como mãe, como mulher, de estar fazendo frente de defesas como mãe, que é de mãe para mãe. Eu falo assim, é de mulher para mulher, Marisa? Não, é de mulher para mulher, é de mãe para mãe, é entendendo a dor. E hoje os nossos projetos, é nisso que a gente trabalha, é nisso que a gente aposta, é nisso que a gente acredita, nesse acolhimento de todos os dias. São 23 anos ouvindo mães e mulheres com essas necessidades e outras também, que eu estando à frente de estar vereadora nesse parlamento, com certeza vou levantar essas bandeiras, vou buscar caminhos para que a gente possa juntos ter um fortalecimento melhor para a gente somar na vida de cada uma dessas pessoas.
1: Hoje é aquilo que eu sempre falo, é o trabalho do vereador e da vereadora. O salário está na conta e o trabalho tem que ser dado resultado. E o resultado é isso aí, de encontro com a necessidade da população e dos munícipes e do pagador de impostos e também do salário de cada um daquele que serve à população. Então, parabéns, Maria Silvânia. Hoje à noite tem um compromisso sério, às 19 horas, ali na Câmara Municipal, tem uma audiência pública com todos vocês e também com a comunidade. É uma escolha de um terreno para a construção do tão sonhado, tão esperado, esse sim, não é mais tempo de esperar. Já era para ter acontecido, mas ainda bem que está tendo alguém com sensibilidade para levar essa demanda para a discussão. Escolha do local para a construção do hospital regional. Você imaginava que isso ia acontecer um dia e justamente quando você estivesse à frente ali, Maria Silvânia?
0: É o que eu mais esperava, né, Sidmar? E hoje eu me sinto orgulhosa de estar fazendo parte da ocupação de uma das 15 cadeiras que se ocupa na Câmara e de fazer frente, de estar presente. Eu estava presente na visita do governador Otaviano Piveta, aqui em Barra do Garças, junto com os demais colegas vereadores, que a gente foi visitar alguns locais e dois deles foram mapeados para, então, a possível construção desse hospital regional. E a gente vê uma demanda muito extensa, muito necessária para Barra do Garças, que atende como município, recebe como município e atende como regional. Então, assim, isso para nós está ainda sendo sufocante, porque a gente recebe muitas demandas da saúde que precisa ser sanado, mas não consegue por conta desse vasto atendimento das cidades circunvizinhas. Então, com esse hospital regional, aí sim, a cidade irá receber o recurso financeiro como regional, né, hospital regional, e aí de fato a gente vai sanar esses problemas. É claro que a saúde, a gente se falar em saúde, Sidmar, é muito delicado, inclusive, porque assim muitas coisas acontecendo no nosso dia a dia, mas com certeza isso vai ser sanado muitos problemas que hoje a gente está enfrentando.
1: Eu acredito que vai ser também um marco para a administração, tanto você como vereador, como do doutor Adilson e também do vice-prefeito professor Severino, porque vai ser um marco muito grande essa construção desse hospital. Como você disse, e vou reforçar, ele é municipal para receber, mas é regional e centro-oeste para atender. E aí o gargalo, uma hora chega, e agora chegando aí o Piveta, o nosso governador do estado de Mato Grosso, com essa sensibilidade, dando um pontapé inicial aí, também com muita procura e com muita busca, né? Posso até aqui dizer de Moacir do Couto, que também é um dos caras que também lutou e muito para que isso pudesse estar acontecendo. Então agora vamos para lá, tá? Hoje à noite. Eu não vou porque não vai caber, vai ter transmissão. Mas é bom que você vá para mostrar a força, para você mostrar também para os vereadores e também para o prefeito e para todos que vão estar lá nessa demanda, que isso de fato não só fica só na conversa, só na planilha, que também já tem aí a ordem de serviço, ó, mais rápido possível, porque a saúde pede socorro e nós não podemos ficar na mão de maneira nenhuma do jeito que está ficando. Nós temos que atender e a busca é com certeza necessária e faz valer agora o seu voto. Corre lá, hoje à noite, tá? Vamos lotar a casa, lá é a casa do povo. Para com esse negócio de achar que você não tem que se meter em política e também não tem que ir em sessão de Câmara

0: municipal e muito menos acompanhar também a demanda do prefeito, porque na hora que você precisar, você vai falar, rapaz, se eu tivesse ido lá para resolver essa questão que até então a água não tinha batido ainda no meu peito, eu poderia ter um resultado hoje diferente. Porque é aquele negócio, né? Enquanto o fogo está lá na casa do vizinho, não precisa de mangueira, não precisa de água. Mas a hora que o fogo chega no terreno da gente, ai, ai, ai, aí a gente vai lembrar que a gente precisa de bombeiro. Então vamos fazer a nossa parte, tá bom? O Gleickson está com a gente, o Leonardo Mesquita, a Leilis também, o Passos. Amanhã a taboca vai rachar no aerobá. Com certeza, e o bambu vai gemer, viu, Ayrton? Um dos eventos mais belos é esse aí, o clássico. O Tiago, 10 anos de muita história. O Fagner, tem 10 anos. O Wilson Priscila também está com a gente. O Fagner, gostei do teu boné, vai te lascar. Tainari, Tayane Martins também está com a gente. Muito obrigado pela audiência de todos vocês. E a Daniela também está aqui. Deixa eu ver lá no YouTube, ver se tem mais. O Matheus, boa tarde. Cid, pergunta para o Charles. Quem classificou ontem, o Inter ou o Corinthians? Eu não vi o jogo. Você acha que ele vai estar aqui hoje, ô Matheus? Você que é o super fã dele, vê se você monitora, vê se você sabe onde que ele está. Ah, ligado nos melhores, o meu amigo Pelezinho, lá na Baixada Cuiabana. Bela entrevista. Obrigado, Pelé, pelo carinho de sempre. Ah, que mais? A Miri Silva. Ah, 10 anos, tem esse evento aí, o Clássico do Araguaia. Sandro Moretti, bom dia, Cidmar, Charles, equipe, ótimo trabalho a todos. A galera lá da GIRF acompanhando a nossa programação, meu muito obrigado também. Boa tarde, valeu, Deus abençoe a todos vocês, da melhor do Vale do Araguaia. Roberto Rodrigues também está aqui. E a Elisângela também está aqui acompanhando a gente lá direto da Capoeira também. O João Henrique também. Maria Silvânia, fica à vontade para você agradecer aí, né? Quem mais você tem que agradecer e destacar também sobre essa conquista enorme dessa grana que vai vir para que a gente possa ter esse centro de atendimento para a saúde e também para a educação. Maria Silvânia.
1: Cidmar, muito obrigada pelo espaço. Eu agradeço imensamente a gestão, né, o governo, do governo de estado, que é tão importante em todo esse processo, a Secretaria Estadual de Educação, o ex-secretário Alan Porto, em todo esse processo, por um atendimento. Ele é amigo da educação de Barra do Garças. Avançamos muito na educação de Barra do Garças com todo o apoio, todo o entendimento de necessidade que o ex-secretário possibilitou para que o município de Barra do Garças pudesse ter esse centro educacional multidisciplinar para as crianças neurodiversas. E eu agradeço a gestão, doutora Adilson, professor Severino, o vice-prefeito, professor Severino, que juntos, né, junto com o secretário de Educação, não cansaram, né, o tempo todo buscando recurso, buscando apontamentos para que a gente possa ter uma melhor qualidade na educação. Então, assim, eu agradeço toda a gestão, doutora Gis, professor Severino, secretário de obras, Tiago, que incansavelmente estava junto conosco ali em todos os momentos, né? E a coordenadora Helena também, a coordenadora de educação especial, Helena Nogueira, junto com a presidente da AMA, Edith, assessora Leandra, Gil. Eu agradeço imensamente a pontapé, esses primeiros nomes, Cidmar, por conta que foram os que juntos comigo estavam, né, nessa construção toda. Então, eu agradeço imensamente, primeiramente a Deus, é claro, a todas as mães que chegaram até nós, para que pudesse desabafar e colocar todo o seu contexto de necessidade. E eu fico um abraço no coração de cada um de vocês, da professora Maria Silvânia, dessa mãe que tanto luta e que está sentindo que é um grande legado que nós vamos deixar e que vocês podem contar conosco. Meu gabinete está de porta aberta também. Estamos lá para estar ouvindo vocês e, na medida do que for possível, vamos estar correndo a favor do tempo para que a gente possa ajudar e contribuir na vida de cada um.
0: Maravilha, com certeza, né? Com certeza. Muito obrigado, viu, pelo seu trabalho prestado junto com a comunidade de Barra do Garças, né? E com certeza também vai atender a demanda da região, porque como vai ser aí a um centro de referência, com certeza a gente também vai estender as mãos, como sempre, né, Marisa?
1: É, e assim, a princípio, Sidmar, esse centro, ele é municipal, né? Então, assim, é só para deixar transparente que o projeto, ele foi desenhado para ser o centro municipal. É claro que ele vai se tornar referência por conta que não tem, né, na região centro-oeste não tem um centro nessa estrutura. Então, assim, o atendimento ele foi desenhado para que possa atender municipal.
0: Beleza, com certeza. Vai ser um grande marco na sua vida, com certeza, e todos aqueles que precisam, inclusive os familiares que necessitam desse atendimento, tá bom? O Rodrigo, nosso boiadeiro, também está com a gente. O Júlio Areco está lá na cidade de Santo Antônio do Levergé, acompanhando a nossa programação. Muito obrigado a todos vocês. Eu tenho que ir para um rápido trabalho comercial, eu volto daqui a pouquinho. O Aero Fortaleza já está aqui na Butuca para começar também a sua participação a respeito da 45ª edição, tá? Daqui a pouquinho vou trazer também a participação do Pelezinho lá na Baixada Cuiabana, e aí a gente vai tentar dar um giro ali no setor, ali onde está acontecendo os clássicos, rapaz, do Araguaia. É um antigo, carro antigo, pode ter certeza. Daqui a pouquinho você vai ver como é que está toda a estrutura lá, viu? Sai daí não, é rapidinho, é pai bola, a gente volta!
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0: Vamos daqui a pouquinho, vamos falar com o homem. O homem tá nervoso. Ai, Hélio Fortaleza. Ô, Hélio, você tá estressado, rapaz. Não estressa, não. Só porque tomou a taca do Vasquim, é? Ô, Hélio, boa tarde. Você tá bom, meu companheiro? Faz tempo que você não vem aqui, né? Você tava meio de folga, né?
17: É, Sidmar, todo trabalhador tem os seus méritos de 30 dias de férias, né?
0: Tem, né?
17: E até então não foi nem tanto por mim, foi pelos... Os que fazem parte do esporte, no meu comando,
0: tá,
17: né?
0: Tudo pronto lá, né?
17: É, primeiramente, um bom dia para você, né?
0: Tá, daqui a pouco você fala, viu?
17: Né?
0: É, depois você fala.
17: E tá tudo preparado, como você...
0: Né? Tudo certo, né?
17: Tudo certo.
0: E hoje... o Fluminense, tudo certo também?
17: Ah, o Fluminense tá tudo certo. Ganhou o que mereceu, né, a Pia? Time sem padrão, sem ritmo, sem determinação. Cara, vou te falar, falta muito profissionalismo em muitos clubes do futebol brasileiro, viu, bicho?
0: Ai, Hélio, não fica nervoso não, não vai adiantar nada, né?
17: Tô tranquilo porque não
0: vai. Não vai ganhar mesmo, então, mas agora perder pro Vasco é pra acabar, né?
17: Não, o Vasco jogou bem, o Vasco é um time bom, com esse técnico da Laga, eu tenho certeza que o Vasco vai desenvolver um trabalho melhor. O time é bom, jogaram com garra, com raça, mereceu, até demais, cara, até demais, mas...
0: Então o das Laranjeiras virou limoeiro.
17: É, infelizmente, nessa partida, né, a gente não pode falar no geral, né, no geral o Fluminense é bom, mas tem momentos, né, na vida da gente que não é aquilo que a gente deseja, né?
0: Não é todo dia que você está bem, né, cara?
17: É, não é querer.
0: Então tá bom.
17: Não é poder, né?
0: É, daqui a pouquinho o Hélio volta para poder falar. O Hélio está meio estressado.
17: Não,
0: né? Já peguei logo, peguei no pé dele. Ah, é para lá que esses pernas de pau que ganham milhões, você é besta para lá. É, nós vamos falar daqui mesmo, que aqui é muito melhor. Pelo menos nossos jogadores aqui jogam, brigam, né? Faz o piseiro. Mas está ali todos os dias, né? Daqui a pouquinho a gente vai falar da 45ª edição. Eu estou ligando aqui para o nosso colega Regis. É, o Regis já está na ponta da agulha. Eu só quero que você, Regis, me dá um sinalzinho com o dedo aí, com ok, se você está me ouvindo. Está me ouvindo? Pronto. Então agora, Regis, você vai virar a câmera, tá? Você vira aí. Inverte a câmera sua, por favor. Isso. Que eu quero ver a câmera para mostrar aí a frente aí, por favor. Deixa eu... Não. Você vai fazer ele jogar a câmera para frente, tá? Isso, não é para você não. Porque a gente quer ver a câmera... Isso, não, ao contrário. Não. Do jeito que você tava, nós não combinou, né? Isso, meu garoto! Aí, garotinho. Agora o que eu peço para você? Que você fique posicionado onde você achar melhor, tá? E mostrando bem devagarzinho, sabe aquele passinho da mamãe, quando você está com cuidado com ela, porque não pode ser muito corrido, porque senão vai balançar aqui, o povo tem labirintite, não vai ficar legal. Ô Regis, boa tarde, como é que você está, meu companheiro?
18: Rapaz, estou bem, feliz da vida aqui no evento.
0: Olha só, se você está vendo as imagens aí, ó, o Fusca branco, o Fusca vermelho e branco lá no fundo... O Fusca azul. Rapaz, mas deu Fusca aí pra dar com pau, hein, Regis?
18: É que eu parei bem no setor de Fusca aqui, mas o Fusca é a paixão nacional, né?
0: É verdade. Paixão...
18: E eu vou chegar ali agora pra vocês dar uma olhada nos Opalas. Vai dar uma tremida nas imagens, que eu vou andar um pouco ligeiro.
0: É,
18: ainda não... vamos chegar aqui cê... na Caravana, cê... no
0: Vectra. Vai falando então, vai ficando à vontade, fica à vontade aí. Olha, tem um Vectra aí, rapaz?
18: Tem dois Vectras aqui, original de fábrica... conservados, temos aqui até com os adesivos no para-brisa aqui de fábrica.
0: Certo. Vamos lá.
18: É uma caravana.
0: Olha aí, rapaz. Essa top, hein?
18: Essa tá top.
0: Vamos lá, Red, fica à vontade.
18: Pegar num Opala aqui, 4100, um Opala prata também, ó.
0: Esse aqui também. Máquina. Que máquina. Pode seguir.
18: O Chevette turbinado.
0: Oh, vermelhinho top.
18: Chevetinho turbinado. Vou passar ali num Opala ali. Esse Opala, ele é raro, ele é conhecido. Opala do nosso amigo Zé. Opala chocolate. E um Opalinho aqui bacana também. Tô chegando aí, calma aí.
0: Vai lá.
18: Não é não, pessoal. Não vai ficar tudo não, mas tô chegando.
0: Tá andando ali, pessoal. Olha aí o Opalão, cara. Esse é o SS?
18: Aí, ó, uma palinha SS aqui, ó.
0: Ah, rapaz. Esse aí também é lindo, hein, cara?
18: Laranjado aqui, também tá bonito, ó, zero.
0: Esse é o quê? Um Dodge? É uma Opala?
18: Não, é um Opala também.
0: Opala. Que top, cara. Muito bonito.
18: Vou pegar ali um Aero Willys antigo.
0: Tem um aí, esse? Um Willys também?
18: Um Aero Willys aqui. Antigo, esse aqui é da década de 30, 40.
0: Olha aí, Hélio, essa aí você lembra dela, Hélio, ó. Fiat 147, cara.
18: 1977, esse é o meu.
0: Esse é o seu, isso aí, cara? Ó, oh, rapaz, e essa daí?
18: Isso aqui é o Aero Willys. 1947.
0: 47. Você tá perto da Suprema e também do Ômega. Dá uma chegadinha até ali perto, por favor.
18: Eu tô meio longe deles.
0: Tá longe? Lá, não tem problema, só mostrar de longe mesmo. Aí você volta pros Fuscas, né? Olha lá que Suprema top, Hélio. Olha que coisa linda. Ah, moleque. Abre um pouquinho a imagem pra gente ver a estrutura, como é que tá agora, Regis. Fica à vontade aí. Isso aí, pessoal, era a antiga Top Team, né? Aí em frente do Araguaia Hotel, onde o Regis está agora neste momento, né? Olha só, as caminhonetes também, as picapes que estão aí sendo demonstradas aí também pelo Regis, nosso companheiro. É, lembrando que é o Regis, o Quinter, o Murilo.
18: Não para de chegar veículo. Mais um aqui, ó. Mais um Opala chegando no evento.
0: Olha aí, que Opalão top, hein? Olha o ronco do bicho.
18: Aí, dá uma acelerada aí pra nós.
0: Ó. Já foi um litro de gasolina.
18: É. Essa caminhonete toda aí da cidade.
0: Maravilha. Tá ali. Maravilha.
18: Então, ó, dois ET. O ET verde e o ET não do carro.
0: Olha lá. Ô Regis, fala pra gente como é que vai ser a programação. Agora, 9h30 da manhã, foi feita a abertura oficial com a presença do prefeito, doutor Adilson, também de vereadores, secretários, e também do deputado estadual Paulo Araújo, o homem que manda no, nos carros antigos, não é isso, Regis?
18: É o deputado que abraçou a causa de carros antigos, eventos automobilísticos do estado de Mato Grosso. Ele criou Clássicos em Movimento, que vem espalhando pelo estado de Mato Grosso essa cultura de carros antigos, de pessoas que gostam, que curtem, né, de reviver essa história de carros antigos. Abraçou a causa e nós conseguimos trazer uma edição para Barra do Garças, que hoje agora vai fazer parte do calendário turístico de Barra do Garças.
0: Tá certo, fica à vontade para convidar então o pessoal que ainda não chegou até aí, o local, e está vendo a nossa programação aqui, Regis. Como é que vai funcionar? É hoje, que já começou às 9h30, vai até que horas?
18: O evento começou hoje às 9 horas da manhã, vai até a meia-noite. Nós vamos ter banda de rock, Miau Quilate, vai começar a tocar às 21h30. E nós temos praça de alimentação. Amanhã também tem de novo às 9 horas da manhã, durante o dia todo, com praça de alimentação, DJ. Vai ter dinâmicas, premiações, brindes. Olha, eu não queria cortar a conversa não, mas olha essa DT aqui, também não é só carro não, olha só isso aqui. Completamente restaurado, é da sua época, Sidmar, ó.
0: Essa daí, quando tinha a DT 180, depois lançou ela, cara. Essa daí é a top. Essa é a 200, né, cara?
18: É a 200.
0: Essa é top demais. Então tá bom, muito obrigado, Regis, pela sua participação.
18: Pessoal, eu quero convidar toda a população barragarcense para vir aqui prestigiar esse grande evento, totalmente gratuito, com o apoio do deputado Paulo Araújo, Secretaria de Turismo e Prefeitura Municipal, gente. Vamos chegar aqui, que é extremamente, é totalmente gratuito. Só chegar, entrar, curtir e relembrar as histórias.
0: Valeu, a praça de alimentação já está pronta, você pode levar o seu filho, fica à vontade para curtir essa época aí, de 30 anos atrás, e ver esses maravilhosos carros aí, olha só.
18: Chegando aqui agora, um fusquinha verde, ó. Ali, ó, meu amigo. Chegando para o céu de primavera, um Chevette, Kombi. Vai chegando o carro.
0: Valeu, vamos ver onde vai ter espaço para colocar tudo este carro aí. Valeu, meu amigo, obrigado. Daqui a pouco a gente está por aí.
18: Valeu, um abraço.
0: Tá aí então, o Regis trazendo para a gente as informações a respeito dos carros que estão chegando ainda ali no encontro, né? Esse que já começou pela manhã e com certeza vai ser um grande sucesso, como ele disse aí, né? O Hélio Fortaleza está com a gente também aqui. Daqui a pouquinho você vai ser aí o contemplado para ter esse boné maravilhoso do evento, também essa caneca e esse porta-treco, mais o adesivo também do evento. A minha caneca já está aqui, já está garantida, já está aqui na minha bancada, mas até às 13 horas a gente vai fazer o sorteio para você, tá bom? Faz falta aquele aerobar. Faz falta. Todos nós sabemos, o Hélio, que quando não tem evento no aerobar, a gente sabe que a lacuna é muito grande, né? Apesar de termos aí esse grande evento que nós fizemos aí no final de semana passado, ali no campo do Eduardão, que foi o Centro-Oeste, mas nada preenche o espaço, uma vez que o município de Aragarças não tem evento esportivo. E se tratando quando tem evento no aerobar, já é de costume, né, do cara que mora ali no município e também daqueles que não moram, que daqui de Barra do Garças e Pontal e outros municípios chegam até ali para poder fazer parte, né? E agora também vai ter rodadas no domingo, então já sai de casa cedo, toma um café, eu vou para onde? Para o aerobar. É ponto de encontro dos amigos, né? A gente sabe disso. É por isso que nós aqui do SB News, o Leandro, a Sandra está com a gente, a Liene, o Vander, esse vermelho é bonito, hein? Todas as cores vermelha é bonito mesmo, né? Engraçadinho. É. Não é todas não, viu, Vander? Ah, o L10 também está com a gente. Muito obrigado pelo carinho da audiência. Quem mais está aqui com a gente também aqui? E como eu estava falando, por isso que o SB News, ele apoia as atividades ali no Aerobar com o Aero Fortaleza e não tem nenhum custo para o Aero para poder estar fazendo isso. Por quê? Porque a gente acredita no projeto. A gente acredita que, de fato, faz a diferença. E é por isso que o Aero, mais uma vez, está aqui no nosso programa para poder falar um pouco. Aliás, a gente vem falando aí durante a semana toda. Bom, Aero, fez o congresso técnico, apenas dois colaboradores dos equipes que não puderam estar presentes e justificaram porque um está na faculdade e outro estava com compromisso, mas discutiram todos os efeitos ali também para poder já não ter mais nada para se falar depois durante o campeonato, não é isso, Hélio?
17: É isso, Sidmar. É, eu quero aqui antecipadamente agradecer aos diretores das equipes, que mais uma vez estão acreditando no meu trabalho, tal como do LF Engenharia, do Inacreditáveis, Farmácia Super Popular, ao DAX, né, Aragás Esporte Clube, Associação do Manin, VM Society, Cristal Futebol Clube e Ornato Arquitetura, né? São aí esses dirigentes que se reuniram no congresso, faltando apenas dois dirigentes, mas me deram o crédito de que tudo que fosse discutido lá eles aderiam, né? Sem nenhuma

0: me deram o crédito de que tudo que fosse discutido lá eles aderiam, né? Sem nenhuma contraproposta, porque também quando a gente não participa diretamente das coisas, a gente fica um pouco sem crédito. Mas eu tenho certeza que o que foi discutido, colocado no regulamento, como se diz, a gente não é perfeito, né? Nós não somos totalmente perfeitos, nem eu, nem os árbitros, nem os diretores, nem jogador mais. Vamos nos unir para fazer do útil ao agradável e fazer uma das melhores edições da Copa União, que sempre foi realizado nessa categoria de aberta, que nada mais nada menos é a 45ª edição, né?
1: Tá certo. A programação para o final de semana já está pronta, está aí na tela. Para você ver, sábado, dia 8, 15h45, a primeira partida. LF Engenharia versus Inacreditáveis. LF Engenharia é da cidade de Pontal do Araguaia, Inacreditáveis é de Aragaça.
0: É de Aragaça, comandado pelo Clênis.
1: O Clênis, né? Depois, o jogo de fundo, às 17 horas, Farmácia Superpopular de Barra do Garças versus Aldax, também que é de Aragaças. Aí no domingo, volta de novo a bola a rolar no domingo, pela manhã, por conta da quantidade de jogos, não tem condições de jogar à noite por falta de iluminação, então volta a ter jogos no domingo. No domingo, dia 9, a primeira partida às 8h50, Associação do Maninho versus VM, que também é de Barra do Garças. E logo após, às 10 horas da manhã, a Cristal de Barra do Garças versus o Ornato Arquitetura, que entrou no lugar do Hospital das Máquinas, não é isso, Hélio?
0: Correto, é isso mesmo, Sidmar. Então esses são jogos já programados, né? E o bom do regulamento é que todo mundo se certificaram e dedicaram que vão cumprir, né, criteriosamente o horário, porque o período que nós estamos passando é até engraçado. No momento que está o sol muito quente, de repente escurece, porque às 18 horas e 20 minutos, 30 no máximo, já não tem mais condições de usar a luz natural, né? E a artificial nós ainda não temos, feito só acabar o que tinha um pouco, né? Mas se Deus quiser, eu tenho certeza que todo mundo vai levar a sério mais esse trabalho de cada um, nas suas responsabilidades. E tenho certeza que vai ser um bom campeonato, um dos melhores, inclusive.
1: Não adianta agora a gente ficar aqui fazendo falas a respeito de iluminação, porque o ano passado nós falamos o ano todo. E até chegaram a fazer a instalação de uma ou duas lâmpadas, três lâmpadas lá. Mas não foi suficiente. E sabendo que não foi suficiente, ainda tem também o vândalo, que foi lá também e estragou. E nada foi feito para se reparar. Então já vai começar o campeonato, sabendo do calendário desde dezembro do ano passado, porque foi assim que foi feito. Eu pedi para o Hélio fazer o calendário e levar até a Secretaria de Esporte para que pudesse ter conhecimento da agenda, para depois não ter que falar, foi na última hora que resolveram. Não, não foi. E não vai resolver o problema. E se resolver, eu falo se resolveu, mas não vão resolver, porque não resolveram até agora. É engraçado que é lâmpadas e disjuntor e fios. Poderia, senhores, pegar essa grana aí de 13 milhões aí que foi pedido para a Câmara Municipal aí, votar a favor dessa energia solar. Poderia pegar um pouco dessa grana aí, que acho que não vai fazer falta, para poder fazer iluminação adequada para o aerobar. Uma vez que lá no Franciscão não tem condições de fazer mesmo, é impossível. As coisas que eu sei que tem dificuldade em todas as administrações, porque eu também lido com isso o dia todo. Eu sei. Eu sou um cara consciente. Mas faça meu favor, né? Meia dúzia de lâmpada e um disjuntor e mais uns 100 metros de fio, faça meu favor. Ainda mais agora, nessa época, agora que os paraquedistas vão cair no município para poder pedir voto. E aqueles que fizeram compromisso, que mandaram as suas respectivas emendas,

0: direcionada para fazer alguma coisa, não é demais também pedir para poder fazer alguma coisa para aquela praça esportiva. Me estranha muito que, diferentemente lá no Ninho das Cobras, como estava largado, agora está sendo atendido as demandas lá, porque lá tem um nobre vereador, Helenilton. E ele está lá fazendo um belo trabalho, diga-se passagem, e muito bem feito. E lá está sendo atendido as demandas necessárias, mínimas necessárias, para o andamento das condições de uso. Agora, ali no Aerobar, seria por conta do pulsionamento do Hélio Fortaleza, que não é atendido? Ou será que é porque não querem que ele continue fazendo o trabalho que há 45 anos ele vem fazendo? Fica aí a pergunta para vocês. E a consciência de cada um de vocês para 2028, na hora de vocês pedir voto de novo, principalmente nos votos municipais. Tá? Fica aí. Fica aí a pergunta. E eu não vou ficar aqui falando, como tem uns caras que fazem aí, bate na mesa, regaça tudo e põe nas redes sociais. Não. Você sabe por quê? Porque não tem nada que um dia atrás do outro e um feriadinho no meio. Nada do que um dia atrás do outro e um feriadinho no meio. Teu dia vai chegar. E nada nessa vida perdura para a vida toda. Nem o mal ele perdura. Viu? Nem o mal. Mas fica aí registrado aqui o nosso descontentamento. Eu não faço evento em Aragarças. Lá eu tenho convite para não ir e para não teimar. Mas quem paga imposto, quem vota e quem paga o salário de vocês, está aqui, mais uma vez. Porque se tivesse iluminação, você pode ter certeza, certeza, que se fizesse jogos das 4 horas da tarde, que o sol estaria mais fresco, até as 8 horas da noite, seria as 4 partidas da primeira rodada, seria feito ali, e aquilo ali, ó, lotava de gente, como lota na feira, que tem lá de costume os seus apaixonados frequentantes lá. Para ter certeza. Viu? Eu não sei. Eu gostaria de ter alguém que fosse honesto e macho para falar para mim o porquê que vocês não colocam iluminação suficiente naquele Aerobar e não dá devidamente atenção para aquela praça esportiva ter de fato dignidade para poder fazer evento ali. Eu gostaria. Gostaria mesmo. Eu? E não tenho dificuldade nenhuma de abrir espaço, seja para quem for, aqui na bancada, para falar o porquê que não está dando e porquê que ainda não deu e se vai dar. Não precisa falar nada não, Hélio. Quem vai estar falando sou eu. Eu estou falando e não é o Hélio que está falando não. 8 equipes no seu campeonato, pelo que eu entendi, tem 3 ou 4 de Aragarças.
1: É, deixa eu ver, tem a equipe do...
0: Do Maninho.
1: Do Audax.
0: Do Audax.
1: A do Maninho, né, que é o...
0: Sim, do Maninho, do Audax.
1: Do Clênis.
0: E do... Não, do Inacreditável. É, 3, né?
1: É isso.
0: É isso. De 8 tem 3.
1: É, realmente, porque o Alexandre até comanda a equipe do Ornato, engenharia, mas... Eu falo, o Alexandre sempre comanda uma equipe, apesar de ele morar em Aragarças, mas a gente centraliza mais que é de Barra, porque a convivência do Alexandre em dirigir uma equipe sempre foi na maioria dos atletas, pessoal de Barra do Garças.
0: É, porque se for a equipe de base, vamos dizer, do Lopes, é Barra. Se for do Hospital das Máquinas, é Barra. É?
1: Correto.
0: Mas não é isso que eu quero dizer, mas eu estou dizendo que tem três equipes do município. Oriunda do município, jogadores que moram aí, que pagam imposto aí, que pagam o salário de vocês. Aí do município. Uma de Pontal do Araguaia e as demais de Barra do Garças. E também de Barra do Garças, que tem jogador também de Aragarças. Porque para nós não tem diferença. Eu estou dizendo que tem gente de Aragarças que paga imposto. Engraçado que não tem ninguém para comentar agora. Engraçado que não tem ninguém, ó. Você pode ver que agora não tem ninguém para comentar. Ou ninguém está assistindo o programa. Eu sei que está. Mas comente. Por que que é que não tem um macho? Um político macho que fala assim, não, Sidmar, não dá por conta disso. E dá por conta disso. O Vander Carlos. Aí tem moradores de Aragarças que fala que a gestão que dá certo está mil maravilha. Aí acaba mesmo o esporte em Aragarças. Está abandonado. Pronto, já tem um manifestando. Eu estou falando de condições. O neguinho do esporte treinava no Franciscão. Está treinando no Aerobá também?
1: Para falar a verdade, eu não tenho...
0: Você não tem conhecimento. Escreve para mim aí, Ivan. Escreve para mim, Ivander. Você está treinando a tua molecada onde? No Aerobá ou no Franciscão? Porque eu não posso acreditar que isso é porque o Hélio tem os seus ideais políticos. Porque se você não faz, apoia quem faz. Ou vocês vão esperar o Hélio morrer para vocês tomar a iniciativa. E se depender das minhas orações, ele vai continuar vivo por muito tempo. Por muito tempo o Hélio vai ficar vivo. E vai dar condições para ele dar continuidade de fazer eventos no município enquanto ele estiver vivo. Eu já fiz proposta para ele vir para a Barra do Gás. Eu já fiz proposta para ele. Eu já fiz. Não tenho o que esconder. Já falei, abandona esse negócio lá, vem para cá. Mas cada um tem o seu ideal. O ideal dele é fazer em Aragarças, onde ele mora. Aonde ele paga o imposto dele. Aonde ele vota. Aonde ele contribui. Aonde a história dele foi fincada. Hélio,
1: diga.
0: A premiação, como é que está? Você vai pegar o dinheiro da inscrição? O vereador Nobre fez um compromisso com você? Você vai pegar a premiação para poder ter os custeios? E você vai ter a grana para poder pagar? Ou você vai ficar no sufoco de novo?
1: Se de uma conta a premiação, o vereador Júnior do Saião, né? Ele, no campeonato anterior, ele ia cobrir a premiação do campeonato anterior. Mas houve uma controvérsia lá que não deu. Então ele jogou essa contribuição, esse compromisso para a próxima, mas em cima daquilo que ele ia contemplar, não vai ser o suficiente. Mas a gente vai completar com o que o arrecado por fora. Então ele vai doar R$2.500 em relação ao campeonato anterior, e aí a gente vai completar para R$3.500 para fazer a premiação das suas equipes finalistas, certo?
0: Certo.
1: E quem quiser contribuir mais, o espaço está aberto.
0: Mas já pode falar de valor ou ele não te autorizou
1: não,
0: a falar de valor?
1: Não, eu pedi autorização.
0: Sim, você prometeu lá no Congresso Técnico qual o valor da premiação?
1: A premiação, eu falei que eu ia fixar em 2.000.
0: Por primeiro.
1: Pro primeiro e 1.000 por segundo.
0: E para artilheiro e goleiro?
1: Artilheiro e goleiro normalmente é R$150, né?
0: 150.
1: É.
0: Você já está certo.
1: Isso aí é um compromisso meu, mediante as promessas que eu tive. Mas eu tenho que fincar, afirmar a palavra.
0: Você cobrou a inscrição?
1: Sim, tenho
0: para poder também ter um caixa.
1: É, uai, correto. Tá.
0: Você foi na prefeitura e buscou o quê? Lacal e o que mais?
1: Não, eu vou falar a verdade para você. Na prefeitura, quando se fala de prefeitura, pensa em prefeito. Então, como às vezes a gente não foi correspondido por questão besta, né? Eu me trabalho mais com o secretário de esporte, que tem pouca autonomia, né, de me assessorar. Mas
0: é o secretário Agnes.
1: É, o Agnes.
0: Ele continua ainda?
1: Continua. Inclusive, ontem ele me doou 10 sacos de cabo para marcar o campo.
0: Isso aí é para marcar o
1: campo. Ele ajeitou a patrola, porque ontem de ontem, 2 dias, 3 dias atrás, eu estive com o patrulhista lá, limpamos, fizemos uma limpeza geral. Inclusive,
0: você fez o que lá? Uma plaina na terra? Como é que
1: sim, nós demos uma limpada, uma plainada na terra, para aumentar um pouquinho o espaço, né, referente ao campo do society. Aumentei. Hoje eu tive um trabalho hoje, fiz a marcação toda. Ah. Né, já deixei tudo marcadinho lá.
0: Quantos metros tem aquele campo lá, Hélio?
1: Olha,
0: Tem 50, 60? Como é que é?
1: De comprimento dá mais, tá uns 75.
0: Puta merda! É. De largura tem o quê?
1: É por 35 de largura.
0: De largura.
1: É.
0: Então, 35 é o mínimo, é o máximo do society.
1: É.
0: Mas de comprimento, você acha? Mas de área a área, você faz ele tamanho 55 ou você põe ele maior? Como é que você põe?
1: Não, eu pego 35 metros de largura por 75 metros de comprimento.
0: Você usa tudo, então?
1: Tudo. O máximo que puder. Não deixo muito próximo da arquibancada, porque é perigoso, né?
0: Sim.
1: Deixo uns 2 metros antes. Ainda é pouco espaço, né?
0: Sim, porque ali tem uma disputa, pode bater naquele concreto, é perigoso.
1: Perigoso, né? Hoje mesmo eu estive lá fazendo a demarcação direitinho, para amanhã tá mais fácil, né?
0: Certo.
1: Porque esse trabalho de bastidor aí é meio complicado, mas para mim é uma diversão.
0: A rede tá ok?
1: A rede é a mesma de sempre, há 10 anos ou 12 anos de vida.
0: E você cuida, porque as redes que estão fazendo agora não valem nada, tá? É uma porcaria, viu?
1: Olha, ela até
0: que... Essa daí é de tecido, né, que você tem lá,
1: é,
0: né?
1: Essa de tecido.
0: Porque essa de nylon eu vou
1: comprar. A de nylon já tinha ido umas 3 ou 4
0: já. Já tinha. É. Porque o que tá vindo agora aí pra gente aí é uma porcaria.
1: É verdade.
0: E a bola, Hélio? Você pega a bola dos times? Você tem bola? Como é que é?
1: As bolas, eu peço a responsabilidade de cada equipe
0: trazer a sua.
1: Com a bola em condição de jogo.
0: E você tem uma?
1: E tem uma ou duas na reserva, na mesa.
0: Na mesa.
1: Correto. Bomba pra encher a bola.
0: Falando em mesa, você não tem mesário lá. Mesário é você.
1: Não, mesário é eu mesmo.
0: É, né?
1: Porque nem gandula. Até mesmo quebrou essa hegemonia, essa tradição de manter gandula. Porque hoje em dia, infelizmente, a gente não se acha mais criança, né? Onde hoje em dia tem muitos profissionais aí que trabalharam pra mim como gandula, né? E até relembro as datas antigas, né? Do que era mais simples, mais amoroso fazer as coisas. Mas hoje não. Hoje eu jogo a responsabilidade de gandula para os atletas que estão no banco. Inclusive foi discutido na reunião. Independente se a bola é minha ou de quem quer ser, foi para o meu lado, saiu. A equipe que estiver no banco do lado de onde a bola saiu se responsabiliza em buscar, né? Então é assim, em conjunto, na humildade, que se faz esse trabalho. Porque se for garantir grande expressão das coisas, tal como premiação, que vai ter gandula, que vai ter auditoria jurídica, não, aí não. É botar Deus no coração.
0: Vocês discutiram a respeito da arbitragem. Quem que vocês discutiram para poder ter o trabalho no decorrer das rodadas?
1: Arbitragem é um lance que às vezes as pessoas sabem exigir, mas não sabem ajudar. Na teoria é só critico, né? Mas a gente se sabe que os árbitros aqui não, como se diz, não são totalmente perfeitos, mas são corajosos. Que é o Delan, é o Denner, é o Boto, é o Rodrigo Rigonato, é o Manuel Flávio, né? Mas desses aí, o que vão trabalhar, que está na iminência de trabalhar, e eu deixo até a critério do Denner Mourão, como se diz, diretor de árbitro, porque eu dou esse cargo para ele também ter um pouquinho de, né, de responsabilidade mas, e colaboração, como ele sempre fez, de escalar, de convocar, né?
0: Entendi.
1: Hoje mesmo, quem vai dirigir o jogo de amanhã vai ser o Denner, no primeiro jogo, nos dois primeiros jogos de amanhã. E nos dois últimos do domingo é o Denner, o Delan, né? Não sei se você conhece o Delan.
0: Conheço.
1: É o Delan
0: jogava bola. Quando...
1: Jogava bola também, joga ainda na faixa etária dele. Né? Foram campeão até então, acho que tá a última, né?
0: É, eu acho uma pessoa boa também, uma pessoa que... Eu só não sei se ele tem curso, mas ele é uma pessoa boa.
1: Ele pode não ter curso, mas é uma pessoa muito bem que entende de arbitragem. Trabalhou Sim. muito nas Copa União quando era no estádio.
0: Sim.
1: Né?
0: Então está muito bom, está tá em boas mãos. Bom, então final de semana, você já sabe, tem rodada. Né? Vou colocar na tela de novo para você ver, tá bom? Queremos aqui agradecer o Thiago por disponibilizar esse banner para a gente. E nesse mesmo formato, Thiago, se você estiver me ouvindo, para a gente já ter os resultados para segunda-feira, para a gente falar aqui no programa, tá? Então, só reforçando, sábado às 15h45, tolerância aí acho que até 16 só, né?
1: É o que foi combinado, né? 15 minutos no 15 primeiro minutos. Jogo.
0: É, e depois não tem mais tolerância.
1: Não tem tolerância.
0: Depois aí, então, a segunda partida às 17 horas. No domingo às 8h50, para começar no máximo até às 9 horas. E depois o segundo jogo às 10, para não estender muito. Então tá na tela para você aí, tá? Muito obrigado ao Thiago. O neguinho do esporte, o Vander, falou o seguinte: no campo do Aerobá e no estádio, por enquanto, até que feche lá o estádio. E no campo do Aerobá está muito escuro para treinar à noite, ou seja, não tem como colocar as crianças para treinar também lá no Aerobá. Se tivesse iluminação, estaria treinando essas crianças um pouco até mais tarde, que seria muito bem-vindo, né? Mas não tem. Bom, eu tenho que ir ali para Cuiabá, na Baixada Cuiabana, e trazer a participação do meu amigo Pelezinho, ele que vai trazer aí a participação dele a respeito do Cuiabá. Fala comigo, Pelé. O que você tem aí para me dizer, meu garotinho?
2: Olá, boa tarde, meu grande amigo Sidimar, meu amigo Charlen Silva. Eu, Brasil, chegando nesta sexta-feira, abençoado, final de semana, para falar do jogo do Cuiabá no domingo, Dia dos Pais, contra o Fortaleza, o mesmo que venceu a equipe do Palmeiras pela Copa do Brasil. Bem, vamos falar das novidades do Dourado. O Dourado é o 14º colocado, meu amigo Sidimar, com 25 pontos ganhos. E encara o renovado Fortaleza, que fez várias contratações nessa janela para realmente conseguir o seu objetivo, que é a Série A do Campeonato Brasileiro. O jogo será às 17 horas, pela segunda rodada do retorno, aqui na Arena Pantanal. O Dourado vem de 4 jogos sem vitória, meu amigo Sudemar, e tenta, né, no domingo, uma vitória que seria muito importante nas suas pretensões na Série B do Campeonato Brasileiro. O Dourado não vai contar com o volante David Miguel. Né, o técnico Eduardo Barros também está muito preocupado, porque um alerta importante nos cartões amarelos pela sequência da competição. São eles: o Everson, Raul, Caleb, Marlon, Renan, todos eles com 2 cartões amarelos, né, meu? Se tomar aí, complica no próximo jogo do Dourado. Portanto, tem espetáculo, tem futebol aqui na Baixada Cuiabana no domingo, Dia dos Pais, às 5 da tarde, horário de Mato Grosso, Cuiabá e Fortaleza. Uma notícia boa, meu amigo Sudimar, para o futebol mato-grossense, até porque é prata da casa. Eu particularmente vi esse guri jogando aí nos bairros do futebol amador, e realmente o garoto é muito bom de bola, né? Foi convocado pela Seleção Brasileira Sub-17, que vai disputar aí em novembro no Catar, né, o Mundial Sub-17. Eu estou falando de o nome do jogador, Ayrã. Ele, inclusive, entrou no segundo tempo do jogo contra o América, aqui na Arena Pantanal, onde o Cuiabá acabou vencendo, né, o jogo pelo marcador de 1-0, no finalzinho do jogo, gol dele, né? Gol do jogador Ayrã, que foi convocado para esse amistoso, né, que terá aí, e possivelmente, né, o jogador, se tiver uma boa conduta, né, poderá ser convocado para o Mundial Sub-17, que começa em novembro no Catar. Então tá aí, se o Cuiabá não anda bem das pernas da Série B, pelo menos um jogador, né, da equipe, né, de base aqui do Cuiabá, né, foi convocado aí para a Seleção Brasileira Mundial Sub-17 no Catar. Airã, né? Bom jogador, por sinal, jovem, né? E tá aí, foi convocado. Tem apenas 17 anos e foi convocado para a Seleção Brasileira. Direto dos estúdios da Rádio ABC Shalom, para o Jornal do Meio-Dia, da querida Rádio SM de Barra do Garças, Wilson Peixoto, ou Pelé do Rádio. Na segunda-feira, estaremos aqui para falar do jogo Cuiabá e Fortaleza pelo Campeonato Brasileiro da Série B. Uma boa tarde a todos e um final de semana abençoado.
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0: Tá aí a participação do meu amigo Pelezinho trazendo as informações a respeito do Cuiabá. Meu amigo Pedreira. Pedreira, pode ter certeza. Seu Palmeiras. Ai, ai, ai. Hélio, muito obrigado pela sua participação. Segunda-feira a gente volta falando do resultado da primeira rodada, tá certo? Muito obrigado mais uma vez pela sua visita.
1: É isso aí, ô Sidmar. Obrigado aí pelo espaço, né? Quero aqui mandar um abraço pro meu filho que tá na audiência lá, né? Minha neta lá em Blumenau, né? Aos dirigentes das equipes aí que estão na Copa União, tal como o Thiago, o nosso aí assíduo assistente, né, colaborador, e todos os dirigentes das equipes, e convocar aqui mais uma vez a torcida em geral aí, para que amanhã, a partir das 15h30, já está tudo legalizado ali para o início desse campeonato.
0: Para...
1: Ah, e agradecer também o nosso homenageado aqui, o Charrão, hein? Estou homenageando o Charrão. Um abraço para ele por ter aceitado esse convite, né? Vai estar lá também amanhã. Merece essa homenagem da minha parte, tá? Pelo trabalho que ele tem prestado ao esporte de Barra do Garças, né? Aragás e região, né?
0: Maravilha, então tá aí. Hoje à noite, lembrando que tem a grande final na ABB, tá certo? Então amanhã abre a abertura oficial do 45ª edição da Copa União. Então hoje à noite tem compromisso lá na ABB. Hoje, durante o dia todo, à noite também tem o circuito dos carros clássicos ali no Porto do Baé, como também amanhã, começa cedo e termina até meia-noite, com shows, praça de alimentação e tudo isso e muito mais, tá bom? Faguinho ganhou a garrafa, ele acertou, tá aqui, Faguinho vem buscar depois, tá bom? Até segunda-feira, a gente volta trazendo mais informações para vocês. Tchau, tchau!
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8: 13 horas e 3 minutos.
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gente, sextou. Te desejo mais que um bom dia, uma boa tarde. Te desejo saúde, paz, felicidades e muitas bênçãos de Deus. Boa tarde para você. A mensagem do nosso amigo Marcos Lima, compartilhando aqui com você, nossos ouvintes. E vamos curtir música boa? Vamos agora. É, eu, Mel Farias, aqui com você no nosso Boa Tarde na Vale do Araguaia, trazendo música boa pra você ouvir nessa sexta-feira. E o mês de agosto chegou com tudo, nessa ventania. Ontem à noite que eu tava ouvindo o barulho do vento. Que delícia. 13 horas, 10 minutos desse dia de hoje, 7 de agosto de 2026. Boa tarde pra você que tá com o Radinho ligado na 98,7. Bora relembrar de Fábio Júnior, Felicidade, aqui no nosso flashback.

Vitor e Léo, Águas de Oceano, pra você na Vale do Araguai FM. A nossa amiga Marilza tá aqui participando conosco, ela tá falando aqui, eu creio que deve ter sido Sidmar Bernardo que abordou aí a questão do fogo, né? Vocês estão falando sobre fogo ontem nos terrenos que faz parte do cemitério do Nova Barra. Teve muito fogo. A mãe dela é acamada, tinha acabado de chegar do hospital depois de 10 dias inteiro com pneumonia e insuficiência respiratória. Aí, né, acontece de alguém lá e colocar fogo. É muito triste, né? Prejudica muito. Nós estamos agora no período da seca, né? Mês de agosto, setembro, outubro. Demora, né, até chegar aí a famosa chuva do caju, né? Então, vamos ficar atentos, né? Não colocar fogo, ter os nossos idosos, as crianças. É prejudicial, né? 13 horas e 19 minutos na nossa sintonia. Canta, Vitor e Léo, pra nós. Água de Oceano. Boa tarde.

Vale do Araguaia FM Flashback pra você. Vamos curtir Roupa Nova, Felicidade aqui pra você, nosso ouvinte, no nosso Flashback. Curte aí, música boa pra você. Roupa Nova, Felicidade é o nosso Flashback.

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9: Boa tarde na Vale do Araguaia FM. Vamos curtir agora Cazuza, O Tempo Não Para. O nosso flashback aqui.

minutos, separei aqui no nosso flashback pra você curtir um Tim Maia, essa tal felicidade, aqui na nossa sintonia 98,7, 13h37.

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11: É, aqui na Vale do Araguaia FM 98,7. Você tá curtindo o nosso Boa Tarde na Vale do Araguaia. Pediu e vai ouvir aqui na nossa sintonia. Um abraço a todos os nossos ouvintes. Ó, Mário e Tizil tá com música nova, Me Ama Mais Nega. É, vai ter prêmio pra você dia 21 aqui na 98,7, certo? São 13 horas e 50 minutos aqui na nossa sintonia. Curte aí, ó, Cleito e Camargo, Ilusão, na nossa Vale do Araguaia.

0: 13h55.
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exatamente 13 horas e 56 minutos aqui na nossa sintonia. Eu vou ter que dar uma saidinha, gente, a pedido do patrão Fernando Del Monte. Tivemos um imprevisto aqui na nossa rádio. Hoje eu vou ter que sair mais cedo aqui do nosso Boa Tarde Navalho, nosso flashback. Mas eu quero dizer pra você, Ana Alves, está aí curtindo a Vale do Araguai FM no bairro São José. Sua música vai tocar aqui na Vale do Araguai FM. Um abraço pra você, Ana, pra sua filha, pro seu genro que acabou de chegar aqui na nossa cidade, né? Sejam muito bem-vindos aqui. Ela pediu Rio Negro e Solimões na Sola da Bota. Daqui a pouquinho você vai ouvir, viu, Ana Alves? Também quero mandar um boa tarde pro Tatu. O Tatu tá aí curtindo 98,7. Tatu, um abraço pra você. Deixei aqui, ó, separadinho pra você curtir. Vai curtir aqui na Vale do Araguaia FM. Cadê a música que eu separei aqui? Vitor e Léo, A Felicidade, Seu Espelho. Daqui a pouquinho você vai curtir, tá bom, meu amigo? Um abraço pra você. É o Tatu na oficina, todo o pessoal aí, um abraço. Também o Gil Gomes, em Cachoeira de Goiás. Gil Gomes, um abraço, Gil Gomes, está sempre aí conosco na nossa sintonia. Eu separei aqui para você curtir, junto com o Tatu, Vitor e Léo, A Felicidade, Seu Espelho. Vai tocar aqui para você, certo? Também quem tá participando, a Gerlães Vidal, pediu Bruno Marrone, Coração de Pedra. Vai tocar pra você aqui, viu, Gerlães Vidal? Agorinha na nossa sintonia. E ela manda sempre pro Fernando, pra Leila, pro Júnior, pra Elizabeth Del Mondes, pra Dorinha, Maria Rita, Sérgio Giovanni, o André Edinaldo, o Domingos, um abraço. Vai também pra você, Janete, Francesco, Serginho Esteca, Dorinha. Quem mais aqui? Miralva Lacerda, Lindinha, boa tarde pra vocês. O Alcide Sanfoneiro pediu uma do Chitãozinho Chororó, pode ser pra valer, vai tocar aqui. Anice, Onice, você é o Tenente Gomes, um abraço pra vocês. O Cabo Biratã também, Rosângela, um abraço. Fruto Especial, Bruno Marrone, tá separadinho aqui pra você. O Giovanni sempre curtindo a Vale do Araguaia FM aí na Vila Maria, né, Giovanni? Pediu Deja Vu, Qual que é a música do Deja Vu que ele pediu aqui? Me Libera, viu, Giovanni, o nome da música? Me Libera. Daqui a pouquinho você vai curtir, viu, Giovanni? Tá separadinho aqui, ele oferece pra Dorinha, pra Maria Rita... também pra Gerlães Vidal, Lindinha, vai pra você também, Janete Frances, todos nós aqui da rádio, né, Giovanni? Um abraço pro Sérgio,

0: na nossa sintonia, o André, o famoso André da Band, né, André? Ele sempre pergunta se eu sou feliz, se eu já fui feliz. Eu sou feliz todo dia, menino. Cadê o André aqui? Fala aí, André.
1: Boa tarde, Mel. Mel, hoje é sexta-feira, sextou. Eu quero oferecer uma música pro Domingo, que tá no sol quente ralando. Ele, o Edinaldo, o Ediel, foi ver a filha dele na escola, que hoje é dia do... Domingo é dia dos pais, mas comemora hoje. Certo? Aí eu vou pedir a música pra Dorinha, pra Lindinha, pro Sidimar, pro Charles, pro Mutuco, pro irmão do Mutuco, a esposa, a Rosane Bastos Antônio. A música, seja feliz. Abel, você já foi feliz na sua vida? Fala pra mim, você foi ou não foi? Me responde aí. Hoje é sexta-feira, hoje eu tô feliz, porque hoje é sexta-feira. Sextou, Mel. Um abraço.
0: Um abraço, André. Sextou, né, meu amigo? Então tá aqui a música que você pediu, Seja Feliz, do Raça Negra. Daqui a pouquinho você vai ouvir, tá, André? Um abraço pra você, Edinaldo aí, o Domingos, todo seu pessoal aí, o pessoal do Mutuquinha. Um abraço. Estão sempre aí na nossa sintonia. André, eu sou feliz todo dia, toda hora. Minha felicidade vem de Deus, minha alegria, ele é meu tudo. Marcos Lima, boa tarde. Ele avisa que tá vendendo um Agile, né? Um Agile 2026. Telefone 99206-7242. Falar com Sirley. Um abraço, Marcos Lima. Ivonete, minha amiga, boa tarde, Luzia do Sena Marques, boa tarde pra você, Marilza, deusa no bairro São João, você que nos ouve, boa tarde pra você, Marise do Jardim Araguaia, boa tarde, Maria, Luiz Gonzaga, Elizabeth, Zélia de Paula, a Selma do Vilmar Pérez, Iolina, saudade de vocês, hein? São 14 horas e 1 minuto na nossa sintonia. Vou deixar aqui, após os apoios culturais, vai rodar aqui todos os pedidos, certo? Tivemos um imprevisto, eu vou estar saindo do ar hoje mais cedo, mas na segunda-feira eu volto aqui com vocês, tá certo? Fiquem todos com a graça e a paz de Deus na nossa sexta-feira. E não fica triste não, sua música vai rodar aqui, vou colocar sua música pra rodar, certo? E... até segunda-feira. Não se esqueça que, não sei, o Antônio disse que tirou uns dias de férias, né? O Batatinha disse que segunda-feira tá aqui, meninos. Precisamos de vocês aqui na Rádio Vale do Araguaia FM. Saudades de vocês. Nossos ouvintes estão com saudades de vocês, viu? Às 20 horas tem Vicente Quessu e o Love Hits pra você. Amanhã, no sabadão, não sei, Mazinho, você vem amanhã? E também... mas a Janete e o Francesco vão estar aqui a partir das 9 horas, né? Janete e Francesco, um abraço para vocês. Fui, tchau, até segunda. Fiquem todos com Deus e ouça sua música daqui a pouquinho na Vale do Araguaia FM. Tchau, tchau, beijo.
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6: 14 horas e 47 minutos.

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7: 16 horas e 46 minutos.

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6 horas da tarde. É hora de agradecermos a Deus por mais um dia abençoado. Pai nosso que estais no céu, santificado seja o vosso nome. Venha a nós o vosso reino, seja feita a vossa vontade, assim na terra como no céu. O pão nosso de cada dia nos dai hoje, perdoai-nos as nossas ofensas, assim como nós perdoamos a quem nos tem ofendido, e não deixeis cair em tentação, mas livrai-nos do mal. Amém. Ave Maria, cheia de graça, o Senhor é convosco, bendita sois vós entre as mulheres, e bendito é o fruto do vosso ventre, Jesus. Santa Maria, Mãe de Deus, rogai por nós, pecadores, agora e na hora de nossa morte. Amém.

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0: vai dizer.
1: O Senado.
2: Em Brasília, 19 horas.
3: Está no ar a Voz do Brasil. As notícias do governo federal que movimentaram o país no dia de hoje.
4: Olá, boa noite.
2: Boa noite para você que nos acompanha em todo o país.
4: Sexta-feira, 7 de agosto de 2026.
2: E vamos ao destaque do dia.
4: 20 anos da Lei Maria da Penha.
2: Marco Legal Brasileiro de Prevenção e Enfrentamento à Violência Doméstica e Familiar contra as Mulheres.
4: Ao longo de duas décadas, a legislação foi aperfeiçoada para ampliar os mecanismos de proteção. Márcia Fernandes.
5: Além dos mecanismos para responsabilizar os criminosos, a lei criou medidas protetivas para as mulheres, como o afastamento do agressor do lar e a proibição de aproximação da vítima.
2: Alerta de desmatamento na Amazônia e no Cerrado teve redução em agosto de 2025 a julho de 2026.
4: Os dados são do DETER, Sistema de Detecção de Desmatamento em Tempo Real. Gabriela Noronha.
6: Por meio de imagens de satélites, os dados do DETER produzem alertas diários para orientar ações de fiscalização e controle do desmatamento.
2: Campanha de multivacinação.
4: Está na hora de atualizar a caderneta de crianças e adolescentes menores de 15 anos. Luana Karen.
7: Entre as doenças prevenidas pela vacinação estão tuberculose, hepatites A e B, poliomielite, rotavírus, pneumonias e meningites.
2: Hoje, na apresentação da Voz do Brasil, Nazi Brum e Mariana Jungmann.
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8: Hoje, quando a lei batizada com o meu nome completa 20 anos, eu gostaria de fazer algo diferente. Gostaria de falar com você como quem escreve uma carta ao Brasil.
2: Essa é Maria da Penha, farmacêutica cearense de 81 anos.
8: Há 43 anos, minha vida mudou para sempre. Eu sofri uma tentativa de feminicídio que me deixou paraplégica. Eu lutei 19 anos.

0: de milhares de mulheres brasileiras. E quando buscavam proteção, encontravam silêncio, descrédito e omissão. E agora eu gostaria de convidar você a fazer uma reflexão. Você já parou para pensar como estaria o Brasil hoje se não tivesse na Lei Maria da Penha?
1: 20 anos depois de promulgada a lei, a história de Maria da Penha é reconhecida internacionalmente.
2: E abriu portas para que outras mulheres lutassem contra a violência doméstica.
1: Além de punir a violência física, a Lei Maria da Penha também ampliou o olhar sobre outros tipos de agressão.
2: Violência psicológica, patrimonial e sexual, por exemplo, foram reconhecidas com a lei criada há 2 décadas.
1: Vamos saber mais detalhes sobre a lei na reportagem de Márcia Fernandes.
3: Uma história de violência que marcou a vida de uma mulher e resultou na lei que hoje ampara outras vítimas. Nos anos 80, Maria da Penha sofreu 2 tentativas de homicídio pelo então marido. Na primeira, ele atirou contra as costas dela, o que a deixou paraplégica. Ele não assumiu a autoria do crime e alegou ter sido um assalto. Algum tempo depois, tentou eletrocutá-la. O caso virou uma longa batalha judicial que durou cerca de 20 anos e foi parar na Comissão Interamericana de Direitos Humanos, que reconheceu a negligência do Estado brasileiro diante da violência doméstica. Maria da Penha tornou-se uma das principais defensoras dos direitos das mulheres no Brasil e deu nome a uma lei. Ela destaca a importância dessa lei na proteção às mulheres.
0: Ao longo dessas 2 décadas, milhões de mulheres romperam o silêncio, encontraram proteção, tiveram acesso à justiça, salvaram suas vidas. É como eu costumo dizer, a Lei Maria da Penha veio para resgatar a dignidade da mulher brasileira.
3: Já a advogada e doutora em Direito Público, Daniela Portugal, comenta que a lei, criada em 2006, mudou a forma de tratar a violência doméstica no país.
4: Durante muito tempo, acreditamos que a violência contra a mulher seria somente a violência física. E a gente passa a ter uma consciência maior para outras formas de violência que são expressamente referidas na lei, como é o caso da violência patrimonial, da violência sexual, a violência moral, a violência psicológica.
3: A Lei Maria da Penha vale para casos ocorridos na unidade doméstica, no âmbito familiar e em qualquer relação íntima de afeto, mesmo sem convivência. Além dos mecanismos para responsabilizar os criminosos, a lei criou medidas protetivas para as mulheres, como o afastamento do agressor do lar e a proibição de aproximação da vítima. O atendimento às mulheres em situação de violência também foi ampliado. A lei determina ainda que União, estados e municípios atuem de forma integrada para prevenir violências por meio de campanhas e atendimento policial especializado. A vítima tem direito a atendimento prioritário no SUS, na segurança pública e assistência jurídica. Leila Linhares é coordenadora da ONG Sépia, organização voltada para o fortalecimento da cidadania de grupos como as mulheres. Ela destaca o legado da Lei Maria da Penha.
5: Então é uma grande vitória esse legado de tirar da cultura a ideia de que violência contra as mulheres é um assunto privado e que o Estado não deve se intrometer.
3: Se você é vítima de violência doméstica ou conhece alguém nessa situação, procure uma delegacia de defesa da mulher ou qualquer delegacia. Busque também as orientações do Ligue 180 de atendimento à mulher. Em situações de emergência, a indicação é ligar para a polícia no número 190. Reportagem Márcia Fernandes.
2: A partir da Lei Maria da Penha, além da prisão e condenação de agressores, foram desenvolvidas políticas públicas para a proteção da integridade física, psicológica e patrimonial das mulheres.
1: Nós conversamos com a Secretária Nacional de Enfrentamento à Violência contra Mulheres, Estela Bezerra, sobre os avanços da lei e os desafios que ainda restam. Acompanhe. Secretária, muito bem-vinda à Voz do Brasil. Um prazer ter a senhora conosco novamente. 20 anos da Lei Maria da Penha, né? Queria que a senhora começasse destacando, então, para a gente quais foram as principais mudanças e os avanços promovidos pela lei.
6: Mariana, a alegria minha de estar aqui novamente. A Lei Maria da Penha, que completa 20 anos, é uma lei que tira o Brasil da omissão à violência contra as mulheres, né? E que muda uma percepção cultural muito forte e que era danosa para metade da nossa população, que são as mulheres. Antes da Lei Maria da Penha, a cultura era quem, em briga de marido e mulher, ninguém mete a colher.

0: E essa não intromissão do Estado fazia com que mulheres fossem executadas e ainda em muitas situações, como no crime do Dock Street, né, ter um argumento da mulher honesta e da morte em defesa da honra, do assassinato em defesa da honra. Então, esse tipo de modelo de civilidade, ele não era sustentável. O Estado brasileiro, ele é denunciado, né, na Comissão Interamericana de Direitos Humanos por conta do crime, da tentativa de crime de homicídio contra Maria da Penha, ali em Fortaleza, uma bioquímica, 3 tentativas, e o Tribunal de Justiça local se omite de fazer uma sentença justa. E aí o Estado brasileiro é condenado, e nesses 20 anos a gente vem avançando muito, mas encontrando novos desafios, que são as novas formas de expressão de violência contra as mulheres.
1: Ou seja, antes da lei, essa ideia de que em briga de marido e mulher ninguém mete a colher, ela ia até o judiciário mesmo, né? Ou seja, o próprio poder judiciário, o próprio Estado brasileiro encarava a violência doméstica como uma coisa da esfera privada do casamento, né?
0: Reprovava, não reprovava o agressor e ainda justificava, porque ele estava defendendo a própria honra, julgando a mulher, penalizando a mulher. Quem assiste ainda tem pelo YouTube os argumentos que eram utilizados no tribunal, dizendo que aquela mulher pediu para morrer.
1: Agora, ao longo desses 20 anos, secretária, a lei passou também por aperfeiçoamentos, novas discussões no Congresso, ela foi sendo modificada, né? O que a senhora destacaria como os aprendizados trazidos pela Lei Maria da Penha, em relação ao enfrentamento da violência contra a mulher?
0: Olha, a lei é muito completa. A lei, na medida em que ela foi, ela surge dessa penalização. O Estado brasileiro, anteriormente, na Convenção de Belém do Pará, que aconteceu aqui no Brasil, se obrigou a criar uma legislação, mas só em 2005, quando houve... 2004, quando houve a primeira Conferência Nacional das Mulheres, saíram 2 primeiros pedidos daquela conferência. Primeiro, a sanção da Lei Maria da Penha. Segundo, a criação de um programa de enfrentamento à violência contra as mulheres. Isso ali em 2004, 2005, 2006, o governo federal encaminhou a lei para o Congresso, ela foi aprovada. De lá para cá, ela teve muitas ameaças. Em 2012, a PGR encaminhou para o Supremo Tribunal Federal, uma ADE, para poder o Supremo Tribunal Federal dizer que não existia inconstitucionalidade da lei. Recentemente, Maria da Penha, através de uma plataforma de informação, que é o Brasil Paralelo, eles tentaram desqualificar novamente Maria da Penha. Então, durante esses 20 anos, a lei também foi muito atacada, além de aperfeiçoada. Primeiro ativo dessa lei, ela fez com que o sistema de justiça criasse a vara de violência doméstica. Ela fez com que ampliasse as redes de delegacias especializadas das mulheres. Ela fez com que a gente ampliasse os mecanismos de acolhimento e de apoio à mulher. Então, casa-abrigo, centro de referência, Casa da Mulher Brasileira, vem tudo na esteira dessa lei. Qual o nosso maior desafio no momento? A lei saiu de entender que violência da mulher era agressão física e assassinato e passou a abordar violência moral, violência patrimonial, violência psicológica. Recentemente assimilou a violência vicária, né, a ela também, essa é um mecanismo. Ela também fez com que as medidas protetivas de urgência fossem criadas. Não existia medida protetiva que afastava o agressor do ambiente da mulher vítima de violência e, ao mesmo tempo, que fazia com que aquela mulher tivesse um tipo de acompanhamento e monitoramento da segurança pública para que não seja vítima de feminicídio. Então, todos esses mecanismos são inovações da Lei Maria da Penha, que foi considerada na ONU durante muitos anos, ela é a terceira lei com maior aperfeiçoamento. O que ainda não implantamos da lei? Não implantamos devidamente os mecanismos de prevenção. Agora, no ano de 2026, em março desse ano, o Ministério das Mulheres com o Ministério da Educação editou uma portaria para regulamentar a Lei 14.164, que leva à escola o tema do enfrentamento à violência contra as mulheres, e esta portaria encontra-se em processo de implementação na no Conselho Nacional de Educação e agora em outubro, porque é o prazo que as comissões têm, entregará o resultado de como isso será implantado, do ensino fundamental, passando pelo ensino fundamental, médio, até o ensino universitário.
1: Só para a gente explicar aqui para o ouvinte, né, violência vicária que a secretária mencionou é quando o agressor usa um familiar, geralmente os filhos, para atingir a mulher, muitas vezes matando, para causar sofrimento, então, à mulher. Agora, secretária, para a gente encerrar e para celebrar a data, o Ministério das Mulheres está promovendo aí o Agosto Lilás, né? O que está sendo, então, promovido esse mês?
0: Olha, tem uma vedação aí por conta do período eleitoral, mas a violência contra a mulher é considerada uma atividade de interesse público. Então, além das várias ações de divulgação do 180, nós estamos realizando, conjuntamente com o Conselho Nacional do Ministério Público, o CNJ e os estados brasileiros, aí vai, hoje mesmo eu viajo para Belo Horizonte, onde junto com a Defensoria e o Ministério Público, o Ministério das Mulheres vai estar realizando um seminário. Nós temos a nossa ministra viajando o Brasil inteiro, mas nossa principal atividade para o Agosto Lilás são formações dirigidas a operadores de segurança pública e operadores de direito, para que a gente fortaleça o acesso à justiça. Então, o Ministério da Justiça, o Ministério das Mulheres, tem estabelecido no Estado como um todo atividades de formação dirigida à Polícia Militar, Polícia Civil, para operacionalizar a Lei Maria da Penha, para atualizar a Lei Maria da Penha, e, ao mesmo tempo, nós estamos apoiando os estados a partir das organizações, as secretarias estaduais das mulheres dos estados, para que essa agenda ela não só visibilize, mas ela apoie aquilo que a gente chamava de Operação Chamar e passou a ser Operação Mulher Segura. A Operação Chamar acontecia só em agosto, tem um mutirão de mandatos de fazer efetivar e efetivar os mandados de busca, apreensão e prisão, que é aquilo que tem resultado numa diminuição do feminicídio. Nós hoje podemos celebrar porque a quantidade de registro de feminicídios ocorridos nesse primeiro semestre, em comparação ao primeiro semestre de 2025, nós conseguimos uma redução de 2,5. É uma redução ainda pequena, ainda tímida, mas isso significa que 19 mulheres deixaram de ser executadas. E a gente tem aí o desafio de avançar nos estados, na região Centro-Oeste, Sul e Sudeste. A região Norte e Nordeste baixaram vertiginosamente os indicadores de feminicídio.
1: Muito bem, nós conversamos com Estela Bezerra, secretária nacional de enfrentamento à violência contra as mulheres. Secretária, muito obrigada pela sua participação na Voz do Brasil mais uma vez.
0: Obrigada a você, Mariana, e obrigada também por tornar esse tema tão necessário e tão presente no cotidiano, na memória, na audição da população brasileira.
2: Oportunidades para mulheres que buscam qualificação.
1: Estão abertas as inscrições para 70 cursos de educação profissional e tecnológica durante o mês de agosto.
2: As capacitações são presenciais e distribuídas em 24 estados e com oferta de 8 mil vagas no total.
1: Os cursos abrangem áreas como administração, gastronomia, logística, saúde, beleza e turismo.
2: A ação prioriza mulheres acima de 16 anos em situação de vulnerabilidade social ou com baixa escolaridade.
1: Todas as informações estão disponíveis em gov.br/mec.
2: Foi registrada a queda de 37% nos alertas de desmatamento na Amazônia desde agosto do ano passado.
1: No Cerrado, o número de alertas recuou 7,8%.
2: Os dados foram divulgados hoje pelo Instituto Nacional de Pesquisas Espaciais.
3: A área sob alerta de desmatamento na Amazônia caiu cerca de 37% entre agosto de 2025 e julho de 2026. Os números divulgados nesta sexta-feira são do DETER, Sistema de Detecção de Desmatamento em Tempo Real, do Instituto Nacional de Pesquisas Espaciais, o INPE, e mostram também uma redução no Cerrado, como apresentou o coordenador do Programa de Monitoramento dos Biomas Brasileiros, Cláudio Cláudio Almeida.
4: É uma queda de 7,8% com relação ao ano anterior, foram 5.119 quilômetros quadrados. O Cerrado vinha de altas sucessivas e pelo segundo ano seguido dentro do DT, a gente mediu um valor menor, um valor de queda dentro do dado do desmatamento.
3: Por meio de imagens de satélites, os dados do DETER produzem alertas diários para orientar ações de fiscalização e controle do desmatamento. Segundo esse sistema, 5 dos 6 estados amazônicos com as maiores áreas sob alerta registraram redução, com destaque para Mato Grosso, Amazonas e Rondônia. Já no Cerrado, as quedas mais expressivas foram observadas no Piauí e Bahia. Durante a divulgação, a ministra da Ciência, Tecnologia e Inovações, Luciana Santos, falou sobre o trabalho coordenado dos órgãos da União com os estados e municípios.
5: Uma atuação convergente, né, em que aqui a gente dá os dados em tempo real e, no mesmo momento, entrega aqui ao IBAMA para que faça ação e controle. E sem os prefeitos, sem os estados, né, mobilizados, não era possível também garantir isso.
3: O INPE também disponibilizou nesta sexta-feira os resultados do PRODES, Projeto de Monitoramento do Desmatamento na Amazônia Legal por Satélite, para os biomas Caatinga, Mata Atlântica e Pampa. Esse sistema realiza o levantamento anual das taxas de desmatamento. Os dados referentes ao período de agosto de 2024 a julho de 2025 mostram que na Caatinga houve redução de mais de 34% em relação ao período anterior na área desmatada. Já na Mata Atlântica, a área suprimida passou de 475 quilômetros quadrados para 402 quilômetros quadrados. Houve uma redução de mais de 15%. Também houve queda do desmatamento no Pampa. O bioma localizado no Rio Grande do Sul registrou um recuo de quase 42% em relação ao ciclo anterior. Reportagem Gabriela Noronha.
1: Agosto é mês de atualizar a carteira de vacinação.
2: A estratégia multivacinação conta com cerca de 20 vacinas disponíveis nas unidades de saúde para quem tem menos de 15 anos.
6: Durante todo o mês de agosto, crianças e adolescentes menores de 15 anos de idade poderão atualizar a caderneta de vacinação nas unidades básicas de saúde do país. Para a estratégia multivacinação, os estoques da rede pública serão reforçados, como explica o ministro da Saúde, Alexandre Padilha.
7: São mais de 20 vacinas de vários tipos de doenças. Tem vacinas novas que nem todos os pais já levaram suas crianças, como por exemplo a pneumovinte. E é importante os pais aproveitarem esse momento para atualizar a caderneta de vacinação das crianças.
6: Entre as doenças prevenidas pela vacinação estão tuberculose, hepatites A e B, difteria, tétano, coqueluche, poliomielite, rotavírus, pneumonias e meningites. Por conta do surgimento de um surto de sarampo em vários países da América, a vacinação contra a doença também está sendo reforçada, como destaca o ministro da Saúde, Alexandre Padilha.
7: Outros países do mundo pararam de vacinar, tiveram explosão de casos de sarampo. Os Estados Unidos estão vivendo o maior surto de sarampo dos últimos 35 anos da história deles. E esses casos vêm para o Brasil de forma importada. E se a gente não tiver com todo mundo vacinado aqui, tem risco de ter casos de sarampo, surtos de sarampo.
6: A mobilização nacional segue até o dia 1º de setembro. No dia 22 de agosto, um sábado, será o dia D de vacinação, com postos de saúde abertos em todo o país. É importante que os responsáveis compareçam à UBS com um documento de identificação da criança ou adolescente e a caderneta de vacinação física ou digital, disponível no aplicativo Meu SUS Digital. Reportagem Luana Karen.
1: O Dia dos Pais já é domingo, ainda dá tempo de comprar um presente, mas fique de olho para o que deveria ser uma alegria não virar dor de cabeça.
2: Na hora de comprar, é bom ficar atento aos seus direitos, como prazos de troca e a qualidade do produto.
1: E nas compras digitais, o cuidado deve ser maior. Confira os prazos, a reputação da empresa e desconfie de ofertas com valores muito abaixo dos preços de mercado.
2: Quem detalha pra gente é Thaís Araújo.
8: A Secretaria Nacional do Consumidor, a Senacom, orienta quem vai comprar presentes a tomar alguns cuidados para evitar problemas. A recomendação é pesquisar preços, conferir as informações do produto, verificar as condições de pagamento, prazo de entrega e política de troca antes de fechar a compra. Nas compras online, o consumidor deve conferir se o site é oficial, verificar a reputação da empresa e desconfiar de ofertas com valores muito abaixo dos praticados no mercado. Também é importante evitar clicar em links recebidos por mensagens ou redes sociais sem confirmar a origem. O Código de Defesa do Consumidor garante o direito de arrependimento para compras feitas fora de lojas físicas, como pela internet, telefone ou catálogo. Nesses casos, o cliente pode desistir da compra em até 7 dias após o recebimento do produto ou assinatura do contrato, com direito à devolução dos valores pagos. Já nas lojas físicas, a troca por motivo de tamanho, cor ou preferência depende da política de cada estabelecimento. Entre as principais dicas estão pesquisar preços, conferir as condições da oferta, observar o prazo de entrega e ter atenção redobrada nas compras online. Em caso de problemas, o consumidor pode procurar os PROCONs ou registrar uma reclamação na plataforma consumidor.gov.br. Thaís de Araújo, para a Voz do Brasil.
1: Os efeitos do ciclone extratropical diminuem ao longo dos próximos dias, segundo o INMET, o Instituto Nacional de Meteorologia.
2: Mas, segundo o Instituto, a circulação associada ao sistema favorece a entrada de uma massa de ar frio sobre o sul do Brasil.
1: E a partir de segunda-feira, o ar frio alcança também São Paulo e Rio de Janeiro, porém com menor intensidade.
2: A Defesa Civil Nacional oferece um serviço gratuito para envio de alertas sobre situações de emergência diretamente ao celular.
1: Para receber, moradores podem enviar um SMS com o CEP para 40199 ou mandar um WhatsApp para 61-2034-4611.
2: No caso do Defesa Civil Alerta, basta acompanhar os avisos que aparecem na tela do celular. O sistema utiliza a rede de telefonia para enviar mensagens de texto e avisos sonoros para celulares em áreas de risco elevado.
1: E essas foram as notícias do governo federal.
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2: Fique agora com as notícias do Poder Judiciário e do Congresso Nacional. Uma boa noite e um bom fim de semana.
1: A gente volta segunda-feira. Boa noite.
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11: 20 anos da Lei Maria da Penha. Decisões do STF ampliam a proteção às mulheres.
12: TSE faz ação com urna eletrônica na capital federal.
11: Para o STJ, juiz pode definir percentual do salário mínimo como valor da pensão se alimentante ficar desempregado.
12: Boa noite, eu sou Marcela Luiz.
11: E eu sou Walter Lima.
12: Sancionada em 7 de agosto de 2006, a Lei Maria da Penha segue como um dos principais instrumentos de enfrentamento da violência de gênero.
11: Ao longo de 20 anos, decisões do Supremo Tribunal Federal ampliaram a efetividade da norma. Marta Ferreira.
13: Para marcar os 20 anos da norma, o Supremo Tribunal Federal inaugurou o painel Sete Marias, do renomado artista plástico Antônio Veronese. Carmen Lúcia, única mulher da corte, e que também completou 20 anos como ministra do STF em 2026, explica que a obra de arte passa a integrar o acervo permanente do tribunal como um manifesto contra o feminicídio e a violência de gênero.
14: Este painel é exatamente a demonstração da violência que se vem praticando, a denúncia de um feminicídio que não para, embora eu já tenha conclamado mais de uma vez, parem de nos matar, porque nós resolvemos que nós não vamos morrer.
13: Em fevereiro de 2012, o Supremo consolidou a constitucionalidade da norma. Em 2025, a Suprema Corte ampliou o alcance da proteção da Lei Maria da Penha às relações de casais homoafetivos do sexo masculino e aquelas que envolvam travestis e mulheres transexuais.
12: Quem passou pela rodoviária do Plano Piloto em Brasília nesta sexta-feira teve a oportunidade de conhecer melhor a urna eletrônica.
11: Os eleitores puderam tirar dúvidas e treinar para as eleições de outubro. Fábio Ruas.
15: Durante a ação, as pessoas simularam voto, aprenderam qual a ordem de votação para os cargos da eleição deste ano e ainda conheceram os recursos de acessibilidade da urna. A iniciativa faz parte da primeira Semana Nacional do Sistema Eletrônico de Votação e busca aproximar a justiça eleitoral da população.
12: O Superior Tribunal Militar declarou indigno para o oficialato um segundo tenente aposentado do Exército que transmitiu HIV intencionalmente para duas ex-companheiras. O militar já havia sido condenado pela Justiça Comum do Estado do Maranhão por lesão corporal gravíssima e ameaça.
11: Com isso, o STM determinou a perda do posto e da patente nos termos da Constituição e do Estatuto dos Militares.
12: Mato Grosso do Sul foi condenado por submeter trabalhadores, inclusive adolescentes, a condições análogas à escravidão.
11: A decisão é da segunda turma do TST, Samanta Flor.
16: A fiscalização encontrou trabalhadores, inclusive adolescentes, sem registro, alojados perto de agrotóxicos, consumindo água sem tratamento e transportados de forma insegura numa fazenda em Porto Murtinho, Mato Grosso do Sul. O Tribunal Regional não reconheceu o trabalho análogo à escravidão, mas a segunda turma do TST entendeu que a gravidade das violações atingiu não só os trabalhadores, mas toda a coletividade e condenou o fazendeiro a pagar R$100 mil por danos morais coletivos.
12: Juiz, ao determinar a pensão alimentícia, também pode fixar previamente um percentual do salário mínimo para ser adotado como valor da pensão no caso de perda do emprego do responsável pelo pagamento.
11: Esse posicionamento é do STJ, Fátima Uchoa.
17: A terceira turma do STJ reformou o acórdão do Tribunal de Justiça de Santa Catarina e restabeleceu a sentença que havia definido a pensão em 54% do salário mínimo para o caso de desemprego ou trabalho informal do alimentante. Segundo a relatora ministra Nancy Andrighi, a fixação de obrigação alimentar alternativa, prevendo-se antecipadamente a hipótese de desemprego do alimentante, justifica-se pela necessidade de garantir efetividade à prestação jurisdicional e proteção integral, especialmente se houver interesses de crianças e adolescentes. Além disso, evita que o beneficiário da pensão e o responsável pelo pagamento enfrentem novo processo judicial.
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12: Uma boa noite.
11: E um bom fim de semana.
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19: Eu sou Paula Groba.
20: E eu sou Ricardo Nakaoka.
19: E estes são os destaques de hoje do Jornal do Senado, que começa agora.
20: O plenário pode votar regras para indenização por dano moral.
19: Novo modelo de busca por desaparecidos avança no Senado.
20: Senadora destaca 20 anos da Lei Maria da Penha e pede mais proteção às mulheres.
19: Boa noite.
20: Boa noite.
19: Vítimas de crimes podem ter acesso mais rápido à indenização pelos danos sofridos.
20: Um projeto que está na pauta do plenário estabelece critérios mais claros para definir o valor mínimo da reparação e busca agilizar a justiça. Repórter Bruno Lourenço.
21: O plenário do Senado está pronto para votar a proposta que tenta estabelecer regras claras e objetivas na fixação de valores mínimos de indenização em favor das vítimas de crimes. A relatora, senadora Zenaide Maia, do PSD do Rio Grande do Norte, considera que o projeto traz duas inovações. Concede à própria vítima o direito de formular o pedido de indenização na ação penal, reduzindo a dependência da atuação do Ministério Público, e autoriza a fixação automática de indenização por danos morais quando o crime afetar direitos da personalidade, como a vida, a integridade física, a liberdade e a honra. Zenaide acredita que as mulheres terão agora uma ferramenta imediata em processos sobre violência doméstica.
22: A lei passará a reconhecer
0: reconhecer a irrazoabilidade da exigência de que as vítimas se submetam à nova instrução probatória com o objetivo de demonstrar os danos morais decorrentes das violências sofridas. O dano moral é uma decorrência natural em crimes dessa natureza, não sendo necessárias provas para além daquelas que serviram para a condenação do agressor.
21: Como já veio da Câmara dos Deputados, se aprovado pelos senadores, o projeto de lei segue para a sanção presidencial.
19: E foi sancionada a lei que estende até 2030 o prazo para que hospitais filantrópicos e santas casas de misericórdia renegociem suas dívidas com o dinheiro do FGTS.
20: O senador Nelsinho Trade, do PSD de Mato Grosso do Sul, foi o relator da proposta e destacou o papel estratégico dessas instituições que prestam serviço ao SUS no interior do país. Repórter Raíssa Abreu.
4: Hospitais filantrópicos e santas casas de misericórdia ganharam um alívio para o acerto de suas contas. O presidente Lula acaba de sancionar a lei que estende até 2030 o prazo para que essas instituições tenham acesso ao dinheiro do FGTS para fazer empréstimo. A norma, que tem origem num projeto apresentado pelo líder do governo na Câmara, deputado Paulo Pimenta, do PT do Rio Grande do Sul, foi aprovada pelo Senado no dia 15 de julho. O senador Nelsinho Trade, do PSD de Mato Grosso do Sul, que é médico, foi o relator. Ele destacou o papel estratégico desempenhado pelas santas casas e hospitais filantrópicos, especialmente no interior do país.
22: Todo recurso que for destinado aos hospitais filantrópicos e às santas casas, ainda assim é pouco. Tamanho o trabalho desprendido que essas instituições fazem para a sociedade brasileira. Lá no meu estado, a Santa Casa é a quarta maior do Brasil. Trabalhei 17 anos lá e eu posso ver dia após dia dificuldade daquele hospital e manter o bom atendimento.
4: O senador informou que a linha de crédito usada entre 2019 e 2022 destinou cerca de 3 bilhões de reais a aproximadamente 140 entidades filantrópicas para renegociação de dívidas e reestruturação financeira. O dinheiro do FGTS é de natureza privada, ou seja, é diferente de dinheiro público.
19: A Polícia Federal concluiu a investigação que apurou responsabilidades na queda do avião da Voepes em agosto de 2024. Foram indiciadas 16 pessoas, entre funcionários e ex-funcionários da empresa.
20: No Senado, a Comissão de Infraestrutura já questionou representantes da ANAC sobre a fiscalização da companhia aérea antes e após o acidente. Repórter Alexandre Campos.
23: No Senado, a Comissão de Infraestrutura chegou a ouvir representantes da ANAC para esclarecer a suspensão, pela agência, dos voos da companhia aérea em março de 2025. Na ocasião, o órgão alegou que a Voepass não estaria cumprindo condições de manutenção e redução de atividades impostas após o acidente. O senador Sérgio Moro, do PL do Paraná, questionou se o cenário de omissão nas manutenções envolvendo o acidente era algo recorrente na companhia aérea, antes mesmo da queda do avião.
24: Esses elementos de degradação já não estavam anteriores dessa precariedade e porque a ANAC e a fiscalização da ANAC não detectou esses fatores anteriormente a esse acontecimento.
23: Bruno Diniz Delbel, representante da ANAC, afirmou que o cenário que motivou a suspensão das atividades da companhia surgiu somente em fevereiro de 2025, 7 meses após a queda do avião.
25: O principal ponto, né, após o acidente que levou a gente a detectar essa degradação no sistema foi que a empresa não mais estava sendo capaz de demonstrar a execução desses planos de ação corretiva, a identificação dos problemas.
23: Se o Ministério Público Federal denunciar à Justiça os indiciados pela Polícia Federal, eles responderão pelos crimes de atentado contra a segurança do transporte aéreo e falsidade ideológica.
19: Quando uma pessoa desaparece, cada hora pode ser decisiva. Um projeto pronto para votação na Comissão de Constituição e Justiça do Senado cria 3 categorias de desaparecimento e define procedimentos específicos para cada situação.
20: A proposta visa tornar as buscas mais eficientes e aumentar as chances de localização das pessoas. Repórter Marcela Diniz.
2: De acordo com o projeto em análise no Senado, os desaparecimentos passariam a ser classificados em três categorias. A voluntária, quando uma pessoa maior de idade decide ir embora. A involuntária, quando alguém desaparece em episódios de acidente, desastre ou crise de saúde mental, ou ainda quando uma criança ou adolescente se perde de seus pais ou responsáveis. E a categoria de desaparecimento forçado, quando uma pessoa é sequestrada ou some em outras circunstâncias que também envolvam condutas ilícitas. A proposta, que já recebeu o aval da Comissão de Direitos Humanos, determina que o poder público defina estratégias diferentes de abordagem para cada categoria de desaparecimento. Para a relatora do projeto na CDH, senadora Damaris Alves, do Republicanos do Distrito Federal, as mudanças podem ajudar o Estado a atuar de forma mais eficaz. Ela ressalta que em 2025, o Brasil registrou um recorde de desaparecimentos. Foram 84.760 casos.
3: Uma alarmante média de 232 ocorrências por dia. Esses indicadores evidenciam a necessidade de contínuas atualizações no ordenamento legal para fazer frente ao problema.
2: O projeto está pronto para votação na Comissão de Constituição e Justiça, com relatório favorável da senadora Mara Gabrilli, do PSD de São Paulo.
19: E o dia 7 de agosto de 2006 marcou a luta contra a violência doméstica e familiar contra a mulher. Nesta data, foi sancionada a Lei Maria da Penha, que completa 20 anos. A legislação criou medidas como a prisão em flagrante do agressor, as medidas protetivas de urgência e o reconhecimento da violência vicária quando filhos ou familiares são usados para atingir a mulher.
20: A senadora Jussara Lima, do PSD do Piauí, destacou a importância da lei e defendeu o fortalecimento das políticas de proteção às mulheres e o aprimoramento da legislação.
5: Celebrar os 20 anos da Lei Maria da Penha é reconhecer uma das maiores conquistas na proteção das mulheres brasileiras. A lei fortaleceu o combate à violência doméstica, garantiu uma proteção às vítimas e reforçou a responsabilização dos agressores.
20: Com edição de Paula Groba e trabalhos técnicos de João Lira, o Jornal do Senado fica por aqui. Acompanhe agora as notícias do Tribunal de Contas da União e da Câmara dos Deputados. Boa noite.
19: Boa noite e um bom fim de semana.
6: Minuto do TCU.
7: O Tribunal de Contas da União avaliou a implementação do Compromisso Nacional Criança Alfabetizada. A fiscalização analisou como o programa vem sendo

0: mensal alfabetizada. A fiscalização analisou como o programa vem sendo executado. O percentual de crianças alfabetizadas na idade certa passou de 44% em 2023 para 66% em 2025. Apesar dos avanços, 15 estados ficaram abaixo da média nacional e 5 não atingiram as metas do programa. A auditoria também apontou problemas como falta de diretrizes para a alfabetização inclusiva, dificuldades no apoio aos municípios e falhas no acompanhamento dos resultados. O tribunal fez recomendações ao Ministério da Educação para fortalecer o programa e melhorar os resultados da alfabetização no país. Saiba mais em tcu.gov.br.
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2: Proposta cria mais exigências para a fabricação e uso de fogos de artifício.
3: Câmara obriga uso de hora-aula no cálculo da jornada de professores.
2: Avança projeto que prevê medidas para acelerar os processos de adoção.
4: Boa noite. Comissão Permanente da Câmara aprovou proposta que prevê medidas para acelerar a adoção e incentivar o convívio entre crianças e idosos. A reportagem é de Maria Neves.
5: A Comissão de Defesa dos Direitos da Pessoa Idosa aprovou o projeto do deputado Amon Mandel, do Republicanos do Amazonas, que institui medidas para acelerar os processos de adoção. A proposta também cria o programa Cuidar e Conviver, que prevê formas de integrar crianças ou adolescentes e idosos que vivem em instituições e não têm convivência direta com a família. Como forma de acelerar as adoções, o texto cria o Protocolo Nacional de Adoção Ágil. Dentre as regras previstas estão prazos máximos para cada etapa do processo de adoção, como determina o Estatuto da Criança e do Adolescente. A Justiça também deverá dar prioridade a processos que envolvam crianças de até 6 anos, grupos de irmãos e crianças com deficiência. Quanto ao programa Cuidar e Conviver, o projeto estabelece que ele será implantado de forma voluntária pelas instituições. Quando criada, a iniciativa deverá adotar ações como acompanhamento da interação entre crianças e adolescentes e idosos por profissionais capacitados e oferecer atividades educativas, culturais e recreativas aos envolvidos. Na opinião do relator do projeto na comissão, deputado Luiz Couto, do PT da Paraíba, integrar crianças, adolescentes e idosos que vivem em instituições de acolhimento pode trazer benefícios emocionais e sociais para os dois grupos.
6: Os dois grupos têm em comum a vivência de não contarem com a convivência familiar de forma provisória ou definitiva. Dessa forma, pretendo haver benefícios para ambos no intercâmbio de experiências e no apoio emocional mútuo.
5: O projeto determina ainda que os processos de adoção terão de tramitar inteiramente por meios eletrônicos, prever perícias integradas e audiências concentradas. Ministério Público, Defensoria Pública, Judiciário, Conselhos Tutelares e equipes técnicas terão de instituir formas de interação permanente nos casos de adoção. A proposta ainda inclui o acolhimento familiar como política permanente na Lei Orgânica da Assistência Social e no Estatuto da Criança e do Adolescente. O texto prevê apoio financeiro, suporte psicológico, acompanhamento por equipes multiprofissionais e capacitação obrigatória para as famílias acolhedoras. De acordo com a Momandel, o apoio financeiro busca evitar que a manutenção da criança ou do adolescente dependa apenas da renda da família acolhedora. O projeto também reforça que o acolhimento familiar não se confunde com a adoção. O projeto, que busca acelerar os processos de adoção e promover a integração entre crianças, adolescentes e idosos que vivem em instituições, ainda será analisado por 3 comissões da Câmara. Se aprovado em todas, poderá seguir para análise do Senado. Da Rádio Câmara de Brasília, Maria Neves.

0: Segurança Pública.
1: Rodrigo de Castro, do União de Minas Gerais, defende a proposta de emenda à Constituição que reduz a maioridade penal de 18 para 16 anos. Na visão do deputado, a medida é uma resposta ao aumento da violência e contribui para fortalecer a segurança pública.
2: Rodrigo de Castro afirma que adolescentes de 16 anos já têm discernimento sobre seus atos e que a legislação atual favorece o aliciamento de menores por organizações criminosas. A matéria já foi aprovada na Comissão de Constituição e Justiça e segue agora para análise de uma comissão especial.
3: Uma das distorções que nós assistimos hoje é que jovens com 16 anos de idade, que podem votar para presidente da República, que têm pleno discernimento das suas ações, são beneficiados pela questão da maioridade penal e não podem pagar, às vezes, por um homicídio, por um crime de tráfico de drogas. Através da aprovação dessa PEC, da diminuição da maioridade penal, nós estamos dando uma resposta a esses bandidos, nós estamos dando uma resposta à sociedade que ninguém está acima da lei.
0: Meio Ambiente.
1: Bruno Ganem, do Podemos de São Paulo, acredita que o descontrole populacional de animais está diretamente ligado aos casos de abandono, maus tratos e violência. Para ele, a castração é a principal ferramenta para enfrentar o problema.
4: A castração, ela é fundamental para quem defende a causa animal, mas muita gente que não é da causa não sabe que o impacto ele vai além. Se a gente não tem um programa de castração nacional muito intenso, muito compatível com o volume necessário, a gente acaba tendo essa situação, né? E ao mesmo tempo tem uma outra vertente importante do trabalho da castração, que é a qualidade de vida do animal. É comprovado que o animal castrado ele tem uma longevidade maior, inclusive.
2: De acordo com Bruno Ganem, o controle populacional dos animais contribui para a saúde pública porque facilita o atendimento sanitário e veterinário. Segundo o deputado, a castração é um ganho simultâneo para os animais e para a sociedade.
0: Educação.
1: Os deputados aprovaram um projeto que obriga o uso de hora-aula no cálculo da jornada dos professores. Saiba mais sobre o assunto na reportagem de Paula Bittar.
5: A Comissão de Constituição e Justiça da Câmara aprovou uma proposta que estipula a hora-aula como medida para calcular o tempo de professores e outros profissionais do Magistério da Educação Básica destinado às atividades diretamente com estudantes. Pela proposta, a hora-aula será usada como referência, mesmo se a duração for menor que 60 minutos. Relatora na comissão, a deputada Lídice da Mata, do PSB da Bahia, disse que o objetivo é aliviar um pouco os professores.
6: É um projeto muito importante que garante aos professores a inclusão do planejamento de atividades extras classe na sua carga horária normal. Portanto, faz com que não haja uma sobrecarga de trabalho para os professores.
5: O autor do projeto, o deputado Tarcísio Mota, do PSOL do Rio de Janeiro, acrescentou que a ideia é cobrir uma lacuna jurídica da Lei do Piso Salarial do Magistério Público da Educação Básica, que estabelece que 2/3 da carga horária do professor devem ser dedicados a atividades diretas com o educando e 1/3 para atividades sem interação com o educando, como preparar aulas e corrigir provas, mas sem definir como esse tempo será contabilizado. Segundo Mota, alguns governos começaram a usar a diferença de 10 minutos na hora-aula dos professores para contabilizar como tempo de planejamento.
7: Cada professor foi obrigado a pegar mais turmas, sem 1 centavo no salário a mais. Professores já massacrados, adoecidos nas salas de aula, foram obrigados a pegar mais turmas de uma hora para outra, porque contavam a chamada minutagem para o tempo de planejamento. Uma covardia, uma crueldade.
5: A proposta que estipula a hora-aula como medida para calcular o tempo de profissionais da educação básica destinado às atividades diretamente com estudantes já pode seguir para análise do Senado, a menos que haja recurso para votação antes pelo plenário da Câmara. Da Rádio Câmara, de Brasília, Paula Bittar.
2: Rafael Brito, do MDB de Alagoas, defende o cumprimento do piso salarial do magistério para todos os professores, incluindo os temporários. Ele alerta que quase metade dos estados e a maioria dos municípios brasileiros ainda não pagam o piso para a categoria.
8: Valorizar o professor é uma das políticas públicas que mais impactam a qualidade da educação. Um professor valorizado, com remuneração digna e segurança para exercer sua função, ele com certeza absoluta tem melhores condições de ensinar, de se dedicar aos alunos e de permanecer na carreira por muito tempo. Então a gente defende, né, o cumprimento do piso.
1: Rafael Brito orienta os profissionais que ainda não recebem o piso salarial a procurarem seus sindicatos ou o Ministério Público. O deputado reitera que o cumprimento da lei não é um favor à categoria, mas um direito conquistado.
0: Previdência.
2: Maria do Rosário, do PT do Rio Grande do Sul, é autora do projeto que institui pensão especial para crianças e adolescentes que perderam a mãe em decorrência de feminicídio. Ela afirma que a medida garante apoio financeiro para que os órfãos permaneçam com seus familiares em vez de serem encaminhados a abrigos.
9: Essa lei é importante porque as crianças, os órfãos de mães que foram assassinadas, em geral, o pai dessas crianças ou o padrasto é que cometeu esse crime. E a criança perdeu a mãe, perdeu o pai, perdeu o padrasto. Quando a mãe não deixa nenhuma pensão porque, enfim, já vivia uma condição de hipossuficiência, de pobreza, eu sempre fiquei me perguntando e ouvindo as avós que ficam com essas crianças, eu me dei conta que a orfandade significa uma grande responsabilidade para o Estado brasileiro.
1: Maria do Rosário lembra que o feminicídio deixa impactos permanentes na vida dos filhos das vítimas e defende o fortalecimento de políticas públicas de prevenção à violência contra a mulher. Ela também pede que o Estado atue para evitar novos casos e assegurar proteção às crianças afetadas.
0: Votação.
2: O plenário da Câmara pode votar projeto que cria mais exigências para a fabricação, comercialização e uso de fogos de artifício. O repórter Antônio Vital traz mais informações sobre a proposta.
10: Ganhou o regime de urgência e está pronto para ser votado no plenário da Câmara. Projeto que regulamenta a fabricação, a importação, o armazenamento, o transporte, a comercialização e o uso de fogos de artifício. O projeto, já aprovado pelo Senado, prevê punições para quem descumprir as determinações. A queima não autorizada de fogo de artifício, por exemplo, poderá acarretar pena de detenção de 6 meses a 2 anos ou multa. A proposta já foi aprovada por 2 comissões da Câmara, com alterações em relação ao projeto original. Nas comissões de Segurança Pública e de Meio Ambiente, o texto final prevê apenas o uso profissional para os fogos que possam causar lesão grave e morte ou danos ao patrimônio e ao meio ambiente. Determina ainda que as fábricas só poderão ser instaladas na zona rural. Na Comissão de Constituição e Justiça, o relator, deputado Lafayette de Andrada, do PL de Minas Gerais, incluiu limites para o barulho provocado pelas explosões. O limite máximo será de 120 decibéis nos lugares onde os eventos são autorizados. Nas áreas residenciais, o limite foi fixado em 110 decibéis e em locais considerados sensíveis, nas cidades, de 85 decibéis. O parecer, porém, não chegou a ser votado e o relator, Lafayette de Andrada, defendeu a aprovação do regime de urgência para o projeto.
11: Esse é um projeto importante que, na verdade, procura dar toda uma roupagem e uma legislação para a questão de fogos de artifício. Não só para a questão dos decibéis, dos barulhos, considerando os animais, considerando os autistas, considerando os locais, mas também toda a estrutura de comercialização, de armazenamento, ou seja, de segurança. É um projeto muito amplo, merece ser debatido e, portanto, peço aos senhores deputados voto favorável à sua urgência.
10: O regime de urgência foi criticado por deputados do Missão e do Novo. A deputada Adriana Ventura, do Novo de São Paulo, disse que há pontos positivos na proposta, mas criticou a criação de novas exigências para fabricantes e comerciantes de fogos.
12: Nossa grande questão, e essa é a razão pela qual a gente vai orientar o contrário, é que amplia muito a intervenção estatal sobre uma atividade econômica que já está regulada por diversos órgãos públicos. Cria um monte de exigências de licenciamento, certificação, rotulagem, armazenamento, fiscalização. Então, a gente tem uma preocupação, a gente quer debater esse projeto, a gente se coloca à disposição para melhorar o projeto, para poder votar favoravelmente o mérito, se for o caso. Mas é não.
10: Com o regime de urgência, o projeto que regulamenta a fabricação, o transporte, a comercialização e o uso de fogos de artifício pode ser votado diretamente no plenário, sem passar pela análise das comissões permanentes da Câmara. Da Rádio Câmara, de Brasília, Antônio Vital.
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0: Transportes.
1: Projeto aprovado pela Câmara reconhece a BR-319 como infraestrutura crítica para a segurança nacional. Capitão Alberto Neto, do PL do Amazonas, defende a proposta argumentando que a medida é essencial para integrar o seu estado e Roraima ao restante do país.
2: Segundo o capitão Alberto Neto, o projeto prioriza investimentos na rodovia e simplifica o processo de licenciamento ambiental. O deputado argumenta que a BR-319 vai facilitar o escoamento da produção, ampliar o acesso a serviços públicos e fortalecer a presença do Estado na região.
14: Então nós vamos destravar os licenciamentos ambientais, nós vamos trazer orçamento, mostrar a importância estratégica da BR-319 para o país. É um sonho de todo amazonense e que nós queremos pertencer verdadeiramente a esse país. A gente nós não queremos ficar isolado. Isso afeta diretamente a nossa economia. No momento de estiagem, por exemplo, onde os nossos rios têm dificuldade para a navegação, é uma saída para o escoamento da nossa produção.
0: Consumidor.
1: Comissão aprova a proposta que busca resguardar direitos dos consumidores em relação ao uso de inteligência artificial. A repórter Silvia Munhato explica como isso pode ser feito.
15: A Comissão de Ciência, Tecnologia e Inovação da Câmara dos Deputados aprovou o projeto que estabelece diretrizes para proteger os direitos dos consumidores no uso de produtos e serviços que empreguem inteligência artificial, com foco em transparência, equidade e privacidade. As empresas ficam obrigadas a informar, de forma clara e destacada, quando o consumidor estiver interagindo com sistemas, respostas ou conteúdos gerados por IA. Também devem explicar de maneira acessível a função do algoritmo e seus impactos sobre a experiência do usuário. Em caso de decisão automatizada, como recusa de crédito, o consumidor terá direito de solicitar informações sobre os critérios utilizados. Além disso, poderá recorrer da decisão e pedir revisão humana. O projeto assegura ainda o direito do consumidor de pedir a exclusão de seus dados de bancos usados para treinar ou operar sistemas de IA. O texto ainda proíbe o uso de sistemas de IA que resultem em discriminação algorítmica, ou seja, tratamento desigual baseado em raça, sexo, idade, deficiência ou qualquer outro fator protegido por lei. É o que explica o relator, deputado Davi Soares, do Podemos de São Paulo.
16: É importante deixar claro que a IA ela não nasce preconceituosa. Ela aprende a partir de informações que recebe. Se esses dados contiverem vieses ou discriminações, as respostas também poderão ser injustas ou discriminatórias. Por isso que o projeto estabelece a proibição da discriminação algorítmica e determina que as empresas adotem medidas para identificar e reduzir esses vieses.
15: O descumprimento das regras sujeitará as empresas à advertência com prazo para correção, multa de 1 a 5% do faturamento e suspensão temporária do uso de sistemas de IA. O texto também autoriza o uso de IA certificada pelo Executivo para revalidar receitas médicas de medicamentos de uso contínuo, conforme regulamentação a ser definida. A proposta que busca proteger os consumidores em relação ao uso da inteligência artificial será analisada pelas Comissões de Defesa do Consumidor e de Constituição e Justiça. Da Rádio Câmara de Brasília, Silvia Munhato.
0: Trabalho.
2: Glauber Braga, do PSOL do Rio de Janeiro, defende a proposta que reduz a jornada de trabalho e acaba com a escala 6x1 sem redução salarial. De acordo com o deputado, a medida garante mais dignidade e tempo de descanso para os trabalhadores.
17: O trabalhador brasileiro tem o direito de ter mais um dia à sua disposição para ter vida além do trabalho, para cuidar da sua saúde mental, para estar mais tempo com a sua família, para ampliar a sua formação sobre os mais variados temas, para fazer aquilo que ele queira fazer. Eles vão ficar mais dispostos, com uma maior capacidade de trabalhar, já que eles não estão sendo explorados à exaustão, como é o regramento que a gente tem nos dias de hoje.
1: Glauber Braga argumenta que experiências internacionais já demonstram que a produtividade das empresas não diminui com a redução da jornada. Ele cita ainda que pesquisas de opinião mostram que a grande maioria dos brasileiros apoia o fim da escala 6x1.
2: Termina agora o jornal Câmara dos Deputados, produzido pela Rádio Câmara, com trabalhos técnicos de Wellington Teles e apresentação de Val Monteiro e Luciana Vieira. Uma boa noite para você.
1: A Voz do Brasil volta na segunda-feira. Boa noite e bom fim de semana.
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18: 19 horas e 59 minutos.
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Que maravilha, né? Começando por aqui mais um Love Hits para ouvir e amar. Hoje é sexta-feira, dia 7 de agosto de 2026. Legal, né? Um abração para você que tá em casa, nas ruas ou trabalho, em qualquer lugar da cidade. Seja bem-vindo por aqui, tá bom? 98,7 Vale do Araguaia FM. Eu sou Vicente Kersu, aquele cara que gosta muito de você. Até às 11, hein? Até às 11 a gente vai bater um papo legal aqui na Vale. 669-9244-7878 é o telefone do WhatsApp pra você ligar.

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Pra começar muito bem aqui o Love Hits para ouvir e amar. Olha, daqui a pouquinho tem tradução da noite, tem um toque de amor. É um romantismo à flor da pele aqui na minha companhia.

0: que legal, né? Começando muito bem o Love Hit de sexta-feira. Will to Power, Baby I Love Way. A Joana, o nosso amor. E a primeirinha, We Are The World, USA for Africa. Olha, daqui a pouquinho já tem a sua participação pela hotline ali aqui.
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1: É, que legal, né? Hoje já é sexta-feira, dia 7 de agosto de 2026. Olha, até às 11, hein? Até às 11 a gente vai bater aquele papo legal, tá bom? 669-9244-7878 e 663-401-6788 são os telefones aqui da Vale para você ligar e participar comigo. Daqui a pouquinho tem tradução da noite e tem um toque de amor. A Jolande Vidal tá na Vila Maria, já tá participando comigo, né, Jolande? Ligou pra cá, pediu o Fernando Mendes, Recordações, mandando pra toda a galera que curte a Vale.

É, que legal, né? Os quatro rapazes de Liverpool, John, Paul, George, Ringo e Jude. Steve Wonder também chega por aqui. I just go to say I love you.

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1: É, que legal, né? Agora já 8 horas mais 43 minutinhos. Olha, domingão, dia dos pais. E o telefone está liberado para você mandar sua mensagem, tá bom? Quiser mandar uma mensagem para o seu papai, né, para todos os papais, pode ligar para mim que eu vou colocar a sua mensagem no ar, tá bom? Até às 11 eu estou por aqui no Lobby Riz para ouvir e amar. Dolinha, minha amiga, boa noite, como é que você está? Tudo bem?
2: Boa noite, Vicente.
1: Tudo bem, tranquila?
2: Bem com você?
1: Bom demais.
2: Vicente, toca com o Nelson Gonçalves naquela mesa.
1: Ah, opa, mata a saudade.
2: Todos os pais, para você.
1: Obrigado.
2: Para o Milton.
1: É pai Caetano, também, né?
2: Antônio José, a gente seca. Uhum. E todos os outros pais.
1: Opa, brigadão, o nome deles aí.
2: Citar nome porque é muito.
1: É muito pai,
2: todos,
1: né?
2: Os pais do mundo.
1: É.
2: E mando para todas as pessoas que sempre eu mando música.
1: Então tá
2: Deus,
1: bom, minha linda.
2: Deus te abençoa grandemente.
1: Um beijão, bom final de semana para você.
2: Final de semana.
1: Você também, felicidade. Tá aí o Nelson Gonçalves, não tá pra matar a saudade.

É uma verdadeira viagem por aqui, Nazaré, Grimoire. Olha, daqui a pouquinho tem sua participação pela Hotline, Linha Quente. Também tem Mark Hamilton, Camus Jatuju, Amvidambe.

0: Ah, que legal, né? Muita coisa aqui no seu rádio, né?
1: 20:54.
0: Ah, que bom, né? Também tem BG's, a história do Jockey.

Que legal, né? E Sérgio Jock. Olha, o Alcides Sanfoneiro tá lá no Palmares, né? Ligou pra cá e pediu a música do Júlio César. Alcides, meu amigão, um abraço pra você, felicidade. Parabéns pelo Dia dos Pais, tá bom?